Corpo e alma para fechar. E também vou trazendo corpo e alma, trazendo aqui o sucesso, o toque. E tenho também a gurizada aí do Porto do Som, que estarão aí também agudo, fazendo a festa aí na Volksfest, aí no mês de julho, na Volks, aí agudo, galera aí também. E esse sucesso aí também do Porto do Som, a gente vai trazer aqui também pra carimbar o recado musical aqui, tá bom? Na sequência, vem a Voz do Brasil, depois das 22, tem aí o Emerson Naná, programação da noite, com muito sucesso aí às 22 horas, com o Emerson Naná, tá certo? Amanhã eu retorno, uma ótima noite de quinta, amanhã eu volto pra fechar a semana, nosso bailão da 98 fica por aqui, Perigosa e Linda, e também... Galera, vai curtindo por aqui o sucesso sempre na nossa programação 24 horas.

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2: Olá, boa noite.
3: Boa noite para você que nos acompanha em todo o país.
2: Quinta-feira, 11 de junho de 2026.
3: Vamos ao destaque do dia, habitação.
2: Mais de 100 mil famílias terão posse de imóveis em periferias de 31 cidades.
3: Novo PAC vai investir 138 milhões de reais para que as prefeituras transfiram a titularidade dos imóveis.
2: Presidente Lula destaca que imóveis públicos ociosos também serão destinados a moradias e outras políticas.
4: A minha ideia era fazer uma prateleira de terra disponível para que a gente não precisasse ter invasão.
3: E ainda, queda no desmatamento.
2: Na Amazônia, a redução foi de 61% em maio desse ano, comparado a maio do ano passado.
3: E no Cerrado, a queda foi de 12%. O presidente disse que apresentará os dados aos Estados Unidos para reverter tarifas contra o Brasil.
2: E nós vamos falar também do Exame Nacional do Ensino Médio.
3: Inscrições terminam amanhã e o presidente do INEP, Manuel Palacios, conversa conosco sobre o que você precisa fazer para não perder a chance de fazer a prova.
2: Na apresentação da Voz do Brasil, Mariana Jungmann e Luciano Seixas.
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2: Mais de 100 mil famílias de 31 municípios serão beneficiadas por contratos de regularização fundiária.
3: Os documentos foram assinados hoje em cerimônia no Palácio do Planalto com a presença do presidente Lula.
2: Uma parceria com o programa Imóvel da Gente, que destina imóveis sem uso ou ociosos para atender necessidades da população, como saúde, educação e moradia.
5: Com a assinatura dos novos contratos nesta quinta-feira, mais de 100 mil famílias em 31 municípios serão beneficiadas com a posse definitiva do imóvel onde vivem. A iniciativa faz parte do programa Periferia Viva e prevê investimentos de 138 milhões de reais do novo PAC para que as prefeituras transfiram as titularidades dos imóveis. De acordo com o ministro das Cidades, Vladimir Lima, é o primeiro passo para dar dignidade a esses brasileiros.
6: Além da gente levar a regularização fundiária, a gente leva a urbanização de assentamentos precários, a gente leva água, drenagem, esgoto, melhoria habitacional, de forma a impactar positivamente vidas.
5: Os novos contratos somam-se a outros 14 em execução. O programa Periferia Viva é uma das ferramentas de democratização e destinação social do patrimônio da União e funciona em parceria com o programa Imóvel da Gente. A ideia é direcionar imóveis sem uso ou ociosos para políticas públicas, como afirmou o presidente Lula.
4: Não é preciso a gente ficar esperando que o movimento ocupa uma terra para a gente distribuir essa terra. A minha ideia era fazer uma prateleira de terras disponíveis, de terras ociosas, para que a gente não precisasse ter invasão, que a gente invadisse o movimento e entregasse para eles.
5: Desde 2023, o Imóvel da Gente destinou mais de 1.900 áreas e imóveis federais para atender necessidades da população, superando em quase 20% a meta estabelecida até o fim de 2026. A estimativa, segundo a ministra Esther Dueck, da Gestão e da Inovação em Serviços Públicos, é que as ações de moradia, titulação fundiária e instalação de equipamentos públicos beneficiem cerca de 400 mil famílias.
7: O patrimônio da União deixou de ser um conjunto de imóveis para se tornar, mais uma vez, um instrumento de justiça social, de desenvolvimento territorial e de fortalecimento de políticas públicas. A gente já está chegando hoje, com as entregas de hoje, a quase 1.900 imóveis, com a possibilidade de beneficiar 400 mil famílias.
5: Ao todo, as áreas destinadas somam mais de 18.500 quilômetros quadrados, cerca de 3 vezes o tamanho do Distrito Federal. Reportagem Gabriela Noronha.
3: O desmatamento na Amazônia legal teve redução de 61,4% em maio deste ano em relação ao mesmo mês de 2025.
2: É a maior queda percentual já registrada na região.
3: O mês também registrou queda de 12% no desmatamento no Cerrado.
2: Durante a apresentação dos dados hoje, o presidente Lula destacou que eles serão usados para reverter as sobretaxas impostas pelos Estados Unidos ao Brasil.
8: Os dados são do Sistema de Detecção de Desmatamentos em Tempo Real, DETER, feito pelo Instituto Nacional de Pesquisas Espaciais, o INPE, e mostram que foi registrada uma queda expressiva no desmatamento na Amazônia e no Cerrado brasileiro. Na Amazônia, em maio deste ano, a redução foi de 61% na comparação com o mesmo mês do ano passado. Em relação a maio de 2024, a queda foi de 26%. O ministro do Meio Ambiente, João Paulo Capobianco, destacou essa redução significativa.
9: Monitoramos isso dia a dia, o IBAMA indo a campo, fazendo os embargos remotos, o ICMBio indo a campo, impedindo o desmatamento em unidades de conservação federais e também agindo em terras indígenas e assentamentos, conseguimos esse feito fundamental.
8: Também foi registrada queda dos números de desmatamento no Cerrado em maio. A redução foi de 12% em relação ao mesmo mês do ano passado. Já na comparação com 2024, a queda foi de 25%. A ministra da Ciência, Tecnologia e Inovação, Luciana Santos, apontou que os dados são históricos e demonstram um compromisso do país com a ciência.
10: Essa divulgação dos dados é importante, unidade de pesquisa do nosso ministério, que é o Instituto Nacional de Pesquisas Espaciais, é reconhecido internacionalmente, faz valer aqui a sua diretriz, que é exatamente colocar a ciência a serviço dos grandes desafios nacionais, como o combate ao desmatamento e a proteção dos nossos biomas.
8: O presidente Lula, que acompanhou a divulgação dos dados, voltou a afirmar que o combate ao desmatamento é uma prioridade do governo brasileiro e que os avanços precisam ser reconhecidos pelos Estados Unidos, que alegam questões ambientais entre as justificativas para impor maiores tarifas comerciais.
11: Isso é importante porque nós vamos ter que pegar esses dados, mandar para o cidadão do comércio dos Estados Unidos, que coloca a questão do desmatamento como justificativa para punir o Brasil com uma taxação maior, e vamos comparar o que acontece no Brasil com o que acontece nos Estados Unidos. Eles não sabem o trabalho que nós fazemos para fazer com que o desmatamento chegue a desmatamento zero até 2030.
8: Para o Ministério do Meio Ambiente e Mudança do Clima, a queda no desmatamento é resultado de um trabalho amplo que passa pela intensificação de ações de fiscalização, aumento de investimentos no setor ambiental e pelo trabalho do governo federal na fiscalização das normas de acesso ao crédito rural. Reportagem, Márcia Fernandes.
3: O Enem, Exame Nacional do Ensino Médio, é a última etapa do ensino básico no Brasil.
2: É ele que abre a porta de entrada para o ensino superior e seleciona os estudantes para as vagas nas universidades públicas e privadas e nos institutos federais.
3: No caso dos estudantes do PEDMEI, a participação no Enem garante também uma bolsa adicional de R$200.
2: As inscrições acabam amanhã e hoje nós conversamos com Manuel Palacios, presidente do INEP, o instituto responsável pela execução do exame. Boa noite, presidente, bem-vindo.
12: Boa noite, é um prazer estar aqui com vocês. Boa noite para todos que nos acompanham.
2: Presidente, as inscrições foram prorrogadas até amanhã. Até que horas os estudantes podem fazer a inscrição? E há previsão de nova prorrogação no prazo?
12: Não, essa já foi a prorrogação possível. Às 23h59, ou seja, até a meia-noite de amanhã, todos podem fazer as suas inscrições na plataforma do INEP, enem.inep.gov.br/participante.
3: Agora, esse ano a gente teve a inscrição pré-preenchida para os estudantes de escolas públicas, né, presidente? E eu tenho aqui uma pergunta da Raquel Santos, de Alagoas. Ela tem uma dúvida exatamente sobre isso. Vamos ouvir.
13: Meu nome é Raquel Welter dos Santos. Sou aluna da Escola Pública Maria Elias de Albuquerque Tavares, na cidade de Junqueiro, no estado de Alagoas. E minha inscrição para o Enem já está pré-preenchida. Mesmo assim, eu devo fazer a inscrição? E como eu faço isso?
12: Olha, esse ano nós tivemos a inscrição automática de todos aqueles que estão concluindo o terceiro ano do ensino médio na rede pública em todos os estados brasileiros. Essa inscrição automática, ela significa que estão todos devidamente registrados para fazer o Enem lá em novembro. Mas é preciso entrar na plataforma do INEP, entrar na página do participante para, primeiro, dizer qual é a língua estrangeira que vai fazer prova no final do ano, escolher entre inglês e espanhol. Também dizer se tem necessidade de algum tipo de atendimento especializado. É também na página do participante, na hora do preenchimento dos formulários, que essa solicitação é feita. E há um questionário do candidato, do participante, que deve ser respondido. Nos casos daqueles estudantes que querem fazer prova em outro município que não aquele em que estudam, também podem solicitar nesse momento a sua transferência para um outro município. Enfim, mesmo já inscrito automaticamente, é fundamental entrar na página do participante para realizar essas ações. Escolher a língua, dizer se precisa de algum atendimento especializado, em especial, isso é para todo mundo, e responder o questionário do estudante.
3: Sem isso, não está inscrito, né?
12: Sem isso, a inscrição fica ainda pendente de seleção da língua e não estará concluída, efetivamente não estará concluída.
2: O mesmo vale para os estudantes do pé de meia, né? Eles precisam concluir a inscrição, né?
12: O pé de meia está na mesma situação. Eles estão todos inscritos automaticamente, mas precisam entrar na plataforma para realizar essas ações.
3: Agora, presidente, e o pagamento da inscrição para esses estudantes de escolas públicas, do pé de meia, principalmente, eles ficam automaticamente isentos? Não, né? O prazo para pedir isenção de pagamento já foi concluído, também foi prorrogado. Como é que fica nesses casos?
12: Todos os concluintes de rede pública estão isentos. E como a inscrição foi feita automaticamente, eles não vão precisar pagar a taxa, mesmo que não tenham pedido a isenção no tempo certo. A decisão de fazer a inscrição automaticamente isentou os concluintes. Os estados brasileiros informam quais são os estudantes que estão concluindo o ensino médio, e com base nesses dados nós fizemos a inscrição automática e isentamos a todos eles. Especialmente os que estão inscritos no pé de meia também estão isentos.
2: E aí o pagamento para quem precisa fazer vai até que dia?
12: Até dia 17 de junho, aqueles que precisam pagar, ou porque não foram isentos, ou porque não estão previstos mesmo nas categorias de isenção, eles precisam até dia 17 pagar o boleto. O sistema emite o boleto, vai no banco e paga a taxa de inscrição de R$ 85,00.
3: Bom, então vamos lá. Precisa, mesmo quem já está com inscrição pré-preenchida, precisa entrar na página do participante, concluir a sua inscrição, fazer essas seleções que o senhor mencionou. Essas pessoas que são de escolas públicas e pé de meia estão isentas, e quem não está isento precisa pagar a taxa de inscrição até a semana que vem.
12: Perfeitamente, é exatamente isso que precisa fazer para assegurar a sua participação no Enem dia 8 e dia 15 de novembro, como está previsto.
3: Então, antes de concluir, presidente, a gente tem também uma pergunta, mas agora não é temática inscrição, já é temática prova. Vamos ouvir.
14: Olá, meu nome é Manu Azevedo, tenho 17 anos e eu estudo em escola pública, mas precisamente no Instituto Federal Goiano, Campus Cristalino, em Cristalina, Goiás. E minha dúvida é sobre a redação do Enem. Quais são os erros mais comuns que fazem os estudantes perderem pontos e o que podemos fazer para evitá-los durante a prova?
12: Olha, eu recomendo muito que você entre lá no site do INEP, na página do participante, para consultar o manual da redação. Todo ano, o INEP publica um manual com orientações para aquele que vai participar do exame, para justamente informar como é que é avaliada a redação, para que tenha uma noção clara do que é esperado. Mas eu posso dizer para você que uma das principais preocupações que tem crescido nos últimos tempos é a de que a redação não seja feita com base em argumentos pré-elaborados, que servem para qualquer situação, porque eles acabam fazendo com que o argumento desenvolvido pelo estudante, pelo participante no Enem, fique frágil, fique sem relação com o tema proposto. Então, aquelas frases feitas, aquilo que muitas vezes o estudante mais desavisado prepara para colocar na prova, não funciona. Então, pense no tema e escreva de forma bem vinculada ao assunto que está sendo solicitado na prova.
2: Muito bem, nós conversamos com Manuel Palacios, presidente do INEP, o Instituto Nacional de Estudos e Pesquisas Educacionais, Anísio Teixeira. Muito obrigado por sua entrevista à Voz do Brasil.
12: Eu que agradeço, estou sempre à disposição.
3: Todos os anos, mais de 80 mil pessoas desaparecem no Brasil e 40% delas não retornam para casa.
2: Por isso, o governo do Brasil está fortalecendo a Política Nacional de Busca de Pessoas Desaparecidas.
3: Três novas ações foram elaboradas para aumentar a resposta aos casos de desaparecimentos.
15: Num piscar de olhos, em qualquer lugar, alguém simplesmente pode desaparecer. deixando para trás um grande vazio. O país registrou 84.760 casos de desaparecimento de pessoas em 2025, um aumento de 4% em relação a 2024. Ivanise Esperidião perdeu a filha aos 13 anos e há 3 décadas a dor ainda persiste.
16: São 30 anos de busca por respostas, de busca por melhorias no sistema de identificação e localização de pessoas desaparecidas.
15: E o que antes era uma jornada solitária ganhou força com a Política Nacional de Busca de Pessoas Desaparecidas. O governo federal, sociedade civil e organismos internacionais discutem a melhoria da integração, da atuação em rede, de cooperação entre as instituições para a busca dos desaparecidos. 3 publicações vão contribuir para o fortalecimento de ações conjuntas entre as instituições. Os materiais são para orientar, capacitar e servir de referência para a localização de pessoas desaparecidas em todo o país, como explica o diretor do Sistema Único de Segurança Pública, João Nogueira Júnior.
17: A cartilha, atuação da Polícia Militar e Guarda Municipal da busca de pessoas desaparecidas, o guia de orientações às autoridades centrais e estaduais e o diagnóstico da gestão de pessoas falecidas com identidade desconhecida. Nosso objetivo é fortalecer a capacidade institucional dos entes federativos e estimular a atuação articulada entre todos os atores envolvidos.
15: Dados da Secretaria Nacional de Segurança Pública apontam que, no Brasil, 60% dos desaparecidos são encontrados. Reportagem Cleide Lopes.
2: Violência contra a mulher pode se esconder atrás de uma tela de computador ou celular.
3: Ofensas virtuais, ataques de ódio, perseguição e exposição da nudez são casos vividos por muitas mulheres no ambiente digital.
2: O governo federal editou medidas voltadas às plataformas para que elas tenham mais agilidade e rigidez nesses casos.
18: Uma em cada 10 brasileiras com 16 anos ou mais sofreu violência digital no último ano, segundo dados levantados pelo Data Senado, Instituto de Pesquisa do Senado Federal. São quase 9 milhões de vítimas de crimes como perseguição, o chamado stalking, ataques de ódio online e exposição não consentida de imagens íntimas. Em muitos casos, o agressor é parceiro, ex-parceiro ou alguém do convívio da vítima. Rose Leonel faz parte dessas estatísticas. Ela teve fotos íntimas divulgadas na internet, sofreu linchamento moral e chegou a perder o emprego. Hoje é uma ativista.
19: Eu falei, assim que eu puder sair da condenação do meu ex, eu vou criar uma ONG para ajudar essas mulheres. E foi o que eu fiz. Nós criamos a ONG Marias da Internet e de lá para cá nós temos trabalhado atendendo vítimas em todo o Brasil e fora do Brasil também.
18: No mês passado, foi assinado um decreto com normas para as plataformas digitais. Segundo o texto, as empresas devem atuar rapidamente nesses casos, principalmente de exposição não consentida de imagens íntimas, com prazo de até 2 horas para a retirada do material. E também terão que reforçar o combate aos ataques de ódio. Outra mudança é que as plataformas precisam ter um canal específico e de fácil acesso para denúncias e informar os usuários sobre o Ligue 180, Central de Atendimento à Mulher. Janara Kalini, chefe da Assessoria Especial de Comunicação do Ministério das Mulheres, fala sobre a importância de atuar junto às plataformas.
20: Fazer com que as plataformas sejam mais rápidas e proativas em retirar esse conteúdo, em banir perfis ofensivos, isso é muito mais eficiente para manter um ambiente de paz para as mulheres.
18: No caso das plataformas que vendem anúncios na internet, elas terão que guardar informações sobre quem pagou por aquela publicidade. O objetivo é identificar os responsáveis, caso aquele conteúdo cause prejuízos ou seja usado para cometer crimes. A fiscalização das plataformas digitais vai ficar a cargo da Agência Nacional de Proteção de Dados. Reportagem Luciana Colares de Holanda.
3: Amanhã, os cidadãos de Belém, no Pará, terão uma ótima oportunidade de renegociar dívidas pelo programa Desenrola.
2: É que a cidade vai receber o Governo do Brasil na Rua, iniciativa que leva serviços do governo federal para as capitais, em parceria com o governo do estado e prefeitura.
3: Com isso, quem quiser vai poder ter ajuda para fazer a renegociação pelo Desenrola.
0: O Governo do Brasil na Rua chega ao Parque da Cidade em Belém, no Pará, nesta sexta-feira, 12 de junho. A capital é a 22ª cidade do país a receber o programa do Governo Federal, com o apoio do Governo do Estado e da Prefeitura Municipal. O projeto aproxima serviços públicos essenciais da população. Entre os mais procurados está o novo Desenrola Brasil, para renegociação de dívidas. A coordenadora de Participação Social e Diversidade do Ministério da Fazenda, Ana Sobral, explica que a medida é importante, principalmente para ajudar as famílias que precisam de orientação para acessar o programa.
21: Muitas pessoas ainda têm dúvidas sobre como acessar o programa, verificar as condições de renegociação ou entender quanto realmente podem pagar para quitar suas dívidas. Nós orientamos sobre como acessar o Desenrola pelos aplicativos dos bancos, fazemos simulação utilizando a calculadora do programa e ajudamos as pessoas a compreenderem melhor as opções disponíveis para a negociação.
0: Estandes da Caixa Econômica Federal e do Banco do Brasil estarão no local para auxiliar a população na adesão ao programa. Segundo Ana Sobral, isso é importante para que as pessoas tomem conhecimento do valor da dívida e consigam as melhores condições possíveis.
21: E quando a dívida é com o Banco do Brasil ou com a Caixa, nós fazemos um encaminhamento para os estandes desses bancos, onde a negociação pode ser realizada na hora. Uma dúvida muito comum é quando a pessoa não sabe exatamente o valor atualizado da dívida. Nesses casos, nós utilizamos a calculadora do Desenrola para fazer uma estimativa do valor que poderá ser pago após a negociação.
0: A programação será no portão 9 do Parque da Cidade, das 9 horas da manhã às 5 horas da tarde desta sexta-feira. O acesso é pela Avenida Senador Lemos. Além do Desenrola Brasil, outros serviços serão ofertados, como perícias do INSS sem agendamento prévio, pé de meia e reforma Casa Brasil. Reportagem Joxan Natividade.
2: Mais 300 pessoas aprovadas no último Concurso Público Nacional Unificado, CPNU2, foram nomeadas.
3: A portaria do Ministério da Gestão e da Inovação em Serviços Públicos prevê a nomeação dos analistas técnicos executivos e a formação de cadastro de reserva do Ministério.
22: Foi autorizada a nomeação de 300 aprovados na segunda edição do Concurso Público Nacional Unificado, o CPNU2, e também a formação de cadastro de reserva do quadro de pessoal do Ministério da Gestão e da Inovação. As 300 vagas, todas de nível superior, são para o cargo de analista técnico executivo, que permite a atuação dos servidores em diferentes áreas e órgãos da administração pública federal. As nomeações individuais e os procedimentos relativos à posse serão publicados posteriormente pelos canais oficiais do Ministério da Gestão e da Inovação em Serviços Públicos. Informações sobre documentação, prazos e entrada em exercício podem ser acessadas no portal do servidor e na página oficial do Concurso Público Nacional Unificado, que é gov.br/gestão/concurso-nacional. Daniele Popov para a Voz do Brasil.
2: A agricultura brasileira deve registrar mais uma safra recorde.
3: A Companhia Nacional de Abastecimento prevê que serão colhidas 358 milhões e 600 mil toneladas de grãos, aumento de 1,8% em relação ao ciclo anterior.
2: O levantamento indica crescimento nas culturas de soja, milho e café na safra 2025-2026.
3: Já o Instituto Brasileiro de Geografia e Estatística trabalha com uma estimativa de 358 milhões e 400 mil toneladas, em crescimento de 1,2%.
2: O IBGE mede a safra de janeiro a dezembro e a Conab adota ano safra, que geralmente vai de setembro de um ano a agosto do ano seguinte.
3: E essa... Essas foram as notícias do Governo do Brasil.
2: Uma realização da Secretaria de Comunicação Social da Presidência da República.
3: Com produção da empresa Brasil de Comunicação.
2: Fique agora com as notícias do Poder Judiciário e do Congresso Nacional. Boa noite.
3: Boa noite para você e até amanhã.
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6: STF julga recursos sobre responsabilidade de redes sociais.
23: STJ mantém indenização à família que pagou por tratamento após descumprimento de ordem judicial pelo Estado.
6: Senado Federal inspeciona códigos-fonte dos sistemas eleitorais.
24: Boa noite, eu sou Marcela Luiz.
6: E eu sou Walter Lima.
23: O plenário do Supremo Tribunal Federal votou na sessão plenária desta quinta-feira pelo aprimoramento da decisão que definiu parâmetros para a responsabilização das plataformas digitais por conteúdos publicados por terceiros.
6: Os ministros analisaram recursos contra a decisão que alterou a aplicação do artigo 19 do Marco Civil da Internet. A questão envolve a tese fixada pelo STF, que alterou o regime de responsabilização das empresas provedoras de aplicações de internet.
23: Pela regra anterior, as plataformas só respondiam civilmente por danos gerados por terceiros se descumprissem ordem judicial específica de retirada. Pelos novos critérios, as plataformas podem ser responsabilizadas se não atuarem imediatamente para retirar publicações que envolvam crimes graves, como terrorismo, racismo, homofobia, tentativa de golpe de Estado, instigação ao suicídio ou mutilação, além de crimes contra mulheres e crianças.
6: Na sessão de hoje, o relator de parte dos recursos apresentados ao Supremo Ministro Dias Toffoli propôs que esse entendimento tenha efeitos apenas para o futuro, a partir da publicação da ata do julgamento em 27 de junho de 2025. Com isso, a nova interpretação não alcançaria fatos antigos que ainda não haviam sido levados ao judiciário.
23: Quando o poder público não cumpre ordem judicial para garantir tratamento de saúde, a obrigação de custear o atendimento pode ser convertida em indenização.
6: O entendimento é do STJ. Fátima Uchoa.
25: Uma mulher entrou na justiça para garantir a internação compulsória do filho com vários problemas de saúde. Segundo ela, não havia vaga adequada para o tratamento no estado onde a família morava, então pagou a internação na capital paulista. Como o estado não cumpriu a ordem judicial para custeá-la, a mulher pediu que a obrigação fosse convertida em indenização pelos gastos. O ente público foi condenado a pagar pouco mais de R$20 mil e a segunda turma do STJ manteve a determinação. Para a relatora ministra Maria Tereza de Assis Moura, não houve decisão fora do pedido da ação e, como a ordem judicial não foi cumprida, a indenização foi uma adaptação à realidade do caso, o que é permitido por lei.
23: Semana da Conciliação Trabalhista 2026 atendeu mais de 500 mil de pessoas.
6: Os valores movimentados superam os R$2 bilhões. Marla Lacerda.
26: Os números são recordes. Na 10ª edição do mutirão, que aconteceu de 25 a 29 de maio, foram realizadas mais de 97 mil audiências de conciliação em todo o país. Foram fechados mais de 30 mil acordos. No TST, mais de R$100 mil foram arrecadados em processos encerrados. A ideia da campanha é incentivar os acordos e reduzir o volume de ações e o tempo de espera dos trabalhadores para resolver pendências na justiça. Um ganho que vai além de resultados financeiros. O fim de uma disputa é um alívio tanto para a empresa quanto para o trabalhador.
23: Senado Federal inspeciona códigos-fonte dos sistemas eleitorais.
6: Os códigos foram abertos para inspeção em outubro do ano passado. Fábio Ruas.
27: O representante do Senado foi recebido pela equipe da Secretaria de Tecnologia da Informação do TSE. Ele viu uma urna desmontada e analisou a programação dos códigos-fonte. O Senado é a segunda instituição a fazer a inspeção. A primeira foi o Partido União Brasil, que foi ao TSE em maio. Os códigos-fonte são o conjunto de instruções que orientam o funcionamento da urna e dos sistemas eleitorais. A inspeção pode ser feita até setembro, quando será realizada a cerimônia de assinatura digital e lacração dos sistemas eleitorais. A Confederação Nacional do Comércio tem inspeção agendada para a próxima segunda-feira, dia 15 de junho.
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23: Uma boa noite.
6: E até amanhã.
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7: Eu sou Paula Groba.
8: E eu sou Ricardo Nakaoka.
7: E estes são os destaques de hoje do Jornal do Senado, que começa agora.
8: Renegociação de dívidas rurais. Linha de crédito vai atender produtores com perdas de safra entre 2019 e 2025.
7: Brasileira que inventou caneta detectora de câncer defende tecnologia no SUS.
8: Ensino domiciliar recebe apoio em debate no Senado.
7: Boa noite.
8: Boa noite.
7: Em uma tentativa de dar fôlego a produtores rurais afetados por crises climáticas e oscilações do mercado internacional, o Senado aprovou um projeto que cria mecanismos para a renegociação de dívidas no campo. A proposta autoriza o uso de recursos do fundo do pré-sal e de outras fontes para financiar novas linhas de crédito destinadas a agricultores que acumularam prejuízos nos últimos anos.
8: O texto, aprovado com alterações, segue agora para a nova análise da Câmara dos Deputados. Repórter Alexandre Campos.
9: Pelo texto, poderão ser beneficiários da linha de crédito especial os produtores rurais, associações e consórcios que, no período entre 2019 e 2025, tenham registrado em duas ou mais safras perdas de no mínimo 30% da renda bruta agropecuária comprovadas por laudo técnico. Ex-ministra da Agricultura, a senadora Tereza Cristina, do PP de Mato Grosso do Sul, afirmou que a renegociação é essencial para o setor agrícola, que enfrenta um cenário de dificuldades motivado por diversos fatores.
10: Nós temos as commodities em baixa, nós temos os juros em alta, nós plantamos uma safra com o dólar a 6 e estamos colhendo com o dólar a 5. Isso é mortal para os preços dos agricultores, fora o problema que o Rio Grande do Sul teve climático e outros estados brasileiros.
9: O texto ainda permite a concessão de desconto para liquidação até o final de 2027 de dívidas de mini, pequenos e médios produtores rurais referentes a operações de crédito contratadas até 31 de dezembro de 2018 e a renegociação de dívidas de produtores de municípios nas áreas de atuação da SUDENE e da SUDAM.
7: E a regularização de áreas rurais embargadas por questões ambientais poderá se tornar mais ágil no país.
8: A Comissão de Agricultura aprovou por unanimidade um projeto que altera o Código Florestal e permite a celebração de acordos entre produtores rurais e órgãos de fiscalização para facilitar a recuperação e a regularização dessas propriedades. Repórter Marcela Cunha.
11: O projeto do senador Sérgio Petecão, do PSD do Acre, prevê que o produtor poderá buscar a regularização da área rural junto ao órgão ambiental. Esse processo será feito por meio de um termo de compromisso, com obrigações para interromper a irregularidade, reparar o dano e regularizar a área. E não vale para atividades como garimpo ilegal, grilagem e infrações em terras indígenas ou unidades de conservação. O relator, senador Zequinha Marinho, do Podemos do Pará, defende que o embargo, criado para interromper danos ambientais, não vire uma punição sem prazo definido.
13: Lá no meu estado, o estado do Pará, o que tem de gente que já cumpriu tudo, mas continua embargado, alguma coisa assustadora. A gente precisa regularizar isso para que a economia rural não venha quebrar, como está acontecendo em função desses embargos.
11: Entre as mudanças feitas pelo relator está um cronograma para análise de embargos que já estão em vigor, priorizando os mais antigos. Durante a discussão, senadores defenderam que o embargo fique limitado à área onde ocorreu a infração, sem comprometer toda a propriedade ou outras áreas vinculadas ao produtor. Música.
25: possibilidade de pais assumirem integralmente a educação dos filhos dentro de casa voltou ao centro do debate no Senado.
8: Defensores do chamado ensino domiciliar ou homeschooling afirmam que a modalidade amplia a liberdade das famílias e pode oferecer uma formação mais personalizada para crianças e adolescentes. Os detalhes com Márcio Maturana.
12: O presidente da Associação Nacional de Educação Domiciliar, Carlos Vinícius Reis, defendeu o chamado homeschooling com argumentos religiosos.
14: Quando Deus estabeleceu de maneira ainda mais clara que os pais deveriam educar os seus filhos, transmitir para eles a sua fé, seus valores, a sua moral, a sua concepção, e isso nenhum Estado, nenhum regime, nenhuma Constituição poderia atentar contra.
12: O senador Eduardo Girão, do Novo do Ceará, foi o requerente da audiência e presidiu a reunião. Ele revelou que já foi feito um pedido de urgência para o projeto ser votado no plenário do Senado e disse que, no Brasil, o ensino domiciliar vem sendo prejudicado pela justiça.
15: Nós temos a presença de pais aqui que foram ameaçados, né, inclusive com determinação de um juiz, com todo respeito a quem pensa diferente, para mim um militante.
12: A família citada por Girão participou da reunião e a experiência da condenação dos pais foi relatada pela filha Alicia Denardi, de 11 anos.
16: Meus pais foram condenados a 50 dias de detenção em regime semiaberto. E esse é o único modo da gente conseguir continuar junto, sem eles terem de dormir durante 50 dias com bandidos.
12: A presidente da Comissão de Direitos Humanos, Damaris Alves, do Republicanos do Distrito Federal, disse que o ensino domiciliar é uma tendência mundial.
17: O Brasil quer sentar no mundo inteiro com as nações ricas. As nações ricas têm um ensino domiciliar. Por que a gente ainda, com relação a esse tema, quer ficar na Idade das Trevas, na Idade Primitiva?
12: A Comissão de Educação, onde o projeto está sendo analisado, já fez 3 audiências públicas sobre homeschooling. A maior parte dos debatedores considerou a medida equivocada por fazer uma contraposição entre família e escola, quando as duas são necessárias. O ensino domiciliar foi associado à falta de socialização, ao risco de violência no ambiente doméstico, à desvalorização dos professores e à desconsideração das crianças com deficiência.
25: E uma tecnologia brasileira capaz de identificar células cancerígenas em tempo real durante cirurgias foi destaque em audiência pública na Comissão de Assuntos Sociais.
8: A chamada caneta que detecta o câncer, desenvolvida por uma cientista brasileira, foi apresentada como uma inovação com potencial e parlamentares defenderam a incorporação da tecnologia ao Sistema Único de Saúde. Repórter Marcela Diniz.
18: A Maspec Pen é uma caneta que identifica em mais ou menos 10 segundos células cancerígenas, testada em cerca de 450 cirurgias para a retirada de 12 tipos de tumores, a tecnologia permitiu uma operação precisa, sem retirada de mais tecido do que o necessário, o que reduziu o tempo de recuperação dos pacientes, a necessidade de novas operações e também de quimio e radioterapias complementares. A invenção é da cientista brasileira Lívia Schiavinato Eberlin, formada pela Unicamp e que atua hoje na Baylor College of Medicine, em Houston, no estado americano do Texas. No Brasil, o Hospital Albert Einstein é o primeiro fora dos Estados Unidos a conduzir testes clínicos em pacientes com cânceres de pulmão e tireoide. Em audiência no Senado, Lívia Eberlin defendeu a incorporação da tecnologia ao Sistema Único de Saúde.
19: Todos os dias a gente recebe uma mensagem perguntando: Lívia, quando que estará disponível no SUS? E essa é a realidade que a gente precisa mudar, né? O acesso à tecnologia de ponta tem que ser para todos.
18: A senadora doutora Eudócia, do PSDB de Alagoas, que presidiu o debate, defendeu rapidez nas análises da Anvisa e da Comissão Nacional de Incorporação de Tecnologias no SUS, a Conitec, para que a caneta detectora de câncer possa ser oferecida nos tratamentos oncológicos da rede pública de saúde.
25: Enquanto o mundo volta as atenções para o futebol com a abertura da Copa do Mundo masculina nesta quinta-feira, o Brasil segue avançando nos preparativos para receber a Copa do Mundo feminina de 2027.
8: O Senado aprovou um projeto que estabelece regras para a isenção do ISS sobre serviços ligados à organização e à realização da competição. A medida busca garantir o cumprimento dos compromissos assumidos pelo país junto à FIFA para sediar o torneio. Repórter Pedro Pincer.
20: A medida não cria
0: automaticamente o benefício, mas estabelece uma base legal para que os municípios decidam, por meio de legislação própria, se vão ou não adotar a desoneração. A adoção de incentivos fiscais costuma fazer parte desse tipo de acordo internacional, com o objetivo de garantir a estrutura necessária para a realização da competição. Para o relator, senador Romário, do PL do Rio de Janeiro, a realização da Copa no Brasil transcende a questão econômica.
1: Agora, na Copa Feminina, sem projetos e obras faraônicas, estamos falando do mais importante, da essência do esporte, o legado social que ela deixará. Estamos falando de jovens e crianças que certamente irão se inspirar com as atletas e com a festa nos estádios.
0: O evento será disputado em Brasília, Belo Horizonte, Rio de Janeiro, São Paulo, Recife, Salvador, Fortaleza e Porto Alegre. O texto segue agora para a sanção presidencial.
8: Com edição de Paula Groba e trabalhos técnicos de João Lira, o Jornal do Senado fica por aqui. Acompanhe agora as notícias da Câmara dos Deputados. Boa noite.
7: Boa noite e até amanhã.
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2: Relator apresenta nova versão à proposta que criminaliza a misoginia.
3: Projeto prevê redução de desigualdades regionais no tratamento do câncer.
2: Câmara pode votar adesão do Brasil a medidas contra a violência no trabalho.
3: Boa noite. A Câmara pode votar a adesão do Brasil à Convenção Internacional que prevê punições e reparações para assédio e violência no trabalho. O repórter Antônio Vital tem os detalhes da proposta.
20: Ganhou o regime de urgência e pode ser votado pelo plenário da Câmara a proposta que aprova a adesão do Brasil à Convenção da Organização Internacional do Trabalho, a OIT, com medidas contra violência e assédio no trabalho. O regime de urgência permite que o texto seja votado diretamente no plenário, sem passar pela análise das comissões permanentes da Casa. Mas a votação provocou discussão com críticas da oposição. A Convenção 190 da OIT é o primeiro tratado internacional a reconhecer o direito de todas as pessoas a um mundo de trabalho livre de violência e assédio. Os países que ratificarem o texto ficam obrigados a adotar medidas, como proibir violência e assédio contra trabalhadores e garantir reparação às vítimas e sanções aos autores. A Convenção considera violência e assédio baseados no gênero como práticas inaceitáveis e inclui o assédio sexual como violência praticada contra as pessoas em razão do seu sexo e gênero. Outro trecho estabelece que as medidas previstas na Convenção se aplicam à violência e assédio que ocorre no trabalho, inclusive durante os deslocamentos do empregado. Deputados da oposição criticaram a adesão do Brasil à Convenção. Para o deputado Cabo Gilberto Silva, do PL da Paraíba, o texto pode acarretar punições aos empregadores, mesmo que a violência ocorra fora do ambiente de trabalho. Já o deputado Márcio Marinho, do Republicanos da Bahia, sugeriu alteração para que a expressão gênero seja interpretada como uma referência ao sexo da pessoa. O deputado Kim Kataguiri, do Missão de São Paulo, disse que os termos do tratado são vagos.
21: Obviamente, sempre se coloca palavras bonitas para tentar justificar enfrentamento a assédio, coisas que todos são favoráveis, mas quando você vai ver nas definições, você coloca aqui a violência e o assédio, a definição. Um conjunto de comportamentos e práticas inaceitáveis ou ameaças de tais comportamentos que sejam suscetíveis de causar dano econômico. O que é uma ameaça de um comportamento inaceitável capaz de causar um dano econômico?
20: A Convenção entrou em vigor em 2021 e até 2023 já tinha sido ratificada por 27 países, entre os quais a Inglaterra, Espanha, Itália, Uruguai, Peru e Argentina. Na Câmara, parecer pela aprovação do texto apresentado pela deputada Fernanda Melchiona, do PSOL do Rio Grande do Sul, não chegou a ser votado pela Comissão de Relações Exteriores. Ela citou estudos que indicam que uma em cada três mulheres afirma ter sofrido algum tipo de assédio sexual no ambiente de trabalho. Ao defender o regime de urgência para a proposta, a deputada Jaque Rocha, do PT do Espírito Santo, disse que a convenção amplia o combate à violência.
22: Essa ratificação, ela cria uma base internacional para fortalecer e ampliar os instrumentos de combate à violência e principalmente fortalecendo leis, como nós aprovamos aqui, que cria o programa Emprega Mais Mulheres, para dar mais suporte às medidas administrativas e de proteção no serviço público e privado.
20: Ainda não há data para votação no plenário da Câmara da proposta que aprova a adesão do Brasil à Convenção da OIT sobre combate à violência e assédio no trabalho. Da Rádio Câmara de Brasília, Antônio Vital.
4: Trabalho.
3: Alexandre Lindemaier, do PT do Rio Grande do Sul, celebra a aprovação na Câmara de proposta que acaba com a escala 6x1. O parlamentar afirma que a redução da jornada para 40 horas semanais representa um avanço para a qualidade de vida dos trabalhadores.
5: Alexandre Lindemaier critica projeto apresentado no Senado que permite regime flexível de trabalho com pagamento baseado nas horas cumpridas. Ele avalia que a medida ameaça direitos trabalhistas ao reduzir a previsibilidade de jornada, salário e descanso.
3: Enfermeira Rejane, do PCdoB do Rio de Janeiro, critica o que classifica como terceirização da saúde pública por meio das organizações sociais. Ela avalia que o modelo das chamadas OSs impõe metas e cobranças que precarizam o trabalho de profissionais responsáveis pelo cuidado dos pacientes.
5: Enfermeira Rejane defende a criação de uma CPI na Assembleia Legislativa do Rio de Janeiro para investigar a atuação das organizações sociais. Ela afirma que essas entidades adotam contratos marcados por pejotização, com relatos de salários atrasados e perda de direitos trabalhistas.
6: Desenvolvimento Regional.
3: O pedido de vista adiou a votação de uma proposta que aumenta os repasses federais para municípios e cria fundos para as regiões Sul e Sudeste. A repórter Noelle Nobre tem mais detalhes da votação.
9: Um pedido de vista coletivo adiou para o próximo dia 17 de junho a votação da proposta de emenda à Constituição, que aumenta em um ponto percentual os repasses da União para o Fundo de Participação dos Municípios, o FPM. A proposta, em análise em comissão especial da Câmara, também cria fundos constitucionais de financiamento para as regiões Sul e Sudeste. O adiamento foi solicitado pelo deputado Reginaldo Lopes, do PT de Minas Gerais, um dos autores da PEC original, para que os parlamentares tenham mais tempo de dialogar sobre o texto elaborado pelo relator, deputado Arnaldo Jardim, do Cidadania de São Paulo. Lopes explicou.
10: E a ideia é que pudesse, então, construir uma transição para a aprovação desta emenda constitucional. Se for possível, eu preferia, então, que a gente pudesse, sei lá, suspender ou deixar para a gente apreciar na semana que vem.
9: O parecer de Arnaldo Jardim prevê que a União entregue a estados e municípios 53% da arrecadação do imposto de renda, do IPI e do novo imposto seletivo. Atualmente, esse índice é de 50%. Com a mudança, o FPM passará a receber uma parcela adicional de 1% em março de cada ano, somando-se aos repasses já existentes de julho, setembro e dezembro. O relator argumentou que o reforço no FPM é vital para prefeituras que lidam com custos operacionais crescentes. Além disso, o texto institui fundos para o Sul e Sudeste, destinando 1% da arrecadação federal para cada região financiar o setor produtivo local por meio de bancos regionais. O objetivo, segundo Arnaldo Jardim, é dar tratamento igualitário às regiões do país.
23: A região Nordeste já tem um fundo de desenvolvimento, a região Centro-Oeste também o tem, a região Norte tem um fundo de desenvolvimento e exatamente as duas outras regiões. As regiões Sul-Sudeste não têm.
9: O texto atual incorpora sugestões de outras propostas que tratam do assunto e estão sendo analisadas na Câmara. Da Rádio Câmara de Brasília, Noelle Nobre.
6: Economia.
5: Beto Preto, do PSD do Paraná, apresentou o projeto de lei que prevê a extinção do Conselho Administrativo.

0: do União de Minas Gerais cobra do governo federal medidas contra a concorrência desleal no comércio de leite importado da Argentina e do Uruguai. O legislador afirma que produtores brasileiros estão decepcionados com a falta de ação por parte do executivo.
1: Rafael Simões destaca a força da pecuária leiteira do Brasil para a economia nacional. Ele também defende a aprovação de propostas que criem uma linha especial de renegociação de dívidas de produtores rurais afetados por eventos climáticos com o uso de recursos do Fundo Social do Pré-Sal.
0: Transportes. Eduardo Bismarck, do PV do Ceará, pede ao DENIT medidas para aumentar a segurança na BR-304, no trecho que corta o município de Aracati. Entre as reivindicações estão a retirada de lombadas das pontes sobre o rio Jaguaribe e a adoção de alternativas que reduzam os acidentes.
1: O parlamentar também defende a implantação de uma rotatória e o reforço da sinalização no acesso às praias de Canoa Quebrada, Marjolândia e Quixaba. Segundo ele, as intervenções são necessárias para melhorar a mobilidade e acompanhar o crescimento do turismo na região.
2: Segurança Pública.
0: A relatora da proposta que criminaliza a misoginia apresentou ajustes ao texto principal que está em debate na Câmara. A expectativa é que o projeto seja votado ainda este mês no plenário, como informa o repórter José Carlos Oliveira.
3: A coordenadora do Grupo de Trabalho de Criminalização da Misoginia, deputada Tabata Amaral, do PSB de São Paulo, anunciou ajustes no projeto de lei sobre o tema, já aprovado no Senado e com possível votação no plenário da Câmara dos Deputados ainda neste mês, com relatoria da própria deputada. O texto original equipara a misoginia ao crime de racismo, o que a torna inafiançável e imprescritível. Tabata alterou principalmente a definição de misoginia.
4: A fim de preservar a uniformidade conceitual da legislação penal e processual penal sobre o tema, propomos a substituição dos termos ódio e aversão previstos no projeto para a caracterização da misoginia pelas expressões menosprezo ou discriminação em razão da condição de mulher.
3: Tabata Amaral afirmou que a aprovação da proposta será avanço civilizatório essencial. A misoginia é descrita como fenômeno estrutural profundamente enraizado em relações de poder historicamente marcadas pela desigualdade de gênero. A deputada também identificou crescente disseminação de comunidades e redes de conteúdo na internet associadas à chamada machosfera, que difundem narrativas de hostilidade ao feminino e promovem processos de radicalização, sobretudo entre jovens. Entre outros pontos, o novo texto de Tabata Amaral prevê suspensão temporária de conta ou perfil de internet que veiculem conteúdo ilícito.
4: A gente precisa aprovar esse texto ainda nesse mês, porque enquanto a gente não atualiza a legislação, a gente vai ter criminosos que não só se sentem à vontade, mas estão sendo autorizados todos os dias a dizerem que mulheres podem e devem ser assassinadas, podem e devem ser humilhadas, podem e devem ser estupradas. É isso o que a gente quer combater.
3: Segundo a deputada, as audiências do grupo de trabalho da Câmara mostraram que o feminicídio é muitas vezes uma morte anunciada, precedida por violência verbal e simbólica. Tabata Amaral manteve a previsão de pena de 2 a 5 anos de reclusão e multa para crimes praticados em razão de misoginia, mas incluiu, entre os agravantes, o crime contra criança, adolescente e pessoa idosa ou com deficiência. O texto ainda poderá passar por novos ajustes até 16 de junho, quando será votado no GT e depois levado ao Colégio de Líderes e ao plenário, possivelmente na mesma semana, de acordo com a deputada.
4: E aí, fiquem muito à vontade nos próximos dias para me procurar, para que a gente possa ir ajustando e que traga, de fato, um consenso de todos os membros do nosso grupo de trabalho.
3: Tabata Amaral também definiu propostas prioritárias complementares ao projeto de lei principal. Duas já estão formalizadas e tratam do enfrentamento à violência digital contra as mulheres. A outra proposta é um anteprojeto sobre investigação e atendimento das vítimas de ato de misoginia com medidas de prevenção à violência doméstica e familiar contra a mulher. A deputada Talíria Petroni, do PSOL do Rio de Janeiro, manifestou otimismo quanto à rápida aprovação dos textos no Congresso.
5: Tem muitas diferenças que constituem as deputadas da bancada feminina, mas tem também muitas coisas que nos unem. E, lamentavelmente, a violência é uma delas. 367 meninas menores de 18 anos foram vítimas de feminicídio nos últimos 5 anos. Uma vida inteira interrompida pelo feminicídio. Isso é chocante num país que, infelizmente, todo ano

0: mata quase 1.500 mulheres por serem mulheres.
1: O grupo de trabalho ainda apresentou uma indicação ao Ministério das Mulheres para a regulamentação de medidas de prevenção e enfrentamento à violência digital contra a mulher, além de ações preventivas em articulação com os órgãos federais. Da Rádio Câmara de Brasília, José Carlos Oliveira.
2: 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Quebre o silêncio.
3: Rogério Correia, do PT de Minas Gerais, exige apuração sobre documentos divulgados por reportagem a respeito de pagamentos do Banco Master ao filme Dark Horse, ligado à trajetória do ex-presidente Jair Bolsonaro. Ele afirma que o material indica repasses em dólar entre 2025 e 2026.
4: Rogério Correia questiona a origem dos recursos envolvidos. O deputado pede investigação sobre uma possível conexão entre as transferências feitas ao projeto cinematográfico e verbas da Previdência dos Servidores do Estado do Rio de Janeiro.
3: Coronel Crisóstomo, do PL de Rondônia, elogia a postura dos políticos da direita diante dos desafios enfrentados pelo Brasil. Ele afirma que os parlamentares de oposição têm contribuído para o fortalecimento da segurança pública, do agronegócio e de valores ligados à família.
4: Coronel Crisóstomo acrescenta que o país também precisa de mudanças na condução da economia para evitar mais pressão sobre a população. O deputado critica a política econômica do governo federal, citando o editorial da imprensa que alerta sobre o aumento de gastos públicos.
3: Ricardo Maia, do MDB, faz um balanço de sua agenda no interior da Bahia, destacando encontros com lideranças políticas e comunidades locais. Ele afirma que sua presença nos municípios fortalece o diálogo com a população e permite acompanhar de perto as demandas regionais.
4: Ricardo Maia também ressalta a participação em inaugurações e visitas a obras em andamento. Ele defende que a atuação no interior é fundamental para contribuir com ações voltadas ao desenvolvimento local e à melhoria da qualidade de vida da população.
5: Saúde.
3: A Comissão de Finanças e Tributação da Câmara aprovou proposta para ampliar o combate ao câncer e a assistência aos pacientes, reduzindo as desigualdades regionais de acesso ao tratamento. A repórter Sofia Peçanha tem os detalhes.
6: A Comissão de Finanças e Tributação da Câmara dos Deputados aprovou a criação de um Programa Nacional para Combate ao Câncer. Originalmente, o projeto estabelecia o Fundo Nacional de Combate ao Câncer e de Assistência a Portadores, mas, por recomendação do relator do texto, deputado Merlong Solano, do PT do Piauí, a comissão optou por substituir o fundo pelo Programa Nacional de Combate ao Câncer e de Assistência a Portadores. Entre as prioridades previstas estão a prevenção e o diagnóstico precoce da doença, a ampliação do acesso aos serviços de oncologia, a qualificação de profissionais de saúde e apoio à pesquisa científica. Se a proposta for transformada em lei, o Ministério da Saúde deverá regulamentar o programa e definir as ações necessárias para sua implementação. Segundo Merlong Solano, ações de prevenção e diagnóstico precoce são fundamentais para aumentar as chances de sucesso no tratamento.
7: A gente sabe que o câncer é uma das enfermidades que mais agrava a vida das pessoas, mas felizmente ele cada vez mais tem cura, desde que haja cuidados preventivos e tratamento rápido. até mesmo precoce, se for possível, melhor. O que implica na montagem de toda uma rede de informação e de diagnóstico precoce.
6: O texto também determina que o programa prioriza a redução das desigualdades regionais no acesso aos serviços oncológicos. O relator afirma que a intenção é reduzir a necessidade dos pacientes se deslocarem longas distâncias para realizar exames, consultas ou tratamentos especializados.
7: Também no projeto, a gente estabeleceu a necessidade do Ministério dar especial atenção à descentralização dessa rede, no sentido de diminuir a desigualdade regional que existe em relação ao acesso ao tratamento do câncer.
6: A criação de um Programa Nacional de Combate ao Câncer será analisada agora pela Comissão de Constituição e Justiça, antes de seguir ao Senado. Da Rádio Câmara de Brasília, Sofia Peçanha.
5: Direitos Humanos.
4: Robinson Faria, do PP do Rio Grande do Norte, quer impedir a aplicação de punições baseadas na lei do silêncio em situações relacionadas a comportamentos de pessoas com transtorno do espectro autista. A ideia é evitar constrangimentos contra famílias atípicas.
8: Robson Faria afirma que a proposta surgiu após o relato de uma mãe de crianças autistas que teria sido ameaçada e intimidada em seu condomínio. Para o deputado, é papel do Legislativo garantir mais respeito às necessidades das pessoas neurodivergentes e de seus familiares.
4: Termina agora o Jornal Câmara dos Deputados, produzido pela Rádio Câmara, com trabalhos técnicos de Wellington Teles e a apresentação de Val Monteiro e Luciana Vieira. Uma boa noite para você.
8: A Voz do Brasil está de volta amanhã. Boa noite.
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1: 22 horas e 7 minutos.
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1: Joga a mãozinha pra cima, joga a mãozinha pra cima. Vamos cantar com o Messereiro.

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3: 22:23.
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1: 22 horas e 41 minutos.
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1: 22 horas e 56 minutos.
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1: 23:16. 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

viva tranquilamente, entre a inquietude e a pressa, lembrando-se de que há sempre paz no silêncio. Tanto quanto possível, sem humilhar-se, viva em harmonia com todos os que o cercam. Fale a sua verdade mansa e claramente, e ouça dos outros, mesmo a dos insensatos e ignorantes. Eles também têm

intensamente o que já pôde realizar. Mantenha-se interessado em seu trabalho, ainda que humilde. Ele é o que de real existe ao longo de todo o tempo. Seja cauteloso nos negócios, porque o mundo está cheio de astúcias. Mas não caia na descrença. A virtude existirá sempre. Muita gente luta por altos ideais. E em toda parte, a vida está cheia de heroísmo. Seja você mesmo. Principalmente, não simule afeição, nem seja descrente do amor. Porque mesmo diante de tanta aridez e desencanto, ele é tão perene quanto a relva. Aceite com carinho o conselho dos mais velhos, mas também seja compreensivo aos impulsos inovadores da juventude. Alimente a força do espírito, que o protegerá no infortúnio inesperado. Mas não se desespere com perigos imaginários. Muitos temores nascem do cansaço e da solidão. E a despeito de uma disciplina rigorosa, seja gentil para consigo mesmo. Você é filho do universo, irmão das estrelas e árvores. Você merece estar aqui. Mesmo se você não pode perceber,

esteja em paz com Deus, como quer que você o conceba. E quaisquer que sejam seus trabalhos e aspirações na fatigante jornada pela vida, mantenha-se em paz com sua própria alma. Acima da falsidade, dos desencantos e agruras, o mundo ainda é bonito. Seja prudente. Faça tudo para ser feliz.

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siga tranquilamente, entre a inquietude e a pressa, lembrando-se de que há sempre paz no silêncio. Tanto quanto possível, sem humilhar-se, viva em harmonia com todos os que o cercam. Fale a sua verdade mansa e claramente, e ouça dos outros, mesmo a dos insensatos e ignorantes. Eles também têm sua própria história. Evite as pessoas agressivas e transtornadas. Elas afligem o nosso espírito. Se você se comparar com os outros, você se tornará presunçoso e magoado, pois haverá sempre alguém inferior e alguém superior a você.

intensamente o que já pôde realizar. Mantenha-se interessado em seu trabalho, ainda que humilde. Ele é o que de real existe ao longo de todo o tempo. Seja cauteloso nos negócios, porque o mundo está cheio de astúcias. Mas não caia na descrença. A virtude existirá sempre. Muita gente luta por altos ideais. E em toda parte, a vida está cheia de heroísmo. Seja você mesmo. Principalmente, não simule afeição, nem seja descrente do amor. Porque mesmo diante de tanta aridez e desencanto, ele é tão perene quanto a relva. Aceite com carinho o conselho dos mais velhos, mas também seja compreensivo aos impulsos inovadores da juventude. Alimente a força do espírito, que o protegerá no infortúnio inesperado. Mas não se desespere com perigos imaginários. Muitos temores nascem do cansaço e da solidão. E a despeito de uma disciplina rigorosa, seja gentil para consigo mesmo. Você é filho do universo, irmão das estrelas e árvores. Você merece estar aqui. E mesmo se você não pode perceber,

esteja em paz com Deus, como quer que você o conceba. E quaisquer que sejam seus trabalhos e aspirações na fatigante jornada pela vida, mantenha-se em paz com sua própria alma. Acima da falsidade, dos desencantos e agruras, o mundo ainda é bonito. Seja prudente. Faça tudo.

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0: 5 horas e 13 minutos. 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
1: A estabilidade fica concentrada na parte leste e norte do estado. Talvez na madrugada ainda tenha precipitação na região. O dia deve começar com muitas nuvens. Se tiver alguma precipitação no começo da manhã, é chuvisco, garoa. Depois o tempo vai melhorar ao longo da sexta-feira. Então, ao longo da sexta-feira o tempo se recompõe, melhora. Vai ter diminuição das nuvens e o sol vai conseguir aparecer. Se não aparecer de manhã, aparece na parte da tarde. Temperatura vai ter uma variação menor durante o dia, mas no final da sexta-feira cai a temperatura. E aí já deve cair para pelo menos 10 graus a temperatura na noite da sexta-feira. O final de semana é de tempo bom, nós vamos ter aí a presença do sol, sábado e domingo, com queda de temperatura nas noites madrugadas. Deve pelo menos fazer uns 9 graus no sábado, e no domingo a queda maior é projetada para o final do domingo, né? Aparece temperatura bem mais baixa para o domingo à noite. O último dado que entrou está indicando aí 6 graus, 6, 7 graus para o período noturno no domingo. E aquela queda mais acentuada, que já vínhamos conversando nesses dias passados, temperaturas inferiores a 5 graus na segunda, terça-feira da semana que vem. Quarta já sobe um pouco, ainda vai fazer frio, mas já com não tanta intensidade quanto na segunda e na terça-feira. Dizem que deve ter formação de geada na região de Restinga Seca e em boa parte da região central do estado.
0: Despertando com a integração e a informação do tempo. 5 horas e 15 minutos. 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

0: 5h25.
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0: 5:38. 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

0: 5:49.
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2: Bom dia, querido povo de Deus. Hoje, dia dos namorados, dia 12 de junho. Senhor, abençoai a todos os namorados e que os casais compreendam que devem estar no estado permanente de namoro. Reavivai o amor. Mande as suas intenções, www.padrereginaldomanzotti.com.br. Em nome do Pai, do Filho e do Espírito Santo. Amém. Ó Deus, no início deste dia, queremos pedir a cura das feridas da vida sentimental. Ó Deus, por intercessão de Santo Antônio, pedimos que o casamento seja de fato abençoado e o amor constante. Bem sabemos, Senhor, que o matrimônio é um sacramento do amor, comparado ao amor de Cristo para com a Igreja. Por isso, pedimos, abençoai todos aqueles que se sentem chamados à vida matrimonial. Senhor, rezamos pelos namorados, pedindo que no coração de todos os namorados e dos casais haja verdadeiros sentimentos de afeto. Fazei com que cada um contemple no outro o bem e busque uma união abençoada por Deus. Senhor, que nos relacionamentos nunca falte compreensão e harmonia. Senhor Deus, bem sabemos que são muitas as feridas na vida sentimental. Por isso, que o amor seja permanente, o perdão seja constante, o diálogo abundante. Senhor, que todas as feridas da vida sentimental sejam curadas, superadas. Ó Deus, verdadeiro amor, afastai dos relacionamentos todos os perigos, a mentira, o ciúme, a inveja, as tribulações, e que o amor amadureça dia a dia, passo a passo, no caminho da felicidade. Como fruto deste Pai Nosso, peça a Deus, por intercessão de Santo Antônio, a cura das suas feridas na vida sentimental. Pai nosso, que estais no céu, santificado seja o vosso nome. Venha a nós o vosso reino, seja feita a vossa vontade, assim na terra como no céu. O pão nosso de cada dia nos dai hoje, perdoai-nos nas nossas ofensas, assim como nós perdoamos a quem nos tem ofendido. E não nos deixeis cair em tentação, mas livrai-nos do mal. Amém. O Senhor esteja.

0: esteja convosco. Ele está no meio de nós. Ó Deus, por intercessão de Santo Antônio, levai todos e cada um a ter saúde no corpo, na alma e na vida sentimental, afetiva, emocional. Abençoai a água, as fotos de família, as roupas dos enfermos, em nome do Pai, do Filho e do Espírito Santo. Amém. Santo Antônio, rogai a Deus pelos namorados, rogai a Deus pelos casais. Amém.
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3: Agora são 6:07.
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0: Olá, ouvintes, muito bom dia. São 6 horas, 10 minutos, 6 e 10. Estamos iniciando mais uma edição do programa Olho Vivo, chegando nesta manhã de sexta-feira, hoje 12 de junho de 2026. Iniciando com todos vocês, aqui pelos 98,5 FM, a sua rádio Integração de Restinga Seca. 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Bom dia, Norton.
1: Bom dia, Rafael. Bom dia, Luiz Fernando. Bom dia a todos os ouvintes da Rádio Integração. Hoje, sexta-feira, né? Dia 12 do mês de junho, Dia dos Namorados. Bom dia a todos aí que vão celebrar esta data, os casais e, claro, a todos os ouvintes aqui da Rádio Integração. Manhã chuvosa, manhã nublada aqui na nossa região central do estado e a temperatura marcando 14 graus neste momento, desejando um bom dia a você ouvinte da Rádio Integração.
0: 6 horas, 10 minutos, 6 e 10, o bom dia do Wilson Carlos Cirolini, nosso diretor, e em nome dele, assim a gente cumprimenta você ouvinte, em nome de todos os demais que integram a equipe da Integração, bom dia dos colegas que formam a nossa equipe e desejando um excelente dia, um ótimo início de dia, com o seu trabalho, com o seu deslocamento, aqueles que estão conosco sempre, diariamente com o rádio na companhia da Integração, acompanhando aqui desde a abertura do Olho Vivo ou de muito antes também já em sintonia com a nossa programação. Fica aí o desejo que todos tenham uma excelente sexta-feira. 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
1: São 6 horas 12 minutos, temperatura em 14 graus, em instantes a gente traz a previsão do tempo, a previsão completa, mas já destacando, né? Choveu, iniciou a chuva na noite de ontem aqui em Restinga Seca e nos demais municípios da região, choveu na madrugada e segue chovendo fraco aqui em Restinga Seca neste momento, 14 graus é a temperatura. Que este novo dia comece com muita energia, entusiasmo e orgulho de ser brasileiro. Assim como na nossa seleção entra em campo com garra e determinação na Copa do Mundo, que você também enfrente seus desafios com confiança, acreditando no seu potencial e celebrando cada conquista com a longa jornada. Que este novo dia comece com muita energia, entusiasmo e orgulho de estar no Brasil, de ser brasileiro, e assim como a nossa seleção entra sempre em campo aí disposto a ganhar cada competição. A Copa do Mundo, que iniciou no dia de ontem, é um momento especial que une milhões de corações em uma só torcida. É uma oportunidade de vibrar com as cores da nossa bandeira, demonstrar o patriotismo e fortalecer o sentimento de pertencimento a uma nação rica em cultura, diversidade e, claro, né, paixão pelo futebol. Que esse espírito de união inspire atitudes positivas e momentos de alegria. Vista o verde-amarelo, compartilhe sua torcida e mostre ao mundo a força do povo brasileiro. Que o seu dia seja repleto de esperança, emoção e orgulho pelo Brasil. Vamos vibrar juntos, torcer com o coração e celebrar cada momento desta grande festa do esporte. Com o clima de Copa do Mundo do futebol que iniciou ontem, instantes também te destaca como foram as partidas, como foi essa abertura da Copa. Com esse clima, então, da seleção brasileira que entra em campo amanhã, a gente inicia o programa Olho Vivo desta sexta-feira, hoje 12 do mês de junho, 6 horas 14 minutos.
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1: Agora são 6:18, 6:18 e a temperatura, Norton?
2: 14 graus segue a temperatura, chove fraco aqui em Restinga Seca neste momento, chovendo então desde a noite de ontem, dá uma parada, volta a chuva. Em instantes a gente traz a previsão do tempo, mas convidando você ouvinte a participar, fazer o programa Olho Vivo desta sexta-feira conosco. Nosso WhatsApp sempre à disposição, independente do programa, estamos com o WhatsApp pronto aí para receber a sua mensagem. Anote o número 3261-1270, 3261-1270 é o WhatsApp aqui da Rádio Integração.
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2: Isso aí, destacando então a previsão do tempo, o centro de baixa pressão que formou um ciclone na costa gaúcha mantém a instabilidade no dia de hoje no Rio Grande do Sul. Conforme a Metsul Meteorologia, o sistema não representa perigo de ventos intensos para o continente. Ainda assim, a chuva deve atingir ao menos parte do dia em quase todo o estado. As regiões, então, desde ontem sendo atingidas então, pela chuva, uns pontos mais fortes, outros mais fracos, é a fronteira oeste, também o extremo sul do estado, que tem a chance maior de precipitação até por volta do meio-dia. O céu fica nublado e encoberto na maior parte do estado, com aberturas na metade oeste a partir do período da tarde. E as temperaturas também ficam amenas neste Dia dos Namorados. A temperatura em 14 graus, a mínima em Restinga Seca foi de 13 graus nesta madrugada, podendo chegar então até os 18, 17, 18 graus no máximo para o dia de hoje aqui em Restinga Seca. E a previsão do tempo, a maior aí, a temperatura elevada, é pela parte da tarde, né? Conforme a chuva vai indo embora, aparecem as nuvens, deve aparecer só entre nuvens pela parte da tarde, e o temperatura subindo, né? Podendo chegar a 17, 18 graus na tarde de hoje. E também já adiantando para o final de semana, conforme a Metsul, uma massa de ar frio começa a avançar sobre o estado. Inclusive, final de semana já baixando as temperaturas a partir de amanhã, e na semana que vem as noites devem ser muito frias, com temperaturas inclusive negativas em diversas regiões na segunda e na terça-feira. Então, após a chuva que iniciou ontem e segue no dia de hoje, a tendência é as temperaturas baixarem para o final de semana, e aí sim, na semana que vem, as temperaturas, pelo menos aqui na região, podendo chegar na casa aí dos 9, 10 graus, a temperatura frio então para a próxima semana. 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
1: 6:21, 6:21, você ligado com a integração, manhã de sexta-feira, hoje é dia 12 de junho, sextou, Norton. Chegamos então à segunda sexta deste mês de junho, mês 6 deste 2026.
2: Isso, e hoje um dia mais romântico, né, os ares dos apaixonados, aqueles que namoram não só no dia de hoje, mas tem que namorar aí, agradar a esposa, a companheira, o marido também, ao longo do ano, não é só na data para ganhar presente, né? Mas hoje é dos namorados, esse clima aí mais romântico no ar, nosso WhatsApp está à disposição também, se alguém quer fazer a sua declaração de amor aí, está à disposição também o WhatsApp aqui da Rádio Integração, 3261-1270.
1: É o WhatsApp que recebe aí o seu bom dia, recebe sua manifestação e os ouvintes que participam conosco diariamente, informando também o quanto choveu, como que está o tempo também aí na sua localidade, na sua cidade, os municípios que estão conosco aí por toda a região. Um bom dia a todos vocês. 6:22, 6:22 e Copa do Mundo que iniciou ontem, Norton. Iniciou e assim estamos, como falava anteriormente, naquela expectativa Amanhã o Brasil entra em campo, o primeiro jogo então da seleção brasileira. Mas já tivemos aí dois jogos que já abriram inclusive aí o placar. Os primeiros gols que saíram ontem foram de quem, Norton?
2: Isso, ontem então a abertura foi no México, no Estádio Azteca, na cidade do México, né? Então tivemos a abertura, a cerimônia, que é diferente, o pessoal que fica naquela expectativa achando que é tipo uma Olimpíadas, aqueles shows artísticos e diversas atrações. Não, da Copa do Mundo é mais rápido a cerimônia, inclusive são 2, 3, 4 ou 5 artistas que cantam, assim como foram os artistas de ontem, entre elas a Shakira no México lá, que fez a apresentação, cada um canta uma música, porque o espetáculo principal da abertura é o futebol. Então a abertura iniciou por volta das 15 para as 3 da tarde, horário de Brasília, e às 16 horas em ponto aí teve o primeiro jogo, né, jogando em casa, então estreando o México contra a África do Sul. O México acabou vencendo aí pelo placar de 2-0. Um jogo bem simples, assim, não dá para se dizer que não são duas grandes seleções de expressão, não, se tirando o México aí, que é uma das potências também do futebol. Mas 2-0 foi o placar final, primeiro jogo, então, a primeira rodada pelo grupo A. E também na noite de ontem, a Coreia do Sul venceu pela de virada, 2-1, placar a República Tcheca. Um jogo, então, também ontem à noite no México, esses dois jogos pelo grupo A, na abertura, então, oficial da Copa do Mundo. E para hoje, então, teremos os jogos pelo grupo B, nesta primeira rodada, aí já nos Estados Unidos e no Canadá também a partir de agora, teremos Canadá contra a Bósnia a partir das 16 horas, às 4 horas da tarde, horário de Brasília, e também em Los Angeles, nos Estados Unidos, pelo grupo D, os Estados Unidos então enfrentando o Paraguai a partir das 10 horas da noite, horário também de Brasília, né? A gente divulga bem, tem esse fuso horário, divulga só horários no Brasil, né? Horário de Brasília, então, Estados Unidos e Paraguai. Muitas pessoas hoje, ao invés de aproveitar o Dia dos Namorados, vão ficar em casa e assistindo aí os jogos, principalmente à noite, né? Nesse horário aí das 10 horas da noite, Estados Unidos e Paraguai. É a Copa do Mundo que iniciou ontem, inclusive com a arbitragem por parte do brasileiro, um brasileiro aí que esteve apitando a Copa do Mundo, a abertura, então, ontem à tardinha, 16 horas, e que inclusive o árbitro brasileiro aí teve que chamar o VAR, né, o Wilton, se não me falha em memória é o nome do árbitro brasileiro, eles teve que chamar o VAR em razão de uma falta contra o jogador do México, um cotovelado ali, um tapa na cara, e diferente que acontece, já está acontecendo também em algumas partidas no Brasil, o árbitro que chama o VAR após a decisão, a decisão dele foi expulsar o jogador da África do Sul, ele tem um microfone acoplado também, inclusive tem uma câmera, filma todos os lances também, o juiz. Então ele tem que anunciar no VAR e o som para todo o estádio, assim é transmitido também na TV, e ontem ele falando em inglês, né, então saiu tipo um Joel Santana, né, tu via que ele não tinha o trato e não sabia falar o português, o inglês, mas se desdobrou, conseguiu falar aí, virou meme, inclusive, nesse primeiro jogo da Copa, aí já circulando as figurinhas no WhatsApp, as brincadeiras nos vídeos, pela internet, o juiz brasileiro, então, falando inglês e expulsando, falando red card, expulsando o jogador da África do Sul em inglês, então, tendo que se pronunciar após a decisão do VAR. Então, são alguns detalhes aí da abertura da Copa do Mundo, tenho certeza que logo mais Francisco Bolzan estará conosco aí, trazendo as demais informações da abertura da Copa do Mundo e também outras informações do esporte da nossa região, aqui no programa Olho Vivo.
1: Agora são 6 horas, 26 minutos, 6h26, temperatura em Restinga Seca.
2: 14 graus.
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1: 6:32, 6:32, temperatura em Restinga Seca.
2: Seguimos nos 14 graus a temperatura nesta manhã, o amanhecer desta sexta-feira, hoje 12 do mês de junho. Destacando, já que falamos em data, dia 12, quem faz aniversário então no dia de hoje, nos meus contatos, Rafael, não tem nenhum aniversariante do dia de hoje, né, nos meus contatos, mas já destaco aí do final de semana. Quem completa mais um ano de vida no final de semana, amanhã no sábado, dia 13, o amigo Fabrício Carlotto, ele que está à frente aí das plantações das olivas, oliveiras no Recanto Maestro. Parabéns, Fabrício, aí pelo aniversário amanhã, sábado. E no domingo, dia 14, a Maria Augusta Mício Marzari, ela que é de São João do Polesne. Também o Thiago Coco Faco, ele que é o secretário da Agricultura, ex-vereador também do município de Nova Palma. E em Faxinal do Soturno, o amigo Valdir Cassol, também aniversaria no domingo, dia 14. Então, parabéns a todos os aniversariantes de hoje, também do final de semana.
1: Também os cumprimentos aqui, Norton, para os que celebram o seu dia hoje, aqueles que estão aniversariando nesta sexta, hoje, dia 12. O bom dia para Sandra Moraes, aniversariante de hoje. Felicidades também para o Gilberto Oliveira, lá em Ivorá, o Bianco Piscinim, o vice-prefeito lá de Ivorá. Um abraço, Edmilson Piscininho Bianco. O bom dia também para o Itamar Rosário, quem mais aqui? As felicidades para o secretário adjunto da Saúde aqui de Restinga Seca, o Odair Antunes, também celebra o seu dia hoje. Parabéns aí para o Marcos Rente, que também é aniversariante de hoje. Quem mais aqui recebe o abraço, recebe o bom dia, o Patrick Machado Severo. Felicidades aí para o Patrick Machado Severo. Ainda as felicitações para a Aline Dotto e a Daniela Hatzbach. Bom dia aí para a Daniela Hatzbach, também aniversaria hoje. Todos os demais aniversariantes, recebam aqui o abraço e o bom dia da integração. Pela lista também aqui do Olho Vivo, os cumprimentos aí ao amigo Antônio Mônigo, também aniversaria amanhã, dia 13. E quem mais aqui? Os demais que estarão aniversariando, felicidades também, os cumprimentos a todos vocês que celebram seu dia agora no dia de hoje, ou também amanhã, ou no domingo. O abraço aqui da Rádio Integração.
2: Parabéns então a todos e recebe o abraço de toda a equipe aqui da Rádio Integração. Felicidades, muita saúde, muita paz neste mais um ano de vida. 6 horas 34 minutos, seguimos em 14 graus a temperatura, e já que a gente falou em Copa do Mundo, né? A Copa do Mundo acontecendo lá no México, no Canadá e nos Estados Unidos, mas temos também aqui em Restinga Seca e as competições também nas demais municípios da região. Aqui em Restinga Seca, o Municipal de Futsal, que já iniciou, e temos mais uma rodada para o dia de hoje, né? Iniciando às 7h30 da noite, se enfrentam hoje então Rações Restinguense e também o Arsenal, no ginásio municipal Romano Cantarelli. Também a galera do FUT no jogo da sequência contra o Sport Clube União, e encerrando então a rodada de hoje à noite, futsal, o campeonato 2026, promovido pela LIRF, a Liga Restinguense de Futebol, e também Prefeitura de Restinga Seca. Temos o último jogo da noite, após as 10 horas da noite, Elton, escritório do Elton Almeida, contra a Ser São Miguel. Então, jogos de hoje, a rodada do Campeonato Municipal de Futsal. Inclusive, Rafael, durante a semana eu vi o pessoal dizendo que algumas equipes iam ter desfalque na noite de ontem, de hoje, né? Porque hoje é dia dos namorados, tem alguns atletas aí que não querem participar, que já combinaram e agendaram descer com a namorada, com a esposa, em celebrar o dia dos namorados. Então os dirigentes esportivos aí das equipes estão se virando aí para tentar completar a equipe. Tem alguns jogadores dizendo que, ó, hoje eu não posso, tem outro compromisso com a família, com a esposa, com a namorada, celebrar o dia dos namorados. Então hoje algumas equipes terão desfalque no ginásio municipal, rodada do futsal.
1: Agora são 6h36, 6 horas 36 minutos, hora certa. E a temperatura, Norton?
2: Seguimos com 14 graus e o tempo instável, né? Garoa aqui em Restinga Seca, agora para um pouco essa garoa, volta depois a chuva. Esse tempo instável na manhã desta sexta-feira.
1: E quem informa já o quanto choveu, o quanto já registrou de chuva, é o bom dia lá do Marion. Bom dia, Marion, lá no Barro Vermelho. Ele que nos acompanha diariamente e informando que por lá já registrou 15 milímetros, o que choveu na noite, e continua chovendo. Está aí o relato do nosso ouvinte, o Marion, que logo mais também estará aqui pela cidade, também sempre aí na comercialização de seus produtos, nas hortaliças, tudo aquilo que é produzido também lá no Barro Vermelho. O amigo Marion Lopes também já informando 15 milímetros de chuva. Também aqui o relato do Jair Machado, lá em Formigueiro, também mandou, né? Que segue, mandou uma nuvenzinha ali na conversa, né? Que segue a chuva, mas não espiou ainda, né? Não conferiu ainda o quanto choveu, mas é sempre bem-vinda aí a mensagem, as manifestações, os ouvintes que se manifestam, relato aí, os relatos que chegam referente aí ao quanto choveu, ao quanto que já choveu. é bem-vinda aí a participação de todos vocês.
2: Nosso WhatsApp é o 3261-1270. Aguardando sua mensagem, então, no 3261-1270. É o WhatsApp da Rádio Integração. 6 horas 37 minutos. 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
1: 6 horas 37 minutos, 6h37, você ligado com a integração. E seguimos aqui com as notícias que repercutem também, não só aqui na região, mas aquilo que é destaque também no estado do Rio Grande do Sul. E inclusive falando em relação à saúde, à área da saúde, a Secretaria de Saúde do Estado, Secretaria Estadual da Saúde do Rio Grande do Sul, informou que ontem, quinta-feira, acompanha a investigação de um caso suspeito de doença pelo vírus Ebola. O paciente é um homem de 64 anos com histórico recente de viagem pela África, e ele foi atendido em uma unidade de saúde do Novo Hamburgo, no Vale dos Sinos. Segundo a Secretaria Estadual da Saúde, o caso se enquadrou nos critérios epidemiológicos e clínicos previstos pelos protocolos nacionais da vigilância, o que levou à adoção imediata das medidas de segurança e monitoramento estabelecidas pelo Ministério da Saúde. Durante a investigação, o paciente foi submetido a um teste rápido para malária, que apresentou resultado positivo, uma das formas mais graves da doença. O tratamento específico foi iniciado prontamente. Apesar da confirmação de malária, as autoridades sanitárias mantêm a investigação para Ebola. De acordo com a Secretaria da Saúde, o descarte definitivo da suspeita dependerá do resultado dos exames laboratoriais que serão realizados pela Fundação Oswaldo Cruz Fiocruz, Laboratório Nacional de Referência para esse tipo de análise. Então segue aí sob suspeita esse caso, um caso isolado, um caso de uma pessoa, um homem de 64 anos que viajou, que teve passagem pela África Oriental e que foi atendido então em uma unidade de saúde em Novo Hamburgo, no Vale dos Sinos, suspeita aí de estar contaminado com o Ebola, mas claro, é suspeita ainda, né? Não se confirma apenas após o resultado aí desse exame, que será divulgado pela Fiocruz.
2: Seguindo na área da saúde, né, inclusive na previsão do tempo, eu destaquei logo mais, o Luiz Fernando Nartigal participa conosco, trazendo as informações completas do tempo para hoje, para o final de semana e para a próxima semana. Eu destacava que na próxima semana, na segunda-feira, muito frio na região, muito frio no estado, as temperaturas baixando aí dos 10, 9, 8, 8 graus, inclusive se aproximando do 0 grau aí em algumas localidades aqui do nosso Rio Grande do Sul. E através da Prefeitura de Restinga Seca, a Secretaria Municipal da Saúde informando, né, que desde a quarta-feira a vacinação contra a influenza, que é o vírus da gripe, está aberta então para todos os públicos e disponíveis nos postos de saúde aqui do município, conforme aí a disponibilidade de doses em cada posto de saúde, em cada unidade básica de saúde. Então, você quer se vacinar aí, se prevenir da gripe, o vírus influenza aqui em Restinga Seca, deve procurar então a sua unidade básica de saúde de referência para se vacinar. Informando também que crianças menores de 2 anos de idade que nunca receberam a vacina devem realizar a aplicação da dose na sala de vacinas, que é ali junto ao posto de saúde central, o Estratégia Saúde da Família Talito Emílio Rode. Então, liberado aí desde a quarta-feira aqui em Restinga Seca, todos os públicos, não só o de risco, faixas etárias aí acima de 60 anos, professores, mas enfim, toda a população, e conforme a disponibilidade de doses, vacina disponível contra a gripe.
1: São 6 horas 41 minutos, 6h41, você ligado com a integração, acompanha aqui o Olho Vivo, acompanhando sempre as informações aqui de Restinga Seca e de nossa região, e sempre no horário das 9h15, a Lotérica Santa Rita participa através da Rita de Cássia informando as loterias da Caixa, mas a gente já destaca que a Mega Sena, nenhum acertador, então nenhuma aposta, acertou as 6 dezenas do concurso 3.017 da Mega Sena, realizado ontem, quinta-feira. O prêmio acumulou e está estimado em 12 milhões para amanhã, sábado. As dezenas sorteadas foram 4, 6, 26, 28, 32 e 45. Repetindo, para quem apostou, confere então aí os seus números. 4, 6, 26, 28, 32 e 45. Lembrando que não saiu as 6 dezenas, não, ninguém acertou, mas a Quina, 36 apostas acertaram as 5 dezenas e irão receber o valor de R$ 31.988,67 cada, e 2.575 apostas acertaram a quadra, no caso 4 dezenas, irão receber R$ 737,17. Então amanhã teremos aí a mega acumulada em 12 milhões e a Lotérica Santa Rita sempre recebendo aí as apostas e logo mais informando aqui no Olho Vivo, a partir das 9h15 da manhã, tem Lotérica Santa Rita nas informações aqui no programa.
2: Bem que essa bolada aí de 12 milhões de reais poderia ser para a Restinga Seca, né? O pessoal apostar aí, quem sabe termos um felizardo aí que seja contemplado com os 12 milhões ou dividir esse prêmio com outras pessoas, mas tendo um valor expressivo aí de 12 milhões, ó, muda a vida completamente de uma pessoa. Então, quem sabe aí, os próximos sorteios, próximos meses, aí teremos um ganhador, um destaque de Restinga Seca, se não for de Restinga Seca aqui da nossa região, para que possamos ter esse destaque também, poder receber essa grande bolada aí, 12 milhões na Mega Sena amanhã, né, Rafael? Amanhã.
1: Isso para amanhã.
2: São 6 horas 44 minutos, 16 minutos faltando para 7 horas da manhã, 14 graus segue a temperatura. 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
1: 6 horas 45 minutos, 6h45, faltando 15 minutos para as 7 horas da manhã. E teremos, Norton e ouvintes, neste ano, mais uma edição da Expo Inter, mais uma edição que reúne também muitos participantes, inclusive no início deste mês, na última semana, a comissão organizadora homologou as inscrições para os empreendimentos no pavilhão da Agricultura Familiar para a Expo Inter 2026. A feira receberá 509 empreendimentos de 216 municípios gaúchos, com destaque para o empreendedorismo feminino e também de jovens. A comissão organizadora do Pavilhão da Agricultura Familiar da 49ª Expo Inter divulgou ainda na última semana que as inscrições elas foram homologadas dos empreendimentos que estarão participando. Ao todo serão 509 expositores entre agroindústrias familiares, artesanato, flores e plantas, artesanato tradicional indígena, espaço destinados às comunidades quilombolas e também às agroindústrias convidadas lá de Minas Gerais. E alguns números que chamam atenção para este ano: a sucessão rural, ela aparece como destaque, a participação de 265 jovens, evidenciando a renovação no campo. Além disso, 179 empreendimentos com mulheres à frente de suas atividades e fortalecendo assim o protagonismo feminino na agricultura familiar. A diversidade regional também se reflete na abrangência dos participantes. Serão 216 municípios, demonstrando então a capilaridade e a força da agricultura familiar no estado. Tudo isso é o que teremos então no pavilhão da agricultura familiar, que para acomodar de forma confortável e segura as agroindústrias familiares e também os visitantes, O governo do estado, por meio da Secretaria de Desenvolvimento Rural, está planejando uma reorganização dos espaços institucionais, garantindo a presença do número elevado de empreendimentos e uma melhor circulação dentro do pavilhão. Então, tudo isso teremos na Expo Inter deste ano, que será então de 29 de agosto a 6 de setembro, a 49ª Expo Inter. E ainda nesse embalo, nessa informação, a gente traz agora a informação também através da agência AgroEffective, porque o Arthur Chagas destaca também as inscrições dos ovinos que estarão participando da Expo Inter através da Associação Brasileira de Criadores e Ovinos. É o destaque também aqui no programa.
12: Está aberto pela Associação Brasileira de Criadores de Ovinos, a ARCO, o período de inscrições para os criadores que desejam expor ovinos na 49ª Expo Inter. O prazo vai até 27 de julho. As inscrições são feitas no site da ARCO. A taxa de inscrição para sócios varia de R$ 190 a R$ 230, dependendo do número de animais inscritos. Cada expositor poderá participar com até 20 exemplares por raça ou variedades. A Expo Inter ocorrerá de 29 de agosto a 6 de setembro de 2026 no Parque de Exposições Assis Brasil, em Esteio. De acordo com o presidente da ARCO, Edmundo Gressler, uma das principais novidades desta edição é o cumprimento de exigência por parte do Ministério da Agricultura de qualificação de parentesco dos animais com seus genitores machos por meio de exame de DNA. A medida, que já vinha sendo implementada pela ARCO, reforça o processo de qualificação genética dos rebanhos e acompanha uma determinação que já vinha sendo implementada nos últimos anos.
13: Todos os animais que participarão da Expo Inter, ovinos, terão qualificação de parentesco com o genitor, com o pai. É uma decisão de que todos os animais devem estar com DNA qualificando com o pai, tendo em vista que nesses últimos 4 anos já é obrigatório todos os produtos que são registrados terem os seus genitores machos, terem perfil de DNA no banco da ARCO.
12: A expectativa da ARCO é que a feira reúna animais de elevado padrão genético, representando a força da ovinocultura brasileira. Expositores do Rio Grande do Sul, Santa Catarina, Paraná e São Paulo já são aguardados, além da possibilidade de participação de criadores de estados mais distantes. A ARCO já trabalha em conjunto com a Secretaria Estadual da Agricultura, além de entidades parceiras como Farsul e Febrac, para organizar os procedimentos de inscrição e demais etapas burocráticas que envolvem a participação dos expositores. A ARCO reforça ainda a importância da leitura da circular, onde constam as informações sobre os requisitos de cada raça, como pesos mínimos, controle de tosquia e exigências reprodutivas. Da agência AgroEffective, Arthur Chagas.
1: São 6h50, 6h50, Arthur Chagas, nas informações aí da agência AgroEffective. Você ligado com a integração, hoje, sexta-feira. Para quem desperta conosco, um bom dia. Para quem liga o rádio e ligou há pouco, um abraço para quem nos acompanha na Alexa. É solicitar a ela ouvir Rádio Integração Restinga Seca. E a Alexa, ela reproduz então o som aqui da integração. Para você que nos acompanha, você que nos segue também lá nas redes sociais, no Facebook, no Instagram, acompanha também as nossas transmissões no canal no YouTube. É a integração presente aí com você em todos os dias, todos os momentos, levando aqui a informação. 6h50, 6h51, temperatura em Restinga Seca, Norton.
2: Temperatura nos 14 graus, eu fui ali fora, ali dei uma espiada no tempo, né? Tá friozinho ali fora, não tá aquele frio intenso, mas tá friozinho. Bote um agasalho, você que está saindo da sua casa, indo para o trabalho, indo para os estudos, né? Mas a temperatura 14 graus lá fora e uma garoa fina, chovendo fraquinho aqui na cidade de Restinga Seca, mais precisamente na rua Augusto Rossi. E assim é o tempo instável na nossa região central do estado para esta sexta-feira, hoje 12 do mês de junho. Faltando 9 minutos para as 7 horas da manhã, 14 graus a temperatura.
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1: Agora são 6 horas 56 minutos, 6h56. Logo, logo teremos a previsão do tempo, as informações que você confere em instantes. Instantes aí com a Metsu Meteorologia, Luiz Fernando Nartigal, nas informações para o dia de hoje. E a paróquia Sagrado Coração de Jesus, aqui de Restinga Seca, iniciou ontem, quinta, ontem dia 11, o Tríduo Festivo, com a programação iniciada com a saída da imagem do Sagrado Coração de Jesus, ontem à tardinha, aqui da Igreja Matriz, e em carreata a imagem seguiu até o Centro Comunitário Santa Beatriz, lá no bairro Bela Vista, onde foi celebrada a missa às 19 horas, com a presença do padre Gildo Brand, ele que é lá da paróquia Nossa Senhora das Mercês e que presidiu a celebração no dia de ontem. Inclusive, muitas pessoas que estiveram ontem participando deste encontro, deste momento lá da chegada da carreata e também participando ali na missa, lotando lá as dependências do Centro Comunitário Santa Beatriz, lá na Bela Vista, que ainda ali já iniciado já há mais de 3 anos, todo aquele espaço lá, aquele ambiente, e que recebeu muitas e muitas doações e muitos de todos aqueles que por lá também residem ali próximos e tantos outros voluntários que ajudaram a erguer aquele espaço lá, muito bonito que aí está e que ainda requer alguns detalhes para o acabamento, aceitando também algumas doações, assim como o Padre Wilson ontem fazia o relato aí de quem deseja e quem desejar doar, quem sabe, o piso para finalizar lá a obra, será muito bem-vindo. Então, as doações continuarão sendo bem-vindas certamente lá para a conclusão do Centro Comunitário Santa Beatriz, lá no bairro Bela Vista, né? Que inclusive, para quem há muito tempo não passa por lá, Luiz Fernando, vale ressaltar aqui aos ouvintes, quem não ainda observou aquele lado ali da cidade, o quanto que ele vem crescendo, né? Em termos de moradias, em termos ali de presença também de casas, de residências, também estabelecimentos comerciais. Para situar o nosso ouvinte, o bairro Bela Vista, para quem entra na Avenida Eugênio Gentil Miller, falando aqui pelo asfalto, né? Passando o centro de eventos, continua, no caso ali, em direção a 149, ali próximo à antiga Móveis Gaudêncio, ali próximo à Igreja Palavra Viva, à esquerda. À esquerda, então, ali tem a entrada, quem vai ali para a educação infantil, ali a creche, ali para a antiga barra, a estrada ali da barragem, que anteriormente assim era mais conhecido ali como o trecho ali da barragem. Então, toda aquela região ali é o Bela Vista e que cresceu muito, né? Cresceu muito, inclusive lá com várias empresas que estão sediadas lá, com muitos moradores que adquiriram também suas casas, seus terrenos. E lá também está o Centro Comunitário Santa Beatriz, que ontem tivemos o início do Tríduo Festivo da Festa do Sagrado Coração de Jesus. E lembrando que hoje, para hoje, teremos a imagem saindo às 18h30, também em carreata, seguirá lá do Centro Comunitário, lá da Bela Vista, até a Capela São Paulo, ali no bairro São Luís. E a missa será às 19 horas. Então, hoje à noite, também teremos a missa, que será celebrada às 19 horas. E amanhã, no sábado, amanhã também teremos, daí saindo lá da São Paulo, só que amanhã mais cedo, hein? Então, salientando o horário para amanhã, para quem desejar participar do final, então, do tríduo. Amanhã, a carreata sairá às 15h30, lá na Capela São Paulo, chegando aqui na Matriz, para a celebração que será realizada às 16 horas. Então, amanhã, em função do jogo, nós teremos aí a missa mais cedo, será às 16 horas na Matriz, amanhã à tarde. E domingo, a missa festiva

0: 7 e 1, você ligado com a integração hoje, sexta-feira, hoje é dia 12 de junho de 2026, Norton.
1: A temperatura, então, seguimos nos 14 graus, tempo instável, chovendo fraco neste momento em Restinga Seca, na nossa região, e acaba de chegar nas farmácias e casas de produtos naturais o poderoso Tesemax. 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
1: A previsão do tempo, Luiz Fernando Nartigal, que é meteorologista da Metsul, vai trazer a previsão do tempo para hoje, para o final de semana e o frio que vem na próxima semana. Bom dia, Luiz Fernando.
2: Muito bom dia a todos. Sistema de baixa pressão provoca instabilidade sobre o território gaúcho nesta sexta, não é? Começamos o dia aí com muita nebulosidade, muitas nuvens, né? E provocam chuva na maior parte do estado, especialmente nas metades leste e norte, o que inclui a área da capital e região metropolitana. Teremos um dia chuvoso por aqui e as áreas de chuva mais fortes nesse momento, né, estão concentradas justamente aqui na parte leste, ali de Camaquã até aqui a região metropolitana, da região metropolitana em direção ao litoral, é que estão, os radares mostram as áreas de chuva mais fortes, né? Choveu forte na capital nessas últimas horas, acumulado em alguns pontos até com 20 milímetros, certamente podemos ter alguns alagamentos em alguns pontos da capital. Agora, a tendência é essas precipitações até continuarem ao longo do dia, mas perdendo intensidade. Então, as chuvas mais fortes ocorrem agora, nesse começo de manhã. Vamos ter aí a temperatura variando pouco hoje, não é? É bom que se diga que em algumas áreas do estado o tempo já melhora hoje, especialmente da tarde para a noite. É o caso das metades oeste e sul, aqui na região metropolitana, o tempo deve melhorar durante o período da noite, né? Como eu disse, a instabilidade mais forte é agora de manhã, pois a instabilidade até vai enfraquecer, mas ainda teremos períodos de chuva mais fracos na segunda metade do dia. E a melhora por aqui deve ocorrer durante o período noturno. Isso porque o final de semana vai ser de tempo bom. Com relação à temperatura, nessa madrugada tivemos temperatura caindo abaixo dos 15 graus na maior parte do estado, e até caiu abaixo dos 10 graus em pontos da serra e nos aparados. Os aparados chegou a fazer temperatura de 7 graus ainda na madrugada, porque lá não tinha chovido ainda durante o período da madrugada, mas a chuva chegou agora nesse começo de manhã. Durante o dia não vai ter muito aquecimento, né? Então as máximas por aqui na Grande Porto Alegre devem ficar entre 16 e 18 graus. E no fim do dia, especialmente à noite, vai cair a temperatura e teremos as mínimas de hoje ocorrendo no período noturno, principalmente nas metades oeste e sul, onde já entra um ar mais seco e mais frio hoje da tarde em direção à noite. Para o final de semana, teremos aí o sol aparecendo com nuvens em todo o estado, tanto no sábado como no domingo. No sábado, entre a serra e o litoral, ainda pode ter chuva fraca ou garoa, entre a madrugada e manhã. E no domingo, é no sul do estado e aqui no leste que nós vamos ter alguns períodos de maior nebulosidade, com chance de alguma chuva muito isolada e passageira, em pouquíssimos pontos, né? Então, é mais períodos de maior nebulosidade que pode ocorrer por aqui no domingo, e qualquer precipitação será muito pontual, fraca e passageira, né? A chance maior é para alguns pontos da zona sul e em torno da Lagoa dos Patos. Teremos queda de temperatura no final de semana, teremos noites madrugadas mais frias, as mínimas vão ficar abaixo dos 10 graus na maior parte do território gaúcho, e até poderemos ter mínimas perto ou abaixo dos 5 graus na zona sul do estado, na campanha, no Planalto e nos aparados. Aqui na Grande Porto Alegre, a capital deve ter mínima de 11 graus, né, no sábado, 10 no domingo, mas na Grande Porto Alegre, no sábado, entre 8 e 10 graus, e no domingo, teremos nos vales, especialmente, temperaturas entre 7 e 9 graus, e uma queda maior para os primeiros dias da próxima semana. Já cai a temperatura no final de semana, vai fazer frio, inclusive abaixo dos 10 graus aqui na Grande Porto Alegre, especialmente nos vales.

0: Vales, e a queda maior, com temperatura inferior a 10 graus também na capital, nos primeiros dias da semana que vem, segunda, terça e quarta-feira, serão os dias mais frios. Teremos marcas negativas em algumas áreas, essas áreas que têm uma certa preferência ali, Aparados, Campos de Cima da Serra, essas áreas devem ter marcas negativas na semana que vem, entre a segunda e a quarta-feira.
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3: 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São 7 horas 7 minutos, temperatura em 14 graus.
4: E ainda hoje no programa Norton, teremos logo mais a participação
3: da Bruna Mesomo Neubauer, chefe de EMATER do município de Faxinal do Soturno, trazendo as informações, então, Operação Terra Forte e demais ações realizadas pelo escritório de EMATER do município faxinalense.
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4: Agora 7:09, 7 horas 9 minutos. Para quem não acompanhou os jogos ontem, Norton, já tivemos dois jogos, Copa do Mundo e também gols que já foram marcados aí, já agitando o Campeonato Mundial que iniciou ontem lá no México e também nos Estados Unidos.
3: Isso aí, segue também no Canadá, então ontem pelo Grupo A, né, fazendo a abertura da Copa, o México venceu por 2-0 a África do Sul, jogo à tarde às 16 horas, horário de Brasília, e também na noite de ontem a Coreia do Sul venceu de virada a República Tcheca por 2-1, os dois jogos ontem na primeira rodada, o Grupo A da Copa do Mundo. E para hoje, tem mais jogos para o dia de hoje, né? Hoje, às 16 horas, 4 horas da tarde, o Canadá contra a Bósnia no Canadá. E também a primeira rodada pelo Grupo D, Estados Unidos e Paraguai, a partir das 10 horas da noite, horário de Brasília. E a estreia do Brasil amanhã, Brasil e Marrocos nos Estados Unidos, a partir das 19 horas, 7 horas da noite, horário de Brasília.
4: Agora 7:11, temperatura.
3: 14 graus é a temperatura.
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8: Agora são 7:15, 7:15, temperatura.
9: 14 graus a temperatura, e trazendo informação do município de Formigueiro, pois na última terça-feira, o vice-prefeito de Formigueiro, Frank Bordignon, recebeu na prefeitura os representantes da Secretaria Estadual da Agricultura, Pecuária, Produção Sustentável e Irrigação para tratar da renovação do termo de colaboração técnica entre o município formigueirense e também o governo do estado. Participaram da reunião os fiscais agropecuários Jaime Brum Carlos e Emerson Cassol e o técnico agrícola Cristiano Lorenzoni Spatti, secretário municipal da administração, Fabiano da Luz, e o secretário municipal da agricultura, Josélvio Gonçalves Cardoso, Oxiru, ex-prefeito de Formigueiro. Durante o encontro, foram discutidos os detalhes da renovação do termo de colaboração técnica, instrumento que estabelece as condições para o funcionamento do escritório da Inspetoria de Defesa Agropecuária no município de Formigueiro. O acordo visa garantir a execução das ações do Estado voltadas ao fomento da produção animal, defesa sanitária e zootecnia, inspeção e fiscalização de produtos de origem animal, além da realização dos serviços de inspeção sanitária e industrial, e também das atividades de fiscalização e defesa sanitária animal no município de Formigueiro. Então, esta reunião na última terça-feira, inclusive o Jaime Brum Carlos e o Emerson Cassol, que atendem junto aqui à Inspetoria de Defesa Agropecuária do município de Restinga Seca, estiveram então em Formigueiro tratando deste termo e de colaboração técnica entre o governo do estado e também a prefeitura do município de Formigueiro.
8: Agora são 7 horas, 17 minutos, 7 com 17. Manifestação dos ouvintes chegando pelos telefonemas, pelo 3261-1270. Há pouco recebemos aí o telefonema do
9: Danilo Rochus, informando, vizinho nosso aqui da rádio, informando a precipitação até o momento, 18 milímetros a precipitação aqui em Restinga Seca, conforme o amigo Danilo Rochus.
8: E de Paraíso do Sul também vem o recado lá de Paraíso. Bom dia lá pro Hélio Paulo Fein. Ele que manda aqui. Chuva da noite aqui em Paraíso do Sul até às 7 horas da manhã. Foi de exatos 20 milímetros. Bom trabalho a todos. Valeu, amigo Hélio Paulo Fein, Paulinho, Dona Lucy, aí em Paraíso do Sul, acompanhando a Rádio Integração nesta manhã. E tem na sequência, em instantes, teremos, Norton, a participação
9: da Bruna Mesomo Neubauer, chefe de matéria do município de Faxinal do Soturno.
8: Mas antes tem ela, tem a Andrea Brondani com aquela dica especial da Volare. 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
8: Valeu, Andréia. Tá aí o recado. 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
9: Vamos ao município de Faxinal do Soturno, pois está conosco a Bruna Mesomo Neubauer, ela que é chefe de matéria do município de Faxinal do Soturno, atuante nas diversas ações no município faxinalense, inclusive atuações em outros municípios aqui da nossa região, Bruna. Destacar nesta manhã de sexta-feira as atividades que são realizadas aí em Faxinal do Soturno, em especial aí a Operação Terra Forte, a disponibilidade, a entrega dos cartão cidadão aos produtores beneficiados nesse programa aí, que é a parceria da Emater juntamente do governo do estado, Bruno, e destacar então como é que estão essas atividades aí no município de Faxinal do Soturno. Bom dia, Bruna.
11: Bom dia, Norton, e a toda a equipe da rádio. Então, aqui no município de Faxinal do Soturno, né, a Operação Terra Forte está acontecendo com 24 famílias de agricultores, né, 8 em cada uma das etapas. Estamos, né, realizando agora, então, mais especificamente com os agricultores da primeira etapa. Ainda não recebemos o cartão cidadão, né, não foi feita a entrega para esses agricultores, mas em breve já estará sendo realizada a entrega, assim como nos demais municípios da região.
9: Bruna, na questão da seleção desses produtores rurais, ex-moradores de Faxinal do Soturno, como é que foi o processo de seleção, até as entidades que participaram da escolha desse processo, então, da seleção desses produtores?
11: Norton, a Operação Terra Forte, então, é um programa de recuperação de solos, né? Que em parte da propriedade, então, vai ser feito todo esse trabalho junto à equipe técnica. Temos o conselho, né, agropecuário no município, que tem entidades do governo, da sociedade civil, né? E foi feita escolha bastante minuciosa diante dos 69 inscritos. Nós precisávamos eleger 24 para este programa e mais 5 suplentes. Então foi feita essa escolha a partir das atividades que eles se inscreveram, né? Então alguns de bovino de leite, outros de grãos, outros de bovino de corte, de horta. Então assim, foi bem dentro das vagas que foram eleitas pelo conselho, os agricultores foram selecionados, então, 24 agricultores.
9: Bruna, e assim que chegar o cartão, então, o cartão cidadão disponibilizado através do Banrisul, esses produtores terão acesso, então, a valores até R$30 mil.
11: Isso, de 15 a R$30 mil foram feitos os projetos, né? junto à equipe técnica da Emater, e então serão adquiridos os itens que foram programados no projeto. Exatamente, né? É esse compromisso que o agricultor tem de adquirir esses itens e depois implementar na propriedade, né? Fazer esses projetos acontecerem, que realmente são projetos da parte produtiva, ambiental e social. Então, assim, ó, tem nas três áreas, né, dentro da propriedade, que realmente precisam ter um efeito, né, se bem colocados, bem investidos, né?
9: Falando das demais ações em relação à Emater do município, o escritório do município de Faxinal do Soturno, vocês andaram ou estão realizando ainda um censo aí no município?
11: Norton, nosso escritório, então, é que bom, né? É sinal que temos bastante confiança dos agricultores, nós temos bastante demanda no escritório, né? Nos últimos dias, além de todas as atividades, nós também realizamos o censo com as agroindústrias familiares. No nosso município, nós temos 14 agroindústrias inscritas e inclusas no Programa Estadual de Agroindústria Familiar. O programa é esse, então, que dá o direito do agricultor, né, a comercializar seus produtos diante de toda a burocracia que o programa exige, de ter o alvará sanitário, de ter o espaço, de ter tudo adequado para a comercialização desses produtos e de tirar nota no bloco do produtor, né? Então, nós temos um número bastante expressivo pelo tamanho do nosso município e que nos deixa muito realizados, né? Tanto produtos de origem animal e também produtos de origem vegetal, então, nós temos aqui legalizados no nosso município. No último mês, então, nós realizamos esse censo, porque desde o início do programa ainda não havia sido um censo detalhado da realidade das agroindústrias. Então, aquele censo prevê todo o questionamento, desde a parte familiar, produtiva, e também dentro da parte do turismo, se a propriedade rural recebe turistas ou não, se tem uma ênfase nessa parte turística, e também se a propriedade tem à disposição de ter uma associação familiar, se tem jovens, se os jovens participam ou não das ações da agroindústria familiar. Então, são vários focos, assim, que estavam contemplados no censo. E depois, então, a gente está, era para ter sido feito até dia 31 de maio, né, e foi realizado. E então, depois vamos ver os resultados desse censo a nível de estado, né?
9: E falando em agroindústria também, aí, Bruno, em Faxinal, a Emater, com a sua pessoa e os demais integrantes também em Faxinal do Soturno, apoiando as agroindústrias na comercialização também nos eventos, como é a Expofax, as feiras aí no município, ainda mais a evidência que tem o Geoparque Quarta Colônia, né?
11: Com certeza, Norton, estão acontecendo dentro de cada feira dos municípios vizinhos também, está tendo o pavilhão do agricultor familiar, que contempla a agroindústria, agricultores que vendem as flores e que vendem o artesanato rural. Então, estamos, né, fomos a Agudo, São João do Polesne, Faxinal, Nova Palma. No último final de semana, tivemos agricultores faxinalenses comercializando na feira de Pinhal Grande também. Então, isso teremos na Expo Inter esse ano, mais uma vez, a agroindústria faxinalense representando. Então, isso é muito importante. Isso é visibilidade para o nosso município, é valorização, é geração de renda, é desenvolvimento para os nossos agricultores. É uma alternativa muito importante de renda para o nosso município e que cada vez a gente tenha mais e mais produtos a serem comercializados, porque o nosso produto é de muita qualidade e valorização da nossa cultura, né?
9: E além de todas essas atribuições, Bruna, também realiza atividades, oficinas aí nas diversas entidades, não só em Faxinal do Soturno. Eu me recordo que no CRAS você realiza oficinas, atividades. A APAE aí do município de Faxinal do Soturno, você é bem parceira nas atividades, e não é de agora, né? De longa data também. E recentemente esteve realizando atividade no município de Ivorá. Eu gostaria que explicasse, então, um pouco sobre essas atividades, essas oficinas.
11: Então, além das atividades que a gente realiza no escritório, né? Então, nós também temos as atividades coletivas, assim, nos grupos de mulheres, né? Aqui no município, no último mês, a gente realizou junto ao projeto Vida em Movimento, né? Que as mulheres já são organizadas nos grupos de ginástica. Então, a gente faz atividades também na parte de artesanato e na parte de segurança alimentar. No último mês, então, a gente fez o curso de mandolate e de alfajor caseiro, nos 7 grupos, na cidade e no interior. Na tarde de ontem, nós realizamos junto aos jovens, no CRAS, né? O projeto existente lá, também um curso na parte de segurança alimentar. Temos a previsão também para alguns grupos de mulheres dentro do CRAS. E também trabalhamos no município de Ivorá no último mês, junto à Secretaria de Assistência Social e ao CRAS daquele município, tanto na cidade quanto no interior. Foi uma experiência bem válida, né, onde a gente pôde conhecer novas comunidades, realidades, muitas agricultoras, muitas pessoas assim, bem empenhadas em participar das atividades. Com a APAE também, né, mais de 10 anos a parceria da EMATER com a APAE do município, e a gente tenta estar sempre acompanhando as atividades e ajudando, colaborando para que essa entidade de tanta importância no nosso município cada vez tenha mais êxito nas suas atividades, né? Na realização do trabalho, né?
9: Bruna, são várias atividades, então como é que está composta a EMATER, o escritório de EMATER em Faxinal do Sotur, não trabalha sozinha?
11: Na nossa equipe nós somos em dois integrantes, né? O Diogo Vendrúsculo, que é o engenheiro agrônomo, e eu que trabalho na área social.
9: E bastante tarefa,
11: equipe
9: bastante...
11: É reduzida, mas a gente tenta fazer render.
9: Exatamente, a gente tem bastante trabalho, né?
11: E com certeza, todo o trabalho que a gente realiza, nós trabalhamos em parceria, né, com os demais colegas da região e também com a Secretaria da Agricultura, Prefeitura Municipal, nas suas demais secretarias, com os sindicatos trabalhadores rurais, com as entidades bancárias, com cooperativas. Nosso trabalho é conjunto e a gente sempre visa o melhor para o nosso agricultor e para os demais munícipes que do nosso escritório precisarem, né?
9: Tá certo. Bruna, obrigado aí pela atenção, pelas informações aqui aos nossos ouvintes. Parabéns pelo trabalho aí que o escritório, também na sua pessoa, realiza. São várias ações aí em prol da comunidade faxinalense. Obrigado aí, boas atividades no município.
11: Lembrando, Norton, que no mês de junho nós estamos trabalhando com mais intensidade também na parte ambiental, né? Fizemos já ações na praça. Lembrando os munícipes da coleta seletiva do lixo com um calendário atualizado, nós imprimimos, entregamos junto com a Secretaria da Agricultura e com o Instituto Renascer, pés de salada, mudas para o pessoal plantar, muda de flor, muda de árvores, a gente entregou na praça no dia 1º de junho. Foi um evento bem interessante, que teve a participação da comunidade, e também nós estamos estendendo a ação para o interior, né? Nós também vamos passar em algumas escolas do interior, algumas atividades, também questão da coleta do lixo. Temos várias ações para os próximos dias, para os próximos meses ali, né? Enfatizando o mês do meio ambiente também.
9: Obrigado, Bruna. Bom trabalho.
11: Agradecemos muito o espaço, né? E qualquer dúvida, qualquer que o pessoal precisar da gente, estamos no escritório.
9: Sim, conversamos com Bruna Mesomneubauer, ela que é chefe de EMATER do município de Faxinal do Soturno.
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9: Hora certa, são 7h30, segue 14 graus a temperatura aqui em Restinga Seca, tempo instável nesta manhã de sexta-feira, hoje 12 do mês de junho. 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
8: Agora são 7h31, 7h31, e os ouvintes continuam se manifestando, mandando aqui os recados, informando quando choveu, e recado que chega lá da Pitangueira, lá em Formigueiro, 12 milímetros o acumulado de chuva por lá, o Jair Machado informando, e os ouvintes também lá de Formigueiro conosco aqui na sintonia, o bom dia aos que estão ligados e no cafezinho, Norto, antes de iniciar aí o trabalho. Aqui manda o recado o Wagner Faria lá de Formigueiro, bom dia, ligado e no cafezinho antes da pegada. Wagner Faria e a esposa, a professora Jana de Azambuja. E chuva na Terra Fofa, lá na Avenida Gustavo Cati, lá em Formigueiro. Um abraço aí os amigos lá de Formigueiro, Wagner e também a esposa, a professora Jana, também na sintonia. 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
8: 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São os ouvintes se manifestando aqui pelo 3261-1270.
9: Isso aí, mande seu recado, a sua mensagem aí, dando seu nome completo, a localidade de onde está falando e informe, né? Quanto foi a precipitação até o momento na sua região, quanto choveu aí na sua comunidade, na sua residência, estaremos informando aqui ao longo da programação. 7:33 e agora uma pausa para construir o seu futuro. 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
8: Agora são 7:35, 7:35. Em instantes teremos os recados e avisos aqui no programa, para você que confere, para você que acompanha aqui a Rádio Integração e na parceria Sempre Norton de Bolzan. 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
1: Agora são 7h40, 7h40 e a temperatura?
2: 14 graus a temperatura.
1: E os convites dos eventos que teremos agora neste final de semana, alguns destes aqui divulgados também pela Rádio Integração e Comunidade de Santuário. Um bom dia aí a todos do Santuário, que teremos a festa em honra a Santo Antônio. É agora domingo, dia 14, 10h30 a missa, meio-dia almoço e o cardápio é risoto, churrasco de gado, porco, galeto, maionese, saladas, pão e cucas ao valor de R$ 50. As reservas você pode realizar aí com a Sônia pelo 999-64-7041 ou com a Elisiane pelo 999-41-2273. É a festa em honra Santo Antônio, comunidade de Santuário, interior aqui de Restinga Seca.
2: A paróquia Sagrado Coração de Jesus de Restinga Seca convidando para a tradicional festa do padroeiro neste domingo, dia 14. E a programação? Trido preparatório com a presença da imagem do Sagrado Coração de Jesus, que iniciou na noite de ontem junto ao Centro Comunitário Santa Beatriz, no bairro Bela Vista. Com cobertura aqui pela Rádio Integração, o colega Rafael da Silveira Rosa esteve acompanhando e logo mais traz a reportagem completa aqui no Olho Vivo. A programação para hoje, sexta-feira, dia 12, às 7 horas da noite, na Capela São Paulo, e amanhã, sábado, dia 13, às 4 horas da tarde, na Igreja Matriz. E no domingo, dia 14, 10 horas da manhã, missa solene transmitida aqui pela Rádio Integração e meio de almoço. E no cardápio, risoto, churrasco, galeto, cucas e saladas diversas. O valor para adultos, R$ 50,00 antecipado e no dia, R$ 55,00. Crianças de 5 a 12 anos pagam R$ 25,00. E à tarde tem sorteio da ação entre amigos e venda de doces. Participe da festa da paróquia Sagrado Coração de Jesus de Restinga Seca. Iniciou ontem e segue até o domingo, dia 14.
1: Também a programação prevê para esse final de semana, encerrando amanhã a novena e depois no domingo a missa festiva, a paróquia Santo Antônio de Pádua, lá em Silveira Martins. Então hoje missa às 19 horas e amanhã a missa será às 17 horas. Teremos amanhã, então, a transmissão aqui pela Rádio Integração. E lembrando que no domingo, dia 14, às 10 horas, a missa festiva. E logo depois da missa, teremos aquela programação que segue no salão com o almoço que tem no cardápio. Sopa de inholine, risoto, churrasco de gado, galeto, maionese, salada verde, pão e cucas. Valores adultos, R$ 55,00 antecipado e na hora, R$ 60,00. Crianças de 8 a 10 anos, R$ 25,00. Reservas pelo WhatsApp, que é o 3224-1033, e à tarde, domingueira com o Grupo Festeja. Participe, é a programação da festa em honra Santo Antônio de Pádua, é domingo agora, lá em Silveira Martins.
2: Convite. A comunidade Santo Antônio de Várzea do Meio, Restinga Seca, convida para você e sua família para a festa em honra ao padroeiro Santo Antônio, neste domingo, dia 14, e a programação. 10h15 da manhã tem a missa e meio-dia o almoço e o cardápio com galeto, bolinho de carne, arroz, molho, maionese e saladas diversas. Valor para adulto R$ 40,00 e crianças de 7 a 12 anos pagam R$ 20,00. As reservas são pelo telefone, que também é o WhatsApp, 99601-3981. À tarde tem sorteio da rifa e venda de bolos e cucas. Participe da festa em honra a Santo Antônio na comunidade de Várzea do Meio, em Restinga Seca, é neste domingo, dia 14.
1: Agora às 7h43, 7h43, também teremos a festa, agora neste final de semana, a tradicional festa da colheita na comunidade evangélica congregacional no Rincão do Pinhal Agudo. É domingo, dia 14, no pavilhão da comunidade, 10 horas, o culto especial de agradecimento. E a partir das 11 horas da manhã, o almoço com sopa de galinha, churrasco, galeto, bolinho de carne, linguiça, arroz, massa caseira, molho, maionese, escondidinho de mandioca, batata doce caramelizada, cuca, saladas variadas e saborosa sobremesa. Valor R$ 50,00. À tarde, ao tradicional leilão das dádivas, bingo, sorteio da rifa e boa copa com o chopp da Brahma. Reservas linguiça, então, pelo 999-54-1546 com a Silvia ou pelo 991-38-8242 com a Marise. Prestigi é a festa da colheita, é na Comunidade Evangélica Congregacional, lá no Rincão do Pinhal Agudo, é neste domingo, dia 14.
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1: Agora são 7h45, 7 horas 45 minutos, para MM Rede Tia Farmácias.
2: Vamos ao Hospital de Caridade São Francisco, aqui em Restinga Seca, as informações com o Arthur. O Arthur trazendo as informações nesta sexta-feira. Bom dia, Arthur.
3: Bom dia a todos os ouvintes da rádio. Vamos agora com as informações e o boletim do nosso hospital para o dia de hoje. Nas últimas 24 horas foram registradas 7 novas internações e 3 altas médicas. Com isso, no momento, 15 pacientes permanecem internados na instituição. O dia também foi movimentado no plantão, com um total de 89 consultas médicas realizadas, incluindo nossas especialidades. E atenção para um aviso importante. O hospital lembra a todos que oferece a realização do exame de ultrassom nas segundas, quartas e sextas. Se você precisa agendar o seu, encaminhe uma mensagem para o telefone 55-3261-1053 para agendar conosco. Essas são as informações do dia de hoje. Muito obrigado a todos e tenham um excelente dia.
2: Obrigado ao Arthur, trazendo as informações do Hospital de Caridade São Francisco, aqui em Restinga Seca.
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1: E agora, as informações de Formigueiro, o Jocely, quem nos traz aí as informações no oferecimento da Causo. Bom dia, Jocely.
5: Bom dia, Rafael. Bom dia, ouvintes da Rádio Integração. Permanecemos com 6 pacientes internados. Lira de Vargas Matias, Ida Marise Ourix de Magalhães, Onita Fortunata da Costa Pontel, Lourdes da Silva, Leonardo Vargas da Silva e José Mariano Veroniz Rodrigues. E não temos aviso, Rafael.
1: Um bom trabalho e um excelente fim de semana.
5: Obrigado para vocês também.
1: Tá aí o Jocely com as informações do Hospital Dr. Pedro Jorge Calil, de Formigueiro.
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2: 7 horas 48 minutos, 14 graus a temperatura. Agora vamos saber as informações da Secretaria da Saúde aqui do município de Restinga Seca. Vamos ouvir o recado então com o aniversariante do dia, o Odair Antunes, que é o secretário adjunto. Bom dia, Odair.
7: Bom dia a todos os ouvintes que nos acompanham nesta manhã de sexta-feira, dia 12 de junho. Vamos passar algumas informações da Secretaria Municipal de Saúde. Os agentes comunitários de saúde, os ACS, desempenham um papel fundamental na promoção da saúde e bem-estar da comunidade. Eles atuam como uma ponte entre os serviços de saúde e a população, facilitando o acesso a informações e cuidados necessários. Principais funções dos ACS: educação e saúde, promovem campanhas com conscientização sobre prevenção de doenças e promoção de hábitos saudáveis. Acompanhamento familiar, realizam visitas domiciliares para monitorar a saúde das famílias, identificando necessidades e riscos. Encaminhamentos, facilitam o acesso ao serviço da saúde, orientando a população sobre consultas, exames e vacinas. Coleta de dados, contribui para mapeamento da saúde da comunidade, coletando informações importantes para a elaboração política pública. O trabalho dos ACS é essencial para fortalecer a saúde coletiva, garantindo a todos que tenham acesso a cuidado de qualidade. Eles são verdadeiros agentes de transformação social, sempre prontos para ouvir e atender a demanda da comunidade. Também gostaria de passar uma informação para a nossa população, que na terça-feira, no dia 16 de junho, ECF de São Miguel Velho estará com atendimento médico de enfermagem na localidade de Rincão dos Martimianos. E já o ECF de Jacuí estará com atendimento médico de enfermagem na localidade da Estiva. Seriam essas informações para o dia de hoje. Desejo a todos um ótimo final de semana e um grande abraço ao secretário de Saúde, Odair Antunes.
2: Obrigado, Odair. Parabéns aí pelo aniversário na data de hoje. Essas informações da Secretaria da Saúde de Restinga Seca.
1: E registramos aqui, Norton, a participação dos ouvintes. Um bom dia do Darcy Penteado, também sempre na audiência. E a Angélica Guedes, também na companhia aqui da integração.
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9: Confira nesta edição.
10: Polícia Federal rejeita a segunda proposta de delação de Daniel Vorkaro.
11: Donald Trump recua e cancela ataque que faria ao Irã na noite passada.
10: Inscrições do Enem 2026 terminam nesta sexta-feira.
11: Secretaria de Saúde investiga caso suspeito de ebola no Rio Grande do Sul.
10: Este é o correspondente Guaíba, editado pelo jornalista Luiz Tosca.
11: A Secretaria Estadual da Saúde do Rio Grande do Sul acompanha a investigação de um caso suspeito da doença pelo vírus ebola. O paciente é um homem de 64 anos com histórico recente de viagem à Uganda, país localizado na África Oriental. Ele foi atendido em uma unidade de saúde de Novo Hamburgo, no Vale dos Sinos. Conforme os médicos, o caso se enquadrou nos critérios epidemiológicos e clínicos previstos pelos protocolos nacionais de vigilância, o que levou à adoção de medidas de segurança e monitoramento estabelecidos pelo Ministério da Saúde.
10: Durante a investigação, o paciente foi submetido a um teste rápido para malária, que apresentou resultado positivo para uma das formas mais graves da doença. O descarte da suspeita de ebola dependerá do resultado dos exames laboratoriais que serão realizados pela Fiocruz, Laboratório Nacional de Referência para esse tipo de análise. Em razão dos protocolos clínicos específicos para casos suspeitos da doença, o paciente será transferido para o Grupo Hospitalar Conceição em Porto Alegre, referência estadual para o atendimento.
11: E o governo do Rio Grande do Sul detalhou nesta quinta-feira como funcionará o programa para os municípios prioritários do enfrentamento do El Niño neste segundo semestre de 2026. Em encontro com a Defesa Civil do Estado, o governador Eduardo Leite, para acompanhar o andamento das iniciativas e anunciar os próximos passos da estratégia de preparação antecipada.
10: O Executivo Estadual prepara a próxima etapa do programa, a realização de um seminário no dia 17 de junho, voltado a 70 municípios que integram a Coordenadoria Regional de Proteção e Defesa Civil da região metropolitana. Na sequência, o governo promoverá encontros regionalizados com os demais municípios que integram o grupo daqueles considerados mais vulneráveis aos impactos de eventos meteorológicos extremos.
11: E a Metsu afirma que um centro de baixa pressão que começa a formar um ciclone na costa gaúcha mantém a instabilidade nesta sexta-feira no Rio Grande do Sul. De acordo com os meteorologistas, o sistema não apresenta perigo de ventos intensos para o continente. Ainda assim, a chuva deve atingir ao menos parte do dia em quase todo o estado. As regiões mais oeste e extremo sul têm menor chance de precipitação.
10: O prazo prorrogado de inscrições para o Exame Nacional do Ensino Médio de 2026 termina no fim da noite desta sexta-feira. Os interessados em participar do Enem devem se inscrever exclusivamente pela internet, na página do participante, no portal do INEP. O prazo vale para todos os participantes. Os candidatos isentos da taxa de inscrição também devem se inscrever no exame.
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12: Os motoristas devem evitar o acesso à capital pela Avenida Castelo Branco por conta de um atendimento da EPTC a um caminhão que transporta uma retroescavadeira com altura acima do limite permitido. O veículo bloqueia uma das faixas no túnel da Conceição. Para quem precisa se deslocar à região central, os acessos pela Avenida Farrapos e também dos estados são alternativas mais recomendadas nesse momento. Além disso, os agentes da EPTC monitoram e orientam a circulação na Avenida Juca Batista, porque próximo da Alameda Travassos tem acúmulo de água no bordo da via. Não temos bloqueios ou interrupção no trecho, mas de qualquer forma, atenção por ali. 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
11: O presidente dos Estados Unidos, Donald Trump, anunciou pelas redes sociais que cancelou os ataques militares que estavam programados para ocorrer na noite passada no Irã. O recuo na decisão foi feito sem alarde pela internet, seguido do anúncio de um suposto acordo para encerrar a guerra com o Irã, que estaria próximo de ser concluído.
10: Durante uma cerimônia realizada no Salão Oval da Casa Branca, o republicano declarou que as negociações avançaram significativamente nos últimos dias e que a assinatura do documento pode ocorrer em breve. Não há confirmação por parte do governo iraniano sobre a conclusão das negociações.
11: E uma análise do Banco Mundial mostra que a economia terá o pior desempenho desde a pandemia por causa da guerra no Irã. O crescimento global vai ser de 2,5% e a inflação vai ficar em 4%. Os principais motivos são os aumentos nos custos de energia, os reflexos sobre os preços dos alimentos e a elevação dos juros para conter a inflação.
10: O Júri Nacional de Eleições do Peru começou a revisar as cédulas contestadas na eleição presidencial. Enquanto isso, a apuração continua. Com mais de 98% das atas contabilizadas, a conservadora Keiko Fujimori teve leve vantagem sobre o candidato da esquerda, Roberto Sánchez. Fujimori reassumiu a liderança na noite de quarta-feira, impulsionada pelos votos do exterior. De acordo com o Escritório Nacional de Processos Eleitorais do Peru, na noite passada, a diferença entre os dois candidatos era de pouco mais de 1.000 votos em um universo de 18 milhões de eleitores.
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13: Hoje, muitas nuvens provocam chuva na maior parte do estado, especialmente nas metades leste e norte, inclusive na capital e região metropolitana, onde o dia será chuvoso. Há risco de chuva localmente forte com trovoadas em alguns momentos e não se descarta temporais muito localizados. Mas nas metades oeste e sul, o tempo melhora no decorrer do dia, sobretudo da tarde para a noite. A temperatura na madrugada ficou abaixo dos 15 graus na maior parte do estado e até caiu abaixo dos 10 graus na serra e nos aparados. Na capital, chegou nos 15 graus a temperatura. Durante o dia não aquece muito e as máximas na Grande Porto Alegre vão ficar entre 16 e 18 graus. Da Metsul, Luiz Fernando Nartigal.
11: Em Porto Alegre, tempo instável com chuva. Agora, na Rua Caldas Júnior, 16 graus.
10: Senador Ciro Nogueira, do Partido Progressista, estará em missão oficial pelo Senado Federal em um evento da Organização das Nações Unidas em Nova York, em julho. A viagem custeada pela Casa Legislativa foi autorizada pelo presidente do Senado, Davi Alcolumbre, na terça-feira. O gabinete do senador argumentou que a presença de um representante do Senado é importante para garantir a supervisão parlamentar das ações governamentais e o acompanhamento do progresso em direção aos objetivos de desenvolvimento sustentável. Ciro Nogueira é investigado pela Polícia Federal no caso do Banco Master.
11: E a Polícia Federal negou nesta quinta-feira mais uma proposta de delação premiada do banqueiro Daniel Vorcaro, ex-dono do Master. Essa é a segunda proposta rejeitada pela corporação após Vorcaro ser preso no âmbito da Operação Compliance Zero, que apura as fraudes no sistema financeiro do país. A decisão da Polícia Federal já foi comunicada ao ministro André Mendonça, do Supremo Tribunal Federal, relator das investigações. A Procuradoria-Geral da República ainda analisa a proposta de colaboração do banqueiro.
10: A avaliação é que as declarações de Vorcaro não são suficientes para embasar um acordo, sendo necessária a apresentação de documentos, registros financeiros e outras evidências que confirmem as informações prestadas. Para que a Polícia Federal aceitasse os novos termos da colaboração, os anexos apresentados precisariam conter o que os investigadores classificam como eficácia probatória, com elementos concretos capazes de produzir resultados para a investigação.
11: O ouça a segunda edição do Correspondente Guaíba, uma hora.
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2: A paróquia Sagrado Coração de Jesus de Restinga Seca iniciou no dia de ontem a tradicional festa do padroeiro, que segue até o domingo, dia 14, na Igreja Matriz Sagrado Coração de Jesus. Neste ano, uma grande novidade marca a programação da festa, que possui quase 80 anos de história. A realização do tríduo festivo, com a peregrinação da imagem do Sagrado Coração de Jesus pelas comunidades aqui na cidade. A programação iniciou na noite de ontem no Centro Comunitário Santa Beatriz, no bairro Bela Vista. Hoje, sexta-feira, dia 12, às 7 horas da noite, terá missa na Capela São Paulo. E amanhã, sábado, dia 13, a comunidade é convidada para acompanhar o retorno da imagem à Igreja Matriz. A saída será às 13h30 da tarde da Capela São Paulo, em Carreata, chegando à Matriz para a celebração às 4 horas da tarde. Ponto alto das festividades acontece no domingo, dia 14, quando todas as comunidades católicas do município estarão reunidas na Igreja Matriz Sagrado Coração de Jesus para a missa festiva às 10 horas da manhã, com transmissão aqui pela Rádio Integração. Após a celebração, será servido almoço festivo no salão paroquial, seguido de diversas atrações, reunião também das famílias e

Durante a atividade, os participantes conheceram a leitura de documentos históricos na oficina de paleografia, refletiram sobre identidade e representatividade em registros históricos, além de explorarem a fotografia como ferramenta de preservação da memória. A iniciativa tem como objetivo aproximar os jovens do patrimônio cultural, valorizando a história local e incentivando a construção de olhar mais atento sobre as memórias que formam a comunidade de Silveira Martins. Nova Palma tem intensificado as ações voltadas à qualificação do ensino por meio do programa Alfabetiza-te. Ao longo deste ano, professores do primeiro e segundo ano do ensino fundamental da rede municipal de ensino e também estadual participam de encontros mensais de formação continuada, com foco no aprimoramento das práticas pedagógicas relacionadas ao processo de alfabetização. Os encontros promovem momentos de estudo, reflexão e trocas de experiências entre os educadores. Na última terça-feira, o vice-prefeito de Formigueiro, Frank Bordion, recebeu na prefeitura os representantes da Secretaria Estadual da Agricultura, Pecuária, Produção Sustentável e Irrigação para tratar da renovação do termo de colaboração técnica entre o município formigueirense e o governo do estado. Participaram da reunião os fiscais agropecuários Jaime Brum Carlos e Emerson Cassol, o técnico agrícola Cristiano Lorenzoni Spatti, o secretário municipal da administração Fabiano Daluz e o secretário municipal da agricultura Josélvio Gonçalves Cardoso Oshiru. Durante o encontro foram discutidos os detalhes da renovação do termo de colaboração técnica, instrumento que estabelece as condições para o funcionamento do escritório em Formigueiro da Inspetoria de Defesa Agropecuária. O acordo visa garantir a execução das ações do Estado voltadas ao fomento da produção animal, defesa sanitária e zootécnica, inspeção e fiscalização de produtos de origem animal, além da realização dos serviços de inspeção sanitária e industrial, e também das atividades de fiscalização e defesa sanitária no município de Formigueiro. Já está à disposição da Secretaria de Obras e Serviços Públicos de Faxinal do Soturno a nova caçamba basculante Mercedes-Benz, adquirida pelo Poder Executivo. O investimento, no valor de R$ 706 mil, reais, foi realizado por meio do financiamento do Banco Regional de Desenvolvimento do Extremo Sul, o BRDE, viabilizado pelo programa Avançar Mais Cidades, do Governo do Estado. Além da melhoria da frota, a nova aquisição do caminhão basculante caçamba busca garantir a continuidade e eficiência na execução de serviços públicos, como nas melhorias das estradas, vias não pavimentadas e demais necessidades de infraestrutura. Na noite da última terça-feira, ocorreu nas dependências da Secretaria de Turismo e Cultura de Dona Francisca uma reunião entre o Poder Executivo, entidades e comunidades do município para tratar sobre os últimos ajustes em preparação à 44ª Semana do Município e que celebra os 61 anos de emancipação. Conforme a administração municipal, o evento ocorrerá entre os dias 11 e 19 de julho, com muitas atrações e culinária típica. O objetivo do evento é celebrar o aniversário de Dona Francisca, momento para reencontrar amigos e receber os visitantes, valorizando a cultura local e movimentando a economia do município franciscano. Nos próximos dias, assim que definidas as atrações, será divulgada a programação completa. Pela Rádio Integração FM 98.5, você acompanhou as notícias da região na primeira edição desta sexta-feira do Integração Informa. Um bom dia a todos! São 8 horas e 7 minutos, temperatura em Restinga seca em 14 graus.

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2: Quando são 8h14, 8 horas 14 minutos, integração no seu rádio, desejando a todos um ótimo dia, excelente sexta-feira, hoje dia 12 de junho, aos que estão conosco pelo rádio, você que nos acompanha no aplicativo, também lá pela Alexa, um bom dia a todos. Hoje estamos aí nesse dia 12 de junho, 14 graus é a temperatura. 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Temperatura 14 graus, são 8h15, 8 horas 15 minutos. O bom dia aqui dos ouvintes, as manifestações que chegam pelo 3261-1270. Lá de Agudo, na Vars do Agudo, bom dia da Vale, o senhor Rodolfo Frase, desejam aqui um bom dia, meus amigos da Rádio Integração. Aqui choveu 20 milímetros até agora, então eu relato aí dos ouvintes, já recebemos outras manifestações referente à chuva. Danilo Walsh, nosso vizinho aqui em frente à Rádio Integração, informando que foram 18 milímetros e outros relatos que já foram enviados e você pode enviar, pode participar também. 3261-1270 é o WhatsApp que recebe a sua mensagem. O WhatsApp do ouvinte é o 3261-1270. Vamos aí com o Francisco Bolzan chegando conosco nesta manhã, quando são 8h16, 14 graus a temperatura. Bom dia, Chico.
10: Bom dia, Rafael. Bom dia, Luiz Fernando. Dia dos Namorados, hoje também, né? Dia 12 do mês de junho. 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Começou ontem, lá no México, a Copa do Mundo, com 48 países, em 3 países sediando a competição. México, 2, África do Sul, 0. No apito, o Wilton Pereira Sampaio, brasileiro, 80 mil pessoas estiveram no estádio para assistir a vitória da equipe mexicana, 2-0. No jogo da noite, né, às 23 horas, a time da República Tcheca saiu na frente da Coreia do Sul, vencendo por 1-0, e a Coreia do Sul virou o jogo e venceu por 2-1 ontem à noite. Hoje, mais dois jogos, é lá no Canadá também, que vai ser adiar os jogos. Canadá e Bósnia, jogo marcado para as 16 horas, horário brasileiro. E depois tem, à noite, um confronto aí, Estados Unidos e Paraguai, às 22 horas, portanto, começando lá nos Estados Unidos, também no Canadá, a Copa do Mundo. Dizendo que hoje à noite, vamos para a terceira rodada do futsal de Restinga Seca no ginásio de esportes. Arsenal e Rações Restingense fazem a partir das 19h15, horário marcado. Deve começar 19h30, para não atrasar. Arsenal e Rações Restingense. Na sequência, Esporte Clube União e Galera do Fute. Segundo jogo, terceiro jogo da noite, Galácticos e Esporte, o Gaúcho Futebol Clube. E o último jogo da noite, São Miguel e Escritório do Elton, portanto, grande confronto. São Miguel e Escritório do Elton, o último jogo da noite, a terceira rodada, logo mais à noite. E temos também no programa de hoje, Matheus Stron, coordenando esporte do município. Formigueiro participa de uma competição a nível estadual, ganhou fora de casa e no último final de semana venceu também em casa a equipe de Santa Maria. Está bem na competição, é isso mesmo, Matheus? Bom dia.
11: Bom dia, Chico. Bom dia, ouvinte da Rádio Integração. Isso aí, Chico, com a presença, grande presença, né, do nosso torcedor. No último sábado, a gente lotou o nosso ginásio municipal e conquistamos mais 3 pontos muito importantes aí, né, no início da competição do Campeonato Estadual.
10: Foi quanto Santa Maria o jogo e foi quanto o placar aí, Matheus?
11: É isso, Chico. Foi contra a equipe do Meia Boca Juniors de Santa Maria, uma forte equipe, bem organizada. O resultado final foi 5-3 para a União Formigueirense.
10: Tem jogo pela sequência nos próximos dias ou vai dar uma paradinha agora?
11: É, agora as duas equipes do nosso grupo, né, Chico, elas se enfrentam entre elas. Então agora na próxima rodada a gente aguarda aí, né? Nós estamos de líder do grupo e agora vamos preparar, né? Já que o início do mês de julho a gente tem a segunda partida em casa contra a equipe do Benfica lá de Quevedos, né? Que foi a equipe que a gente fez a estreia.
10: Como é que foi o presente do torcedor no ginásio formigueiro, hein?
11: Chico, foi uma grande festa, até a gente estava com um pouco de receio, né, de não dar um público muito grande, porque tinha algumas festividades no município, né, mas ao decorrer da partida ali foi chegando a presença do público ali, e até foi surpreendente de forma positiva, juntou bastante gente, e a gente tá início de competição, né, Chico, então a gente está provando ali para que a gente veio. Agora é a tendência que nas próximas partidas aí dê um público maior ainda.
10: Muito bem. Domingo entre as seleções, Sub-23 em Restinga, no Ginásio de Esportes. É, Sub-21, né, Brasileiro? De futsal, Formigueiro vai estar lá presente?
11: Isso, Chico. No dia de amanhã, né? Então aí a gente tem o nosso Interseleção Sub-21 de futsal. É, tradicionalmente sediado pelo município de Paraíso do Sul, né? Mas como eles vão estar sediando uma feira lá, não sei exatamente o que é, algo no município deles lá, o município de Restinga vai sediar então esse ano a edição aí, e amanhã o Formigueiro vai estar presente lá no Sub-21.
10: Tá certo. Valeu, Matheus, um abraço para mim, que sucesso aí.
11: Fechou, Chico, um bom final de semana a todos e um forte abraço.
10: Aí, Matheus Strom participando, ele que coordena o esporte no município de Formigueiro. Valeu, Matheus Strom, portanto, aí duas vitórias, né? Uma fora, outra em casa, bem na competição, a equipe do município de Formigueiro, aí na competição. Na próxima semana, começa em Formigueiro, Rafael, a festa de São João Batista, são 97 anos já, celebrando com o padroeiro, e algumas novidades serão realizadas. Por exemplo, na terça, quando sempre acontece o levante do mastro, sempre não tinha celebração, só levanta o mastro e o churrasco gratuito. E este ano vai ter uma celebração às 18h30, com o padre Vitor Hugo Possati. Então, às 18h30. E logo após, o levante do mastro, depois do churrasco. No dia, a fogueira, sempre aquela era feita lá nos fundos da igreja e também do salão. Este ano, a fogueira vai ser na frente da igreja. Mais de frente, o pessoal não precisar sair e se deslocar lá para os fundos do salão também. Então, algumas modificações. E vai começar com a alvorada festiva às 6h, portanto, na terça-feira que vem, vamos detalhar amanhã no programa Formiga Notícia, tá bom? Grande abraço a todos e uma ótima sexta-feira, um bom final de semana aí.
2: Valeu, Chico. Francisco Bolzan, 8h22, 8h22. É a Rádio Integração e o programa Olho Vivo. Logo, logo teremos a Farsul, mas antigo.
10: Ontem aniversário do Venido Mostardeiro, né? Parabéns, Venido Flores Mostardeiro, ontem de aniversário. Grande goleiro do Seco, né? E já foi presidente também muitas e muitas vezes. 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

você. 8h23, 8 horas 23 minutos, temperatura nos 14 graus, integração no seu rádio nesta manhã de sexta-feira, hoje dia 12 de junho.

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1: Farsul defende renegociação ampla de dívidas rurais e contesta bancos.
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1: O embate sobre a renegociação das dívidas dos produtores ganhou um novo capítulo. A Farsul contestou a postura da FEBRABAN, a Federação Brasileira de Bancos, em relação ao projeto de lei 5.122. A entidade dos bancos manifestou preocupação com os impactos da proposta, alegando riscos à segurança jurídica e ao equilíbrio dos contratos. Em resposta, a Farsul defendeu a importância de um programa de renegociação amplo, capaz de atender efetivamente os produtores rurais que enfrentam dificuldades financeiras após sucessivas perdas por eventos climáticos extremos. Para a federação, limitar o alcance do benefício reduziria drasticamente a capacidade de recuperação de quem produz. A Farsul sustenta que é fundamental garantir fôlego financeiro ao setor para manter os investimentos no campo e a continuidade da produção de alimentos. O tema segue sendo um dos pontos centrais de discussão e deve passar por votação no plenário do Senado nos próximos dias. O agronegócio gaúcho teve o melhor maio dos últimos anos nas exportações. Os embarques do setor somaram US$1,332 bilhões no mês passado, alta de 32,5% em relação a maio de 2025. Em volume, o crescimento foi ainda maior, 47%, chegando a mais de 2 milhões de toneladas embarcadas. O principal responsável foi o complexo soja. Só em soja em grãos, o Rio Grande do Sul exportou US$383 milhões, quase 80% acima do registrado no mesmo período do ano passado. A China foi o principal comprador, responsável por 31% de tudo que o agronegócio gaúcho vendeu ao exterior em maio. A carne de frango também se destacou com alta de 35% em valor. O resultado reflete, em parte, a recuperação após a crise de influenza aviária que afetou exportações gaúchas em 2025. Do lado negativo, os Estados Unidos caíram para o sétimo lugar entre os destinos, com queda de 61% no fluxo. A guerra comercial pesou especialmente sobre o fumo, calçados e celulose. Os dados completos estão disponíveis no site da Farsul. A União Europeia anunciou que irá restringir a importação de produtos de origem animal do Brasil a partir de 3 de setembro deste ano. A medida atinge carne de frango, carne bovina, mel, ovos e pescados e pode causar um impacto de quase US$2 bilhões nas exportações brasileiras ao bloco europeu. A Farsul divulgou uma nota técnica em que aponta a restrição como uma falha do lado brasileiro. Segundo a entidade, a exigência europeia, que proíbe o uso de antimicrobianos como promotores de crescimento, foi estabelecida em outubro de 2024. O Brasil teve prazo e previsibilidade para se adaptar, mas não apresentou a comprovação necessária a tempo. No Rio Grande do Sul, os produtos afetados somaram mais de US$133 milhões em exportações para a União Europeia no ano passado, o equivalente a 6,2% de toda a pauta do agronegócio gaúcho enviado ao bloco. A nota técnica também registra indícios de antecipação de embarques em maio, especialmente em frango, peru e mel, antes que a restrição entre em vigor. O governo brasileiro afirma que recebeu a medida com surpresa e busca a reversão por vias diplomáticas.
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1: Já estão abertas as inscrições para o Seminário Campo das Ideias de 2026. O evento de inovação, realizado pelo Senar, acontece no dia 9 de julho, no Teatro do Bourbon Country, e vai debater a sociedade e o agro do futuro. É a oportunidade perfeita para acompanhar as principais tendências e novas tecnologias do setor. Para garantir sua vaga e conferir os detalhes da programação, acesse o site do Senar. Termina aqui mais uma edição do programa Sistema Farsul em Campo. Até a semana que vem.
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6: Agora são 8h29, 8 horas 29 minutos, 14 graus é a temperatura em Restinga Seca. Aos que estão conosco, você que viaja, você que leva a integração de carona, um bom dia. Um bom dia a todos que estão conosco, que estão em sintonia, levando a integração na companhia, aí no carro, no caminhão, no táxi, os aplicativos, os veículos, os nossos motoristas e aplicativos que também acompanham por toda a região. Um bom dia especial da integração. 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São 8h31, instantes, mais informações aqui no programa.
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5: 8h35, 8 horas 35 minutos, 14 graus a temperatura.
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12: Muito bem, meus amigos, bom dia. 8 horas 37 minutos e meio. Estamos aí com essa manhã de sexta-feira, hoje é sextou, dia 12. Hoje é um dia especial, hein, Rafael? É hoje, dia dos namorados? É? Muito bem. Um abraço a vocês. Hoje vamos aí focar hoje neste momento uma campanha do agasalho promovido pelo Cresol com parceria de diversas entidades. Está aqui com a Cresol, que é Aline Melo. E a Winnie Schitz, que é a da Cresol, e a Lina Cantarelli e a Aline Melo é do, veio representando o hospital, não é isso?
13: Isso, o hospital e o Rotary.
12: Ah, tu e o Rotary.
13: Isso, também.
12: Então tá, fala mais perto daqui para não ficar. Muito bem. Campanha do agasalho. Está na reta final desta busca de mais agasalhos promovido pelo Cresol. Bom dia, nossa amiga Winnie Schitz, tudo bem contigo?
14: Bom dia, Wilson, tudo bem?
12: E
14: sim,
12: aí?
14: Essa campanha, então, foi promovida, né, a ideia idealizada pela Cresol. E daí, posterior a essa ideia, veio os parceiros, né, que são a CICDL, o Hospital, Focinhos, Rotary e nós, então, como Cresol.
12: Muito bem. E aqui estão presentes também contigo, nesse momento, o Hospital São Francisco, né?
15: Bom dia, Silvio.
12: Bom dia.
15: Como está o senhor?
12: Tudo jovem?
15: Tudo certo.
12: Aline Melo, né?
15: Isso aí. Em parceria com... Recebemos o convite da Cresol para ser parceiros nessa atividade que é muito importante, né, Silvio? Isso é um ato de amor e de empatia. A gente, nesse momento... essa coleta de agasalhos para ajudar quem tem um pouquinho menos, né?
12: E aí, como é que está o... Olha, depois da Lina Cantarelli. Bom dia também.
16: Bom dia, Wilson, tudo bem? Bom dia a todos os ouvintes da Rádio Integração. Obrigada pelo espaço, né? É uma forma da gente estar... claro que já faz tempo que vem trabalhando, mas é uma forma de conseguir alcançar mais gente ainda.
12: Representando você, o Rotary e também o hospital.
16: Isso.
12: Juntamente com a Aline, né? O hospital.
15: Isso aí.
12: Muito bem. E aí, como é que está os promotores principais do evento que agregou todas essas entidades, o INE?
14: Seu Wilson, estamos muito satisfeitos com toda a arrecadação até agora. Ela teve início no dia 16 de maio, né, ali na Praça Domingos Mostardeiro, onde a gente fez, né, um evento de abertura, né. A Aline também proporcionou ali com o hospital, vieram, então, tiraram, fizeram pressão, aferição de pressão e glicose. Também tivemos mateada, pipoca, o pessoal do Focinhos trouxe também alguns animais e também esteve presente ali conosco, foi maravilhoso. Participação desde o início já muito boa da comunidade em geral e dos parceiros também, deixar aqui desde já o agradecimento de toda essa parceria. A gente fez e já está fazendo e já fez um grande diferencial em toda a comunidade, seu Wilson.
12: Os frutos estão sendo colhidos.
14: Estão, hein? Sendo colhidos.
12: Com boas até uma satisfação porque está dando resultado.
14: Exatamente, é uma satisfação muito grande da gente estar atingindo, né, a nossa expectativa, que era grande, e vendo os resultados nos torna mais ainda felizes com tudo isso, né? Então o encerramento oficial da campanha vai ser amanhã no Miguel de Pata, a partir de 14 horas da tarde. Vão ter alguns eventos ali de atratividade junto, né, do evento em si. Mateada, vai ter...
12: Que hora começa?
14: Pipoca, às 14 horas da tarde.
12: 14 horas, né? Hoje não dá para ser muito tarde, senão os dias são bem...
14: Exatamente.
12: Estão os mais curtinhos agora, né?
14: E ali vai ter um solzinho também, né? Acredito que o tempo vai firmar, então vai ser um super encerramento. Também vai ter ali a apresentação do CTG Os Vaqueanos, da Invernada Mirim.
15: A gente não tem certeza ainda, mas acredito que seja juvenil.
14: Ah, tá. E depois, então, com o fechamento da carreata, nós vamos fazer a carreata como fechamento desde o Miguel de Pata, finalizando, então, até a Avenida Júlio de Castilhos, descendo toda a avenida posterior, ponto final na Praça Domingos Mostardeiro. E aí...
12: Aí o final é a tardinha já.
14: é às 17 horas aproximadamente.
12: Muito bem. 17 horas. É, nós temos também de jogar hoje bastante o que acontece em termos internacionais, né? Com jogos. E que amanhã envolve a seleção brasileira, né?
16: Ah, é sim. Verdade.
12: É. Tem que saber também. Temos aí mais a festa Sagrado Coração de Jesus também. Que temos também celebração mais cedo por causa disso também amanhã, né? Então, tudo isso nós temos de adequar e para que a comunidade se sinta bem e façam as suas promoções e todos se agregam e se ficam felizes porque estão se articulando. Uns num setor, outros noutros, né? E então, vamos aí. E aí, como é que está então? Aonde estão estão ainda nos locais?
14: A partir de hoje, às 14 horas, nós vamos estar passando já para fazer o recolhimento, né, dos pontos, né? E amanhã, quem ainda não teve a oportunidade de levar a sua doação, leve. É o dia, né? É amanhã dia. É o dia do encerramento e a gente vai estar lá arrecadando, a gente vai estar lá disponível. Então, a partir de hoje à tarde, nós vamos estar passando nos locais do parceiros, né? De coleta, recolhendo as doações. E amanhã, então, quem não teve a oportunidade de levar, então que tenha a oportunidade de estar presente junto conosco no evento e de levar sua doação também. Em alguns nós já recolhemos, porém os que ainda estão, né, disponíveis até então hoje, a partir das 14 horas vai ser o recolhimento. Então até a 1 hora, quem tiver a disponibilidade de levar ainda sua doação, estará disponível na CICDL, na Associação, no Corpo de Bombeiros, na Casa de Oração Cressol, Farmácia São João, no Hospital de Caridade São Francisco, Isla em Calçados, no Armazém Castro, o Mercado da Cotricel, na TV Tribuna, aqui na Rádio Integração, JV Móveis, Lilia Toniaso já foi recolhido, Mercado Tradição, Padaria de Pão, Posto Charrua, Prefeitura Municipal, ali na Galeria Rode com a Sabrina Ramos, Supermercado Concari, Loja da Arco-Íris e o Supermercado Cotricel.
12: Muito bem. Então, por falta de locais ou distanciamento, não tem motivo, né? É só ter vontade que tem muitos lugar para deixar.
15: Sim, sim.
12: Essas doações.
15: E caso também, né, Winnie, que as pessoas não tenham tido tempo ainda de separar alguma coisa, se quiserem deixar durante a semana, nos pontos a gente recolhe e repassa para o pessoal da Cressol. Não, sim, a gente fala no encerramento, mas nada impede daquele que tiver alguma coisa ainda que possa doar, que deixe nos pontos e a gente organiza depois a entrega.
12: Muito bem, meus amigos, vocês estão acompanhando também em live esse nosso bate-papo. Eu gostaria que vocês identificassem o que vocês estão, cada um na sua entidade que representam aqui. A Cressol é a Winnie, né?
14: Sim.
12: Qual é a sua função lá?
14: Hoje eu sou gerente PJ da agência da Cressol.
12: PJ?
14: PJ, empresarial.
12: Ah, tá. E?
15: Eu sou a Aline Melo. Hoje me encontro na direção do hospital. Faz desde fevereiro. Assumi a administração ali e vamos indo.
12: Muito bem. E a Lina Cantarelli.
16: Isso. Eu sou nutricionista do hospital.
12: Nutricionista.
16: Isso. Aí agora vai fechar 5 anos que eu tô lá.
12: E tá representando
16: o hospital e o Rotary.
12: O Rotary.
16: Isso.
12: E como é que tá o Rotary, tá bem?
16: Tá bem, tá ótimo. Tá, é uma parceria grande. A gente sempre tem reuniões quinzenais, mas o grupo tá sempre ali funcionando. Agora, com essa iniciativa da Cressol, o pastor Isaías é sempre muito comprometido
12: que
16: e acaba que
12: é o presidente,
16: que é o
12: do
16: presidente
12: Rotary, né?
16: E acaba que leva e incentiva todo mundo junto.
12: Tudo bem.
15: Ele é muito ativo, né?
16: É.
12: Já vamos aproveitar, porque falamos em agasalho. Como é que está vinda dos que venham fora buscar atendimento de saúde no São Francisco, com aquele consórcio, como é que é?
15: As referências, senhor Deus. As referências de dermato e cardiologia. O nosso hospital está toda semana movimentado.
12: Esse dia eu estava na rua de manhã cedo, Eu vi uma viatura de Rosário do Sul chegando.
15: Sim, vem, a gente atende toda a quarta coordenadoria, né? São, se eu não me engano, 33 municípios e as nossas agendas estão sempre cheias. O hospital tá com essa referência, tá movimentado, e é uma coisa assim que a gente vê que movimenta o comércio na volta também, porque geralmente o paciente da dermato, ele vem sozinho. É um paciente que está bem, mas da cardio, ele é um paciente mais idoso, que tem mais uma dificuldade, já vem com acompanhante, aí esse acompanhante já tem que se alimentar, então movimenta o comércio em geral também com essa, não só o hospital, né?
12: E o hospital com isso também, ganha também. Com essa referência, tem ganha mais também. Atividades.
15: Sim,
12: né?
15: Sim.
12: Muito bem. Qual é a sua mensagem para alimentar bem, para não baixar a imunidade e perder qualidade de vida, hein, Aline?
16: Olha, a principal agora, no inverno e no verão também, mas eu sempre costumo falar agora, no inverno ainda acaba sendo mais importante, é a hidratação.
12: Pois é, te esquece de tomar água quando vê, né?
16: Sim, e assim, ó, agora no... E o que que acontece? A gente acaba que troca, né? A água por um chá ou por um chimarrão. Tanto o chá quanto o chimarrão, eles não vão te hidratar como a água. E a gente precisa de muita hidratação agora.
12: Água.
16: Claro que pode...
12: Ah,
16: mas
12: tomando chimarrão e água é água.
16: É verdade.
12: A água que hidrata?
16: A água que hidrata, o chimarrão não. E geralmente o chimarrão, às vezes, ele acaba que ele é diurético, né?
12: É?
16: Ele é diurético, chimarrão.
12: Ainda faz sair mais ainda.
16: É, ainda dá uma desidratada.
12: Viu, Winnie?
14: Quem tem o costume de tomar o chimarrão agora para se esquentar, fique do ladinho com um copo de água, então.
12: É, porque... Ah, eu tomei chá. Também é a mesma coisa, né?
16: E acaba que, às vezes, tira a sede, né? E outra coisa muito importante agora também, que ainda é tempo... É a vitamina C, bergamota, laranja, isso ajuda muito na imunidade, nos resfriados.
12: Que tu me diz como aquele que tá com os pezinhos de laranjeira carregado, bergamoteira no fundo do pátio, e o filho, a filhota, a pequena, ou os marmanjos tomando suco de caixinha, desse, aquilo que vem, é de uva ou é de laranja, mas não é o natural. Qual é a diferença que tem?
16: Ah, é muita diferença. Geralmente, tudo que é industrializado, né, tem muito aditivo junto, a absorção de vitamina é quase zero, é mais um açúcar e um aditivo mesmo para o suco durar mais tempo. Então, quem tem em casa, aproveita, porque a vitamina é pura.
12: E elas caindo no chão lá, estragando, né?
16: Mas me diz onde é que nós vamos lá apanhar, então.
12: Uma realidade que
16: hoje eu muita gente se fala assim, ó, ah, eu vou preciso tomar a vitamina, preciso tomar um encapsulado, mas o nosso organismo, ele absorve de forma melhor a fruta, né? A gente não foi feito para ficar só em cápsula, mas sim para absorver melhor a fruta, o alimento mesmo. E hoje está se perdendo muito isso, porque o natural está deixando de existir. E é tudo muito industrializado. Por isso que hoje, cada vez mais, as crianças estão doentes, obesas, né? E hoje, eles estão... Né? Geralmente, criança não apresenta consequência, mas daqui a um tempo, eles vão apresentar.
12: Massa. E não a raizinha de mandioca, ainda mais aquela mandioca que a dona Janete e o seu Alvino trazem aí, que desmancha tudo. Qual é a diferença da massa ou com a carnezinha ou com a mandioca para se alimentar?
16: Ah, com certeza, a mandioca, né? A mandioca, ela tem mais fibra, a massa já passou por um processo, o próprio processo dela de fabricação já tem mais sódio, alguns aditivos junto para ela durar mais tempo. E principalmente a mandioca, que é a mandioca essa que a gente consegue aqui na nossa cidade pequena, a gente consegue pegar direto do produtor.
12: Sim, tem outra?
16: Tem, é outra qualidade, ela tem mais fibra, a gente consegue ter uma boa absorção de vitaminas, ela é boa para quem tem diabetes, a massa vai elevar o índice glicêmico, a mandioca, por causa das fibras, ela vai ajudar na regularização.
12: Nós vamos segurar essas meninas mais um pouquinho, vamos ver o tempo como é que se comporta, né, Rafael Rosa? Logo mais com a meteorologia para levar informações do tempo, porque estamos chegando na hora de levar essas informações. Estamos com a Lina Cantarelli, que estava falando, que é a nutrição, né?
16: Isso.
12: Aí, representando o hospital e o Rotary. Aline Mello, que é a diretora, administradora do Hospital São Francisco, e a Winnick Schitzky, representando o Cressol. Um abraço ao gerente e a equipe toda lá. Queremos aí cumprimentar e desejar tudo de bom para os amigos.
17: Voltamos.
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12: Muito bem, para a Cotricelli, o Arroz Cepé e Sicredi Região Centro, vamos ao tempo. Luiz Fernando Natigal, meu garoto, nesse sextou, como é que está o tempo para hoje e para os próximos dias? Bom dia, jovem. E aí, Luiz Fernando, o que tu me diz? É? Estamos aí com o Olho Vivo no seu rádio, manhã de sexta-feira, dia 12 de junho. Estamos aí para... Falhou o contato com o senhor Luiz Fernando Natigal, para a Cotricelli, o Arocepé e Sicredi Região Centro. Ô Luiz Fernando, depois uma bela introdução, o som não saiu, mas agora está ouvindo. Bom dia! O que tu me diz, Rafa? Olha, meus amigos, estamos aí Envaretados no meio de três mulheres fazendo o programa Olho Vivo e interrompemos ela para levar o tempo. E agora o tempo não está acontecendo e o tempo vai passando. Queremos cumprimentar e desejar o melhor para você. Boa sexta-feira, muita paz. Quem está na estrada, boa viagem. Quem está no agro também, tenha tranquilidade e saúde, e da pecuária também. E os nossos comerciantes, queremos cumprimentar e desejar o melhor.

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2: Muito bem, meus amigos, estamos aí para levar o Olho Vivo no seu rádio. Manhã de sexta-feira, estamos aqui com a Lina Cantarelli, nutricionista do hospital, também representando o Rotary. A Aline Mello, que é a administradora do hospital. E a Winnie Schitz, integrante do Cressol, promotora do evento da campanha do Alzheimer, né? E estamos aí, houve um pequeno problema com a conexão com Emetsul, com Luiz Fernando Nachtigal, para a previsão do tempo, o qual pedimos escusa e logo que dá a gente vai voltar, né? Mas, reforçando, você que está aí na estrada, você que está em casa, uma boa sexta-feira, e já estamos indo para a metade do mês de junho. Puxa, e o tempo, como é que estamos administrando o nosso tempo? Estamos aproveitando ou lamentando depois que aqui uns dias tem que pagar conta, imposto, mais taxa, mais isso e aquilo? E aí, você não trabalhou, você não produziu? Vamos torcer para o Brasil e vamos fazer também nossos compromissos em dar em dia a administrar para que não fique parado o nosso Brasil, que está tão complicado já para tocar em frente com toda a qualidade e sem estresse. Hein? O Winnie, que tu me diz, acontece essas coisas de tecnologia, né?
3: Ah, faz parte.
2: Uma é vez normal. Tu pegava e xingava a telefonista que caiu a linha, agora tu não tem quem xingar agora aí. Como é que é isso, né?
3: Acontece, isso faz parte.
2: Como é que diz o outro? Estamos sem... Como é que... Temos... Sem...
3: Conexão. Conexão. Internet, né? Oscila. Faz parte. Não adianta.
2: O satélite se bobeia lá. Muito bem. E o Hospital São Francisco, tá indo tudo bem?
4: Tudo certo, seu Wilson. Todo mundo trabalhando, buscando atender bem. As equipes estão treinadas, preparadas para o que acontecer, a gente tá lá na linha de frente. Temos o Dr. Douglas também, um abraço para ele, né? E estamos aí.
2: Reforçando, então, para nós encerrarmos, até que nós resolvemos isso aí, para vocês também não perderem o seu amanhã aqui, seu recado final, para começando da aquela que alimenta, faz alimentar bem o povo para ter qualidade de vida. E também imunidade, né?
3: Isso,
2: alta imunidade. Aqueles, mas eu só pego gripe, pego isso, pego aquilo. E alimentação porca. Ai. Não come tal hora porque não gosta de comer, ou come porcaria não, mas coisas que não são as que...
3: De uma certa forma é porcaria, né?

0: ele vai trabalhar para tentar expulsar esse vírus, apesar.
1: Esse vírus vem, mas ele, você
0: É
1: está
0: como se a
1: bem,
0: gente tivesse uma barreira.
1: entendeu? E se ele quer entrar, mas tem a barreira, ele entra um pouquinho, mas é eliminado porque tem a imunidade alta, né?
0: Isso
1: Se
0: é
1: está
0: pouca
1: baixo, ele entra à
0: é
1: vontade.
0: a nossa resposta imunológica, né? Se tu tiver com uma imunidade boa, pouca coisa vai te acontecer, poucos sintomas tu terá. Mas isso vem através da alimentação, de uma boa qualidade de sono, da atividade física.
1: Isto mesmo, a física, né? E aí temos hoje, para quem não pode se expor muito fora, tem as que fazem as profissionais na área, né? Tem,
0: Isso, tem
1: temos
0: várias
1: várias
0: coisas. Aqui
1: academias.
0: em Restinga tem academia, tem estúdio de Pilates.
1: Pilates e tudo mais, hoje estão bem munidas, várias
0: Isso.
1: profissionais nessa área, né? E o meu cardiologista disse, Wilson, se tu não pode fazer com os braços, faz Pilates com as pernas, movimenta o seu corpo, nem que fosse uma parte dele que faz bem. Não deixe de fazer. E
0: Isso.
1: se você quer perder a barriguinha ou tá, não adianta cuidar da alimentação ou tomar coisa para emagrecer se não faz exercício também.
0: Ah, é verdade.
1: Isso é um cardiologista, né? Para essa turma toda aí. Bem, e agora então amanhã é a.
0: Como a Aline já falou, eu vou reforçar, amanhã é o dia C, que é o dia de cooperar, né? Que é o grande encerramento. Mas se alguém ver depois ou quiser doar porque não teve tempo, é só nos chamar que a gente vai estar disponível, a gente pode recolher, né? Coberta, roupa para criança, roupa para adulto, a gente sempre tem, né? Às vezes a gente não quer desapegar e às vezes
1: Fica lá.
0: fica lá e com tanta gente precisando, às vezes tem pessoas que esperam, né, por essa campanha para conseguir ter um agasalho. A gente fala da alimentação, mas também, né, a importância da pessoa estar tá bem agasalhada,
2: E é um
0: né?
2: ato tão simples, né? Porque a gente sabe que é aquela coisa, tu tem uma roupa no roupeiro lá que tá guardada, passou da outra estação pro outro ano e não usou, pode ter certeza que não vai usar mais. E é uma coisa tão simples. Doa, alguém vai se sentir acolhido, vai fazer bem para uma outra pessoa.
1: Muito bem. Valeu,
0: Lina.
1: Lina. Queremos cumprimentar e desejar tudo de bom para você. Obrigado.
0: Obrigada igualmente, para ti também, para todos os ouvintes da rádio. Um abraço.
1: E a Aline Melo, administradora do Hospital São Francisco. E outra, antes que tu fala, a doação vem, mas que você que recebe, tenha o cuidado. Depois que usou, passou, limpe e guarde para o próximo.
2: Com
1: Não chega
2: certeza.
1: ao próximo dependendo de tudo de novo, porque estragou e não soube ou não teve o capricho
2: E o
1: de
2: cuidado, né?
1: guardar e lavar, guardar para o próximo ano. Sua mensagem final, Aline.
2: Se ouviu, só minha mensagem é que coloquem o coração à frente, né? Pensem com carinho nas outras pessoas que nesse momento passam por uma dificuldade, né? Porque o frio a gente sabe que é complicado. Então, que as pessoas que podem um pouquinho mais, ajudem, entrem na campanha, abracem a causa, né? E a gente agradece a parceria, a lembrança do pessoal da Cresol em nos convidar. A gente está sempre, à disposição. Então, a gente agradece a todos aqueles que já ajudaram ou que ainda têm interesse de ajudar. A gente está aí. E aguardamos amanhã o grande dia de encerramento da campanha.
1: Muito bem. Aline Melo, administradora. São Francisco, Winnie, seu recado em nome da Cresol, promotora desse evento.
3: Seu Wilson, agradecer mais uma vez a disponibilidade aqui da Rádio Integração de nos acolher aqui mais uma vez. Deixar mais uma vez um agradecimento a todos os parceiros que aderiram, que foram nosso braço direito em toda a campanha, em toda a divulgação. É muito gratificante ver que a campanha ela foi já está sendo um sucesso e vai ser um sucesso a partir do momento que aquelas pessoas que precisam sejam beneficiadas. E que com certeza a pessoa que for beneficiada e colocar aquela roupa, ela vai lembrar da gente em cada momento. Então, também agradecer aqui, a prefeitura, né, pelo apoio, por nos cederem, né, o espaço ali do Miguel de Pata, que é a antiga Prefeitura Velha, né, que é onde vai ser

0: realizado o evento de amanhã. E reforçar mais uma vez o convite para estarem conosco amanhã, a partir das 14 horas, né, lá no Miguel de Pata. Vai ter mateada, vai ter pipoca, vai ter apresentação, vai ter cultura, vai ter uma conversa e um coração quente para acolher todo mundo e dar um abraço em todo mundo que estiver lá.
1: Ei, beleza, hein? Ô, turma, obrigado a vocês.
0: Obrigada.
1: A Winnie, Schitz, Cressol, promotora dessa campanha do Agasalho, Aline Melo, administradora do São Francisco, juntamente com a Lina Cantarelli, que é da Nutrição, e também do Rotary. Queremos cumprimentar, parabenizar e desejar tudo de bom e boa sorte. E o povo vão participar, como sempre participa, desses eventos, tá bom? E pedimos desculpa por ter interrompido e não veio o tempo, vocês saberem. Mas daqui a um pouco a gente vai conseguir a previsão para que o pessoal tenha noção, certo, seu Luiz Fernando? Um abraço a vocês todos. Bom dia, Olho Vivo. 9:09 e um abraço a vocês.
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2: Agora são 9:13, 9:13. Nós vamos agora então com as informações do tempo, as informações aqui através da Metsu Meteorologia. O meteorologista Luiz Fernando Nartigal participando conosco nesta manhã. Luiz Fernando, bom dia.
3: Bom dia, Rafael. Bom dia, Wilson. Muito bom dia a todos. Sistema de baixa pressão ainda provoca instabilidade no estado. Começamos ainda com muita nebulosidade nessa parte central do território gaúcho. As chuvas mais encorpadas, mais fortes, já estão na parte leste, junto à costa. Nessa parte central ainda tem nuvem com potencial para provocar chuva fraca ou garoa em alguns momentos. Mas no decorrer, ao longo do dia, especialmente no decorrer da tarde para a noite, o tempo melhora gradativamente. Os acumulados de chuva nas últimas 24 horas foram até bons. Nós tivemos chuva forte ontem da tarde para a noite na região. Nessa madrugada ainda choveu forte também. Algumas áreas aí com 10, 15, 20 milímetros. Alguns pontos até com acumulados entre 20 e 30 milímetros. Então foi uma chuva até que superou a expectativa. Agora hoje a instabilidade já perdeu força, ainda tem muita nebulosidade, ainda pode ter chuva fraca ou garoa, mas o tempo deve melhorar no decorrer do dia, especialmente no decorrer da tarde para a noite. Temperatura vai ter uma queda, né? Hoje não sobe muito, as máximas devem ficar aí ao redor dos 16, 17 graus e as mínimas vão ocorrer logo mais à noite, é quando teremos temperatura até se aproximando dos 10 graus. E poderemos ter as áreas mais ao sul até caindo um pouco abaixo dos 10 graus, por isso que se estima para logo mais à noite, ali próximo da meia-noite, temperatura entre 9 e 11 graus. Final de semana de tempo bom, com noites e madrugadas frias, e deveremos ter aí o tempo seco com a presença do sol sábado e domingo, e com uma queda maior de temperatura nas noites e madrugadas. Para o sábado se prevê mínimas entre 7 e 9 graus. No domingo, as mínimas na madrugada até devem ficar próximas das registradas no sábado, mas à noite é que cai mais a temperatura, e aí dá para esperar para o período noturno de domingo temperaturas muito possivelmente entre 6 e 8 graus. Então as mínimas do domingo ocorrem à noite. Na semana que vem teremos uma queda mais acentuada da temperatura, com temperatura inferior a 5 graus. Na segunda, segunda e terça-feira principalmente, aí vários pontos devem ter mínimas abaixo dos 5 graus, né? Deveríamos ter formação de geada aí na segunda e na terça-feira. Na segunda-feira, algumas projeções indicam temperatura em restinga seca, muito possivelmente na faixa dos 3, 4 graus, e na terça-feira, talvez ao redor de 2 graus de temperatura mínima. Então, um frio bastante intenso para o começo da semana. A chuva deve retornar depois, na quinta-feira, dia 18. Deve retornar da tarde para a noite. Rafael.
2: Valeu, Luiz Fernando. Valeu. Muito obrigado. As informações do tempo, excepcionalmente nesse horário, fora ali do habitual, mas em tempo ainda de levar a informação para Cotricel e Sicredi, os nossos parceiros aí da previsão do tempo, e as informações da Metsu Meteorologia. São 9:16, 9:17, 9:17, é o programa Olho Vivo, e nós vamos até a Lotérica Santa Rita, as informações com ela, com a Andriele, nesta manhã de sexta-feira. Bom dia, Andriele.
4: Bom dia, Rafael, bom dia, ouvintes. Vamos lá, então, com os resultados das loterias de ontem, quinta-feira. Começamos com a Time Mania, concurso 2.402. E os números sorteados, 38, 42, 43, 63, 72, 77, 78. O time do coração é Campinense, de Paraíba. A Time Mania vai concorrer amanhã novamente com uma premiação de R$ 450 mil. Dia de sorte, concurso 1224. E os números sorteados: 02, 07, 15, 16, 22, 27 e o 28. O mês de sorte é junho. E o dia de sorte vai concorrer amanhã novamente com uma premiação de R$ 400 mil. Mega Sena, concurso 3017. E os números sorteados são 04, 06, 26, 28, 32 e o 45. A Mega Sena vai concorrer amanhã novamente com uma premiação de R$ 12 milhões. E temos bolões da Mega Sena para amanhã acumulado aqui. Loto Fácil, concurso 3.708. E os números sorteados: 01, 02, 04, 05, 06, 08, 09, 12, 16, 17, 18, 19, 21, 23 e o 24. O Loto Fácil vai concorrer hoje novamente com uma premiação de R$ 2 milhões. E a última loteria de ontem, Quina, concurso 7.048. E os números sorteados: 09, 25, 34, 56 e o 70. A Quina ficou acumulada para hoje numa premiação de R$ 13 milhões. E claro que temos bolões da Quina para hoje também. R$ 13 milhões a nossa Quina. Essas foram as loterias de ontem e agora vamos passar as loterias para hoje, sexta-feira. Nossa dupla Sena em R$ 3.400.000. Super 7, R$ 1.500.000. Loto Mania, R$ 1.100.000. A Loto Fácil em 2 milhões e a Quina, então, em R$ 13 milhões. E com o destaque dos bolões para hoje da Quina e para amanhã o da Mega Sena em 12 milhões e a nossa mais milionária em R$ 63.500.000 também para amanhã. E são essas informações, Rafael. Voltamos segunda-feira com mais Lotérica Santa Rita e um ótimo final de semana a todos.
2: Valeu, Andriele. Bom trabalho, ótimo final de semana. A participação da Andriele com os recados aí, as loterias da Caixa. As informações nesta manhã são 9 horas 20 minutos, 9 e 20. Hora certa, temperatura em Restinga Seca, estamos aí nos 14 graus, tempo instável que segue nesta manhã. E seguimos com o Olho Vivo, informações logo logo atualizando aí a área policial, também você confere em instantes aqui no programa.
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6: 9:28. Nesta sexta-feira, aqui, integração Restinga Seca, 47 anos. E a temperatura?
7: Temperatura nos 15 graus nesta manhã. 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
6: Para as ocorrências policiais, chamamos Norton Ávila. Bom dia, Norton.
8: Bom dia, Wilson. Bom dia, Rafael. Bom dia a todos os ouvintes da Rádio Integração, trazendo informações da área policial, e entramos em contato com os órgãos de segurança pública aqui na região, sem ocorrências de destaque, né? E a gente torce que assim permaneça também no final de semana, que o pessoal fique em casa e não acompanhe o futebol, né? Copa do Mundo, que teremos aí tenho certeza que um final de semana tranquilo, aproveitar os eventos da região, mas que não tenhamos que na segunda-feira registrar, trazer informações tristes em relação a ocorrências policiais. Então, até o momento, tudo calmo, e sempre que houver novidade, a gente volta aqui e atualiza os ouvintes.
6: Valeu, Norton Ávila, e as ocorrências, 9 horas, 30 minutos, Olho Vivo no seu rádio, manhã de sexta-feira, dia 12, né, compadre? E um abraço para vocês todos, e a temperatura em 14 graus.
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5: Muito bem, meus amigos, 9 horas 34 minutos, estamos com Olho Vivo no seu rádio. Manhã de sexta-feira, dia 12, hoje dia dos namorados, que legal, um abraço. Olha, queremos cumprimentar a todos. Ontem teve o início do tríduo preparatório da festa do Sagrado Coração de Jesus, ontem aqui em Restinga Seca. E houve uma carreata saindo às 6h30 da Igreja Matriz, rumo a bairro Bela Vista, Santa Beatriz. Lá, uma comunidade que está iniciando, e o primeiro dia de tríduo foi lá, e a celebração também foi lá. Rafael Rosa esteve presente neste momento, neste início de tríduo. Vai lá, Rafa.
6: Iniciou o tríduo festivo da festa do Sagrado Coração de Jesus em Restinga Seca, e quem presidiu a missa de abertura desse tríduo foi o padre Gildo Brand, que veio da paróquia Nossa Senhora das Mercês, São Cepé, visitando também e participando nesta noite especial aqui em Restinga Seca. Padre Gildo, sua mensagem também aos ouvintes da Rádio Integração, e também nessa oportunidade em que estivemos nesta comunidade que está iniciando aqui no bairro Bela Vista.
7: Então é com prazer e alegria que eu respondi ao convite do Padre Wilson, pároco aqui da paróquia Sagrado Coração de Jesus, para estar aqui na abertura do tríduo em honra ao Sagrado Coração de Jesus. E hoje é o dia de São Barnabé, então nós relacionamos durante a missa, na nossa fala, esse exemplo deste homem como nós, Barnabé, que foi se santificando, que foi cultivando o seu coração humano diante do coração sagrado de Jesus e alcançou a santidade. De uma forma muito simples, para que a gente possa entender também que o nosso coração humano, de carne, às vezes fraco, limitado e até pecador, diante do sagrado coração de Jesus, pode crescer, pode evoluir, pode se purificar, pode se santificar e também realizar grandes obras, assim como o próprio Jesus, que doou-se ao extremo na morte da cruz, derramando a sua última gota de sangue do seu sagrado coração. E que a gente também sinta, então, nesse tríduo, na festa da nossa paróquia, esse chamado de Jesus para imitarmos a Ele, que o nosso coração seja ao menos parecido, próximo, com o sagrado coração de Jesus.
6: Padre Gildo, e a importância da forma que foi programado também este ano. Ter o trido itinerante, digamos assim, saindo lá da matriz, percorrendo também os bairros.
7: Ah, isso é muito importante. A igreja, ela é dinâmica, ela é viva e ela precisa ir ao encontro das pessoas. E sempre temos essas oportunidades especiais, a devoção popular, dos tridos, das novenas, para que o pessoal conheça também a sua própria paróquia, vá ao encontro de outras realidades diferentes do centro. E aqui nesse bairro, pelo que eu vi, é um bairro novo, mas um bairro que promete, né? Pessoas muito presentes, participativas, né? E a gente sente assim um clima, um ambiente bom aqui, tem tudo para dar certo.
6: E a paróquia Nossa Senhora das Mercês?
7: Lá de São Cepé, temos uma paróquia, tivemos a Festa do Divino semana passada, também 147 anos de Festa do Divino, uma paróquia bem mais antiga, que também tem a sua caminhada e tem o mesmo desafio. Todos nós, afinal, estamos juntos nessa barca que é a igreja, a serviço de Jesus, nosso Salvador.
6: Um abraço ao senhor e obrigado pela atenção.
7: Boa noite a todos, abraço, obrigado a você pela oportunidade.
6: Muito obrigado, Padre Gildo Brand, que também esteve participando em Restinga Seca, nesta abertura do Trido, participando aqui os ouvintes da Rádio Integração. E vamos ouvir também a Elaine. Elaine Possobon também participa aqui os ouvintes. Elaine, você que também esteve participando aqui neste início do Trido e com a presença, inclusive, também dos que estão trabalhando junto ao Salão Paroquial, com uma amostra aqui da venda dos doces e salgados, também aqui na comunidade Santa Beatriz, com a participação dos ouvintes aqui da Rádio Integração.
8: Temos a parte religiosa, que é importante participar, não só trabalhar, né? Então a gente também vem compartilhar aqui os nossos os produtos que as gurias comercializaram, vamos experimentar, então é tudo muito gratificante.
6: E lembrando que nesta sexta-feira, daí teremos lá na São Paulo, e segue os trabalhos junto ao salão, Elaine.
8: Segue os trabalhos junto ao salão, o dia todo estamos lá, não fechamos ao meio-dia, das 8 às 17h30 estamos lá trabalhando. E amanhã segue daqui da Santa Beatriz a comunidade de São Paulo, né?
6: Bem, e reforçando, e te questiono porque você está junto ao salão, a questão das fichas, para quem quiser almoçar no domingo, é importante também já ter aquela antecipação também.
8: E isso é muito importante para a nossa organização, as pessoas adquirirem, ter o costume de adquirir as fichas com antecedência, porque a gente trabalha com muita doação, né? Então a gente também não quer desperdiçar as coisas. Então, para nós nos organizarmos melhor, seria bom que as pessoas já adquirissem com antecedência as suas fichas, tanto do churrasco, da maionese, do risoto, quanto do almoço no dia ali.
6: Tá bom. Um abraço a ti, bom trabalho e parabéns aí pelo trabalho de todos vocês que estão aí já há vários dias nessa doação de trabalho junto à Festa do Sagrado Coração de Jesus.
8: É muita satisfação, é muito gratificante trabalhar, né? Porque é um cansaço diferenciado. A gente se dedica muito, assim, é muito prazeroso mesmo. Mas nós agradecemos também ao teu trabalho, que nos divulga as coisas que a gente também faz.
6: Valeu, muito obrigado, Elaine Possobon, também participando conosco. Vamos ouvir agora o Matheus Soares Monteiro. Ele que faz parte também da coordenação aqui da Capela Santa Beatriz, no bairro Bela Vista. Matheus, ter a presença do Trido iniciando aqui, o que representa também para vocês que estão iniciando aqui com todo esse trabalho já, o espaço construído. Claro que ainda requer todo um acabamento ainda, mas é muito importante já ter aqui o evento como foi o da noite de quinta-feira.
9: Sim, sim, é uma grande emoção para nós, é um reconhecimento, né? Pelo todo o trabalho que a comunidade teve aqui, pra gente começar do zero, que aqui foi um trabalho operário, em que todos pegaram junto, grande parte da comunidade, e agradecemos, e isso é uma grande emoção para nós, e é uma grande emoção, é o que eu tenho para dizer, né? Tô emocionado agora, e vamos seguir na fé, que isso fortalece cada vez mais a nossa comunidade, e que não pare por aqui, né? Cada vez mais fortaleça. E o pessoal, a gente convida toda a comunidade, toda terça-feira de cada mês, a última terça-feira de cada mês, a gente tem a missa aqui. Então, convido toda a comunidade para nos prestigiar aqui.
6: Matheus, até para lembrar o nosso ouvinte, o nosso público que nos acompanha, aqui já há quanto tempo que vocês estão trabalhando, como você mencionou, e a gente acompanhou alguns dos dias aqui desse trabalho operário que cada um se doou para erguer, então, aqui esse templo?
9: Já faz mais de 3 anos já, mas faz bem mais de um ano e meio por aí que a gente já está tendo missa aqui. Claro que as condições não são as ideais, as perfeitas, não está 100%, como o padre mesmo disse, né? Mas a gente está aqui reunido na fé para justamente a gente se fortalecer cada vez mais, para a gente, daqui um tempo, se Deus quiser, a gente está com a nossa capela e fazendo nossas missas aqui.
6: Que bom. Então, parabéns a ti. Tu estás acompanhado aqui dos teus, da tua família, tua esposa, tua sogra, enfim, da tua filha. E é importante o quanto estar aqui reunido em família também e recebendo tantas famílias que vieram na noite de quinta-feira.
9: Certinho. Muito obrigado, pessoal da Rádio Integração. Tá sempre junto com nós. Muito obrigado.
6: Valeu. Muito obrigado, Matheus. Também faz parte aqui da coordenação da Capela Santa Beatriz, aqui no bairro Bela Vista, que iniciou o trido preparatório, o trido festivo da Festa do Sagrado Coração de Jesus, na noite de quinta-feira.
5: Belo trabalho, Rafael, parabéns aí. E o bairro Bela Vista, nossa homenagem carinhosa a vocês que nos ouvem e estar participando desse primeiro dia de trido Sagrado Coração de Jesus na Santa Beatriz, com nova comunidade aí que estão ajeitando, e é todo o pessoal vibrando com isso. Um abraço, bom dia para vocês, bom dia amigos. 9h43 e a temperatura?
6: Temperatura, estamos aí nos 15 graus nesta manhã. Estamos aí com o Olho Vivo e levando aqui o recado, Wilson, levando também em nome do TZ Max, que você encontra nas farmácias aqui em Restinga, na MM, e lá na Sanar, em Formigueiro.
5: 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Bom dia!
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6: Agora são 9h46, 9h46. Você está com a Integração e o Olho Vivo. E destacando aí as informações, os convites e eventos que ainda teremos este final de semana. E são vários deles, Wilson, que serão ainda realizados neste final de semana.
5: Pois é, domingo agora temos festa em Santo... em honra a Santo Antônio, na comunidade de Santuário. Ô, Santuário! Grande Santuário, um abraço aí, nossa comunidade, bem no trevo. E para o seguinte, 10h30, domingo, agora dia 14, celebração. Às 12, almoço, cardápio, risoto, churrasco de gado, porco, galeto, maionese, saladas, pão e cucas, valores R$50. Reserva com a Sônia pelo 999-64-7041 ou com a Elisiane pelo 999-41-2273. Festa em honra a Santo Antônio, com o Santuário Restinga Seca, dia 14, agora domingo. Bom dia!
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5: 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Sendo que sábado a missa será às 17 horas. 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A Rádio Integração 98.5 transmite a missa de sábado do Tríduo, final do Tríduo, às dia 13, amanhã, às 17 horas, lá de Silveira Martins.
6: Então, amanhã, transmissão aqui pela Rádio Integração, nas imagens também, no Facebook, também no YouTube, que teremos neste sábado lá em Silveira Martins. São 9h49, 9 horas 49 minutos. 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
5: Este é Olho Vivo, aqui é a Integração, sexta-feira, dia 12, meu irmão. Hoje, momentos especiais para você. E curtir, e viver, e trabalhar, produzir, ter paz. E vamos em frente.
6: Vamos sim, Wilson, vamos, porque o Duda está chegando aí com os chamados do Correio, os chamados de hoje. Duda, e as informações para esta sexta-feira. Bom dia.
11: Bom dia, Rafael. Bom dia, Wilson. Tudo bem, gurizada? Tudo tranquilo? Sexta-feira, chegou o dia bom aí, né? É. Assisti o joguinho da Copa, tranquilo em casa, né? Já que o Chico tá lá na Copa, lá, né? Tá. Estados Unidos, tá bom, né, Chico? Vamos lá, então. Vamos lá. Hoje nós temos o documento do INSS para a seguinte pessoa: Ayrton Carlos Grins, Dilma Rosa Baldeceira, Delmário José Friedrich, Jocelane Asta Carvalho de Sena, Batista Bortoluzzi, Leane Edi S. Capitânio, Matias Penteado dos Santos, Tássio Soares Monteiro, João Custódio dos Santos, Eliane dos Santos Soares, Clecimar Friedrich, Ilo Pedro Vaz, Luísa Brasiliana Segales de Oliveira, Leandro Sari, Luiz Antônio Dias, Davi Mainardi Escobar, Vânia Soares Beck, Milton Giovanni da Silveira, Rogério Alves, Alessandra Macedo Correia e Éder dos Santos Soares. Seria na chamada de hoje, meu amigo Rafael Wilson. Um ótimo final de semana e até segunda-feira.
5: Agorizinha, ela vai jogar pela ponta esquerda, na lateral ou central. Um abraço, mano, bem legal e um bom fim de semana, tá certo, Duda? E o Brasil vai ganhar ou perder? Responde outra hora pra mim no pé do ouvido, tá, guri? Um abraço.
6: Agora são 9h52, 9h52, e lembramos aqui que dia 20 de junho é no outro final de semana, em sábado que vem, tem excursão para Rivera, Uruguai. Então aproveite para fazer suas compras lá nos free shops do país vizinho. Saída às 3 da manhã aqui de Restinga Seca e retorno previsto para as 15 horas. A viagem é com o ônibus da empresa Risat Turismo. Valor R$ 150. Informações pelos telefones 99641-8655 com o Duda ou pelo 99633-7980 com a Graciele. É a viagem, então, agora no próximo dia 20, no outro sábado, madrugada já de sábado, saindo às 3 da manhã. Uxa, aqui de Restinga Seca.
5: Chega lá o clareado do dia.
6: Amanhecendo lá em Rivera.
5: Escuta aqui uma pergunta que eu vou deixar pro Duda também me responder. A Nortenha é uruguaia ou é argentina, hein? Aquela saborosa litrão grande assim que há muitos anos, décadas, a gente conheceu a famosa Nortenha, que o brasileiro tanto apreciava. Acho que aprecia. Esse dia fui falar não sei se foi o Comacir ou o Comaceto que falou em Nortenha. Queremos cumprimentar. É Argentina, da Argentina ou do Uruguai a Nortenha, hein, Duda? Um abraço a vocês todos aí. E vamos em frente, então. Queremos cumprimentar. Que tal uma baita nortenhona aquela e o Brasil ganhando, hein, Duda? Cramenta! Um abraço, não tem frio que aguenta. Um abraço!
6: São 9h54, 15 graus a temperatura.
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5: Muito bem, meus amigos, estamos aí com Olho Vivo no seu rádio, amanhã de segunda-feira, sexta-feira. Hoje é sextou, namorou, sextou. Um abraço, meu irmão, que está na estrada, e boa viagem. Nós estamos aí. 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
19: Agora são 10 horas da manhã.
5: Vamos lembrando que 41ª Semana Cultural Italiana e o 41º Festival Internacional de Inverno da universidade. Portanto, a cultural é Vale Vento e é o Festival Internacional da Universidade também será em Vale Vento. E os ambos caminham juntos para esse grande momento. Isso que acontece 26 de julho a 2 de agosto. É pertencente ao município São João do Paulista, grande Vale Vento. Um abraço. Vamos. O Francisco Bonzan fala com o grande articulador da Semana Cultural Italiana, o seu Tomás Bortolucci. Vai lá, Francisco.
19: Que também destaca, viu, Wilson e ouvintes, a festa que foi realizada semana passada de Corpus Christi. Além de falar da Semana Cultural Italiana,
5: também o resultado desse grande público que deu quinta-feira, Corpus Christi.
19: Agora são 10:01, temperatura nos 15 graus.
20: Presença aqui no programa do Tomás Bortolucci, ele que coordena o Festival do Inverno, Semana Cultural Italiana. Recentemente vimos aí o Corpus Christi, que juntou realmente um grande público, tanto na celebração como para o almoço, a italiana, no Salão Paroquial. Tomás, tudo bem? Bom dia.
21: Bom dia. Realmente, na quinta-feira, no dia de Corpus Christi, foi um dia bonito, festivo. Aí nossa celebração, nossa igreja, super lotada, né? Tinha gente que ficou do lado de fora assistindo a missa. E também depois o nosso almoço ali, que também foi os dois salões lotados, né?
20: Ultrapassou a quantos almoços?
21: 1.300 almoços.
20: Opa.
21: Tivemos que realmente, pedimos desculpa para as pessoas que não tinham reservas e foram lá e tiveram que voltar, ou ir comer em algum outro, almoçar em outra cidade, Silveira, Agudo, né? Por ali, né?
20: E movimentou desde cedo, que o dia era bonito também, a temperatura tinha era gelada, fria, mas é. Com sol, né?
21: O dia de manhã amanheceu com uma cerração forte e depois...

0: Sim, são dois eventos, né? A Semana Cultural Italiana, junto com outro evento, que é o Festival Internacional de Música da Universidade Federal, que acontece no mesmo período, nos mesmos dias, né?
1: Muito bem, que já tem uma data definida também, né, Tomás?
0: Como assim você fala?
1: O evento lá, o Festival de Inverno, né?
0: O Festival de Inverno é junto conosco,
1: Muito bem.
0: tá? E vai acontecer do dia 26 de julho ao dia 2 de agosto. Sempre é na última semana de julho. Já está no calendário de eventos oficiais do governo do estado, né?
1: Muito bem. Já tem aí o folder já mais quase pronto, ou no dia do evento, do lançamento, já está pronto?
0: Não, vai ser no dia do lançamento. Na quinta-feira que vem nós vamos entregar para vocês, todas as rádios, todos os meios de comunicação, nossos patrocinadores, e vai sair, aí vocês vão sair todos prontos, tudo pronto.
1: Muito bem.
0: Agora não.
1: Alguma coisa nova, alguma novidade, já pode já ter uma largada já para este ano, não?
0: Novidade, esse ano nós estamos comemorando 140 anos da chegada dos dois primeiros padres palotinos em Vale Vênito. Né? Junto com nossos paulotinos ali, nós estamos fazendo uma programação muito festiva durante toda a Semana Cultural. Mas no dia primeiro, tá? Lá no último sábado, então, no dia 1º de agosto, 1º de agosto, nós vamos ter uma caminhada e corrida de Ribeirão até Vale Vênito. Nós vamos ter também jogo de xadrez lá em Vale Vênito, o campeonato nacional, o segundo ano que eles já vão, né? Campeonato Nacional de Xadrez. Nós vamos ter três apresentações na igreja, dos alunos, da orquestra sinfônica. Nós vamos estar também com a noite, na nossa noite, todas as noites tem, né? E esse ano, para quem quer saber, tá? São 6 noites de bife à milanesa. 6 noites, sabe? Tanta gente que procura, a procura é grande. Então nós vamos fazer 6 noites de bife à milanesa.
1: Todas as razões.
0: Todas as noites,
1: É.
0: todas as noites.
1: Valeu, Tomás. Grande abraço para o amigo e sucesso, hein?
0: Agradecemos a vocês e aguardamos a Rádio Integração, toda a equipe, vocês todos conosco lá na quinta-feira, tá? Obrigado.
1: Tá aí. Participação, Tomás Bortoluzzi, Festival de Inverno da Universidade Federal de Santa Maria e a Semana Cultural Italiana de Vale Vênito, então, de 26 de julho a 2 de agosto, lá em Vale Vênito, né, com a presença da Rádio Integração também.
2: Valeu, Chico. Francisco Bolzan conosco, são 10:06, 10 horas mais 6 minutos. É a Rádio Integração e o programa Olho Vivo, nas informações aqui de Restinga Seca, informações da nossa região. 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São 10:07, 10 horas mais 7 minutos, e na Fruteira da Roça. 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São 10 horas, 8 minutos, 10 e 8, integração do seu rádio.

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4: Agora são 10:12. Você está com a Integração e o programa Olho Vivo. Sexta-feira, Wilson, hoje véspera do Jogo do Brasil. Amanhã tem Brasil em campo a partir das 19h. Jogo do Brasil e Marrocos. Jogo que teremos aí a seleção brasileira estreando na Copa do Mundo 2026 lá nos Estados Unidos. Ontem iniciou lá no México a Copa, este ano então, né, o México pela terceira vez que sedia uma Copa do Mundo, e também lá no Canadá, que também teremos alguns jogos a serem realizados por lá, e os Estados Unidos, que vai sediar a maioria dos jogos, e também a grande final, a grande decisão lá no mês de julho, Chico.
5: Será nos Estados Unidos?
4: Sim.
5: Ah, tá.
4: Começou no México e aí termina nos Estados Unidos. E o intermediário é o Canadá, né? Então, que também terá alguns jogos.
6: Inclusive, o jogo do Brasil amanhã, estádio lotado com 80 mil pessoas, todos já comercializados ingressos.
4: Agora são 10:13, Francisco Bolzan aqui no estúdio.
6: Temos o padre Alvino Dalmorim, que é parco lá de Rio Grande, Silveira Martins, e também no município de Ivorá, né? E que é o celebrante, né, da comunidade lá de Silveira Martins, está realizando os tríduos, teve também missa crioula já esta semana, e
4: Lá foi mais que tríduo, Chico, lá foi a novena inteira.
6: Isso, é.
4: Começou dia 5 lá, na sexta passada.
6: E ele está conosco, né, porque final de semana temos a festa de Santo Antônio de Pádua em Silveira Martins, e o padre Alvino está aqui no programa de Sabanhã. Padre Alvino, bom dia!
7: Bom dia, Chico. Bom dia a todos os amigos da Rádio Integração de Restinga Seca. Estamos em Silveira Martins, em festa, nesse final de semana. Estamos concluindo hoje e amanhã a novena, em preparação para a festa. E domingo temos a grande festa de Santo Antônio, padroeiro de Silveira Martins. Então, com a missa, antes a procissão motorizada com Santo Antônio pelas ruas, às 9h30, depois às 10h, a missa. Ao meio-dia, o tradicional almoço italiano, com sopa de anholine, risoto, churrasco de gado, galeto, maionese, salada verde, pão e cuca, tudo servido nas mesas. E à tarde, a domingueira com o grupo festeja. Então, grande festa, convidamos toda a região, Quarta Colônia, Restinga Seca, enfim, todos os amigos, para celebrar conosco, primeiro a missa festiva e depois o almoço. Venham todos participar em Silveira Martins e receber as bênçãos de Deus pelas mãos, pela intercessão de Santo Antônio de Pádua. E que Deus abençoe a todos.
4: Valeu, valeu, Padre Dalvino Dalmolin Júnior, lá em Silveira Martins. E a programação que teremos, então, no dia de hoje ainda, encerrando amanhã a novena, amanhã então 17 horas, e a integração transmite. Estaremos lá transmitindo a missa amanhã à tarde. E lembramos que no domingo pela manhã, teremos aqui em Restinga Seca, às 10 horas da manhã, a missa festiva do Sagrado Coração de Jesus, que hoje é o dia que comemoramos o dia do Sagrado Coração de Jesus, nesse dia 12. E teremos então a transmissão no domingo pela manhã. A programação aqui de Restinga Seca, hoje saindo a carreata logo mais à tardinha lá da Santa Beatriz, lá no bairro Bela Vista, em direção à comunidade São Paulo, Capela São Paulo, ali no bairro São Luís. E amanhã, 15h30, sai a carreata lá da parte alta, lá do bairro São Luís, até a Matriz, que amanhã, aqui em Restinga Seca, a missa será às 16 horas. Então, teremos amanhã a celebração às 16 horas, nesse final de semana, então, das festas, muitas atividades religiosas, o turismo religioso muito, muito movimentado também em toda a nossa região, em virtude aí das festas de Padroeiro, Santo Antônio de Pádua, Sagrado Coração de Jesus aqui em Restinga Seca e outras tantas atividades que ainda serão realizadas no final de semana. Tem Café da Oase no domingo ali em São Miguel, tem também a Domingueira da Sassi lá em Polesine. Um abraço aí à equipe, à turma lá da Sassi Polesinense também que nos acompanham lá em São João do Polesine e tantas outras atividades. E para quem estará no trânsito, para quem já está dirigindo, trafegando aí pela região, os pontos e pare e siga, pare momentâneo, hoje quilômetros 87, Venâncio Aires. Também teremos do 28 ao 232, entre Itabaí e Santa Maria. E desvios nos quilômetros 98 ao 104, Santa Cruz do Sul, 95, Santa Cruz do Sul, e o 36 em Taquari. São os pontos de desvio que a Rota de Santa Maria informa, o que teremos então para este final de semana, para o dia de hoje, aliás, para hoje, sexta-feira, programação então para hoje, sexta. São 10 horas e 18 minutos, nós vamos aí com a sequência dos nossos parceiros patrocinadores, porque logo a gente recupera também o tempo, a previsão do tempo, as informações para quem não acompanhou, as informações através da Metsu Meteorologia. O Luiz Fernando Nartigal, que em instantes a gente reprisa aí a sua participação. 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Agora 10 horas e 19 minutos, você ligado com a integração, desejando uma excelente manhã de sexta-feira.

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5: Meus amigos, estamos com 10 horas 23 minutos e a temperatura?
6: Temperatura nos 15 graus, Wilson. E o tempo, a previsão aí com ele, o Luiz Fernando Nartigal, para quem não acompanhou. Então, os detalhes daquilo que teremos hoje, fim de semana, Luiz Fernando.
7: Sistema de baixa pressão ainda provoca instabilidade no estado. Começamos ainda com muita nebulosidade nessa parte central do território gaúcho. As chuvas mais encorpadas, mais fortes, já estão na parte leste, junto à costa. Nessa parte central ainda tem nuvem com potencial para provocar chuva fraca ou garoa em alguns momentos. Mas no decorrer, ao longo do dia, especialmente no decorrer da tarde para a noite, o tempo melhora gradativamente. Os acumulados de chuva nas últimas 24 horas foram até bons. Nós tivemos chuva forte ontem da tarde para a noite na região. Nessa madrugada ainda choveu forte também. Algumas áreas aí com 10, 15, 20 milímetros, alguns pontos até com acumulados entre 20 e 30 milímetros, então foi uma chuva até que superou a expectativa. Agora hoje a instabilidade já perdeu força, ainda tem muita nebulosidade, ainda pode ter chuva fraca ou garoa, mas o tempo deve melhorar no decorrer do dia, especialmente no decorrer da tarde para a noite. Temperatura vai ter uma queda. Hoje não sobe muito, as máximas devem ficar aí ao redor dos 16, 17 graus e as mínimas vão ocorrer logo mais à noite, é quando teremos temperatura até se aproximando dos 10 graus. Poderemos ter as áreas mais ao sul até caindo um pouco abaixo dos 10 graus, por isso que se estima para logo mais à noite, ali próximo da meia-noite, temperatura entre 9 e 11 graus. Final de semana de tempo bom, com noites e madrugadas frias. Deveremos ter aí o tempo seco com a presença do sol sábado e domingo e com uma queda maior de temperatura nas noites madrugadas. Para o sábado se prevê mínimas entre 7 e 9 graus. No domingo, as mínimas na madrugada até devem ficar próximas das registradas no sábado, mas à noite é que cai mais a temperatura e aí dá para esperar para o período noturno de domingo temperaturas muito possivelmente entre 6 e 8 graus, então as mínimas do domingo ocorrem à noite. Na semana que vem, teremos uma queda mais acentuada da temperatura, com temperatura inferior a 5 graus. Na segunda, terça-feira, segunda e terça-feira principalmente. Aí vários pontos devem ter mínimas abaixo dos 5 graus, né? Deveríamos ter formação de geada aí na segunda e na terça-feira. Na segunda-feira, algumas projeções indicam temperatura em restinga seca, muito possivelmente na faixa dos 3, 4 graus. E na terça-feira, talvez ao redor de 2 graus de temperatura mínima. Então, um frio bastante intenso para o começo da semana. A chuva deve retornar depois, na quinta-feira, dia 18. Deve retornar da tarde para a noite.
6: Valeu, Luiz Fernando. Tá aí o detalhamento daquilo que teremos de hoje até o início da próxima semana. E assim acompanhamos, Wilson, a previsão do tempo, as informações através da Metsu Meteorologia.
5: Que vai ao ar sempre com o Luiz Fernando ao vivo às 8h50. 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Nós vamos agora a nossos âncoras aqui do Olho Vivo, pois estamos chegando à reta final. 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Zé Ernesto, bom final de semana, bom sextou.

0: 10h27, e os nossos âncoras, vamos em frente.
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1: 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São 10:29, 15 graus é a temperatura.
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1: O Martini já vem na sequência com o Integração Regional. Obrigado aí ao Luiz Fernando Machado, a participação também aqui no programa do Norton Ávila, reportagem com Francisco Bolzan. O Wilson retorna logo mais à tardinha. Wilson, no Viajando.
2: Se Deus quiser fazer uma viagem boa, sextou, namorou e vamos em frente. Queremos levar alegria para toda essa gente. E o Martini diz, olha, mulherada, quero ver todo feliz e contente e ainda sorridente. 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Tchau para vocês todos. Já vem o Martini.
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Opa, bom dia, chegando aí da 98.5 FM, quase molhamos a cabeleira aí com a garoa, né? Mas estamos aí, a postos para comandar o programa Integração Regional. Eu aqui, o Nando ali na Central Técnica, até as 12 horas com o melhor então da música Deutsche, bandas e bandinhas, animando as manhãs. Hoje, sexta-feira, último programa da semana. Espero que todo mundo esteja animado, né? E é convidado a participar do nosso programa. Envie o seu bom dia, o seu recado, foto, enfim, áudios, o que quiser aí pelo WhatsApp 3261-1270. E aí a gente faz o registro aqui com alegria, tá bom? Bom, com relação ao tema de hoje, que escolhemos aí na nossa pesquisa, com relação à nossa saúde, curiosidades, leite quente trinca os dentes. Será que leite quente trinca os dentes? Vamos esclarecer no decorrer do programa, né, essa questão aí, né? Essa pergunta aí. 10h34, primeira banda que toca em Avaí. Belinda, programa Integração Regional, um abraço.

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amanhã é sexta-feira, final de semana, hein? Cheio de programação, de eventos, de festas, né? De acontecimentos das comunidades aí de Restinga Seca e região. Agora são 10 horas e 43 minutos. 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Clínica Sims informa, dia 19 de junho, atendimento do Dr. Rafael Lemos, que é urologista. Dia 25 de junho, traumatologista Dr. Ovidio Maier. E quartas tem atendimento, quintas, né, são dois dias, da psicóloga Dra. Luizara Giacomini. E toda segunda-feira, pela manhã, Dr. Valderi Otto Paulo Júnior, que é cardiologista, né? Dr. Valderi. Já recebemos aqui o bom dia e estamos mandando também um alô aí para o Luiz Gringues e a Gringa, o Eduardo e o Baio, em IP Castilho do Sul, né? A Rádio Integração faz companhia para essa família amiga e nós agradecemos. Também um abraço pro seu Milton, aí na Estiva, né? Dona Dione. Adic. É isso aí, bom final de semana. Também vai chegando aqui um abraço para os amigos da Lomba Alta, a família Lankpecker. Alô, seu Eldo. O Eldo deve estar no galpão aí, né? Lidando com milho, é isso aí. Muito bem, desentortando os pregos, né? Caçando rato e por aí vai. Um abraço, seu Eldo. Dona Lili, que já está indo para a cozinha. A Lenise deve estar aqui na cidade, no seu trabalho. A turma lá do Paraíso, Evani, Doni, todo mundo. Bom final de semana. A pergunta hoje: leite quente trinca os dentes? Será que sim? Será que não? Vamos saber mais tarde do programa, porque agora vem aí Corpo e Alma, 10h45.

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8: Prosseguimos com o programa Integração Regional, meu amigo, minha amiga. Gratidão pela companhia, pela audiência. 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Muito bem. Então, a domingo tem festa na paróquia Santo Antônio de Pádua, em Silveira Martins. Estamos divulgando em nossa programação. Aliás, tem bastante convite aqui, né? Para nossa alegria, o pessoal utilizando a rádio aí para fazer aquele chamamento. Então, um abraço. Um abraço para Chica, Ainda o Oase de São Miguel vai ter culto de ação de graças dia 14 a partir das 13h30. E após tem o café da Oase, né? De café que tem de tudo, né? Uma mesa farta, né? E todo mundo é convidado. Um abraço aí ao Oase São Miguel. R$45, né? O valor aí pra você encher a pança, né? A barriga do café da Oase. Depois do culto, né? O seu Eldo Lampecker. Ah, tá. Em nome do Eldo, que tá mandando um recado aqui, a esposa dele, né? E pede uma música bem bonita. Claro, vou mandar uma bandinha bem bandinha pra vocês aí, tá bom? Em Lomba Alta. E também quero mandar um abraço aí, minha amiga, pra... Que é os vizinhos de vocês aí, a dona Lolita, a... O seu Alvino e Lenorita, isso, quase que eu esqueço, Lenorita, né? Que são amigos nossos aqui da rádio de muito tempo. Também vai um abraço a todos os amigos de Lomba Alta, os lombenses. Então, quem está escrevendo aqui é a esposa do seu Eldo, da Lili, o Lili. E agora também um abraço. Quem mais mandou recado aqui? O Maurício Zimão, lá de Paraíso do Sul. Feliz Dia dos Namorados para ti também e para tua patroa, né? A Mari, que está aqui em Restinga, acredito, né? Mas então tá aí, já comprou um presentão, né? Se der tempo, você vai vir aqui na Casa Vitória comprar um presente pra ela, né? Então tá aí, um abraço. Muito obrigado, Maurício. Bom chimarrão, boa chuva. Quem mais tá mandando recado pelo WhatsApp? A Fátima Eloni Cavaleiro de Imbituba, Santa Catarina. Bela praia aí da... Né, a praia da Vila e tudo mais, praia do Porto. E quem mais aí? Biraquera, a Ribanceira, lá onde que fica aquela loja famosa, né? Que todo mundo quando vai pra Santa Catarina passa em frente ali, né? Ferju, fica em Mituba, né? E tem um jogador do Flamengo que jogou na Itália, o Jorginho, que tá construindo uns prédios aí, né? Empreendimento imobiliário também em Mituba, né? Tem a Fátima, bora lá. Ela mandou um abraço aqui através do programa a todo mundo de São Miguel dos Carvalhos. Alô, São Miguel dos Carvalhos, recebendo um abraço aí de Imbituba, Santa Catarina. E agora vamos então à música da 98.5 FM, a um Kerb Fest, o nome da música 10h58.

É o som das bandas e bandinhas da 98.5 FM. Agora nós temos aí 11 horas, daqui a pouco informação com o Dricel. E aí a gente vai até o meio-dia, todo mundo junto, reunido aí com o melhor da nossa boa música, né? Desejando aí um ótimo final de semana para nossa audiência em geral.

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Muito bem, você que tá já lidando com as panelas, né? E então, um abraço, um bom trabalho aí na cozinha, fogão a lenha ou não, né? Quem tem cachorro fica na porta ali, a guaipeca, louco pra entrar, né? Mas aí não, fica aí, né? Vai sujar a cozinha, não limpa os pés. E muito bem. Enquanto isso, o marido vai buscar uma lenha, né? Isso, já tá cortada lá no galpão. Então é isso aí. Um abraço pra vocês, muito obrigado pela companhia. Alô, Santuário, tem festa domingo. É, domingo, festa de Santo Antônio. Tem missa, tem almoço com excelente cardápio e todo mundo convidado. Um abraço aí aos festeiros em Santuário. 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Um abraço. E vamos seguindo com o programa 98.5 FM. Tem festa também em Santo Antônio e Estiva, né? Não podemos esquecer lá. Pelo que eu sei, tá marcado pro dia 21 de junho. Tem torneio de bochos, né? Inscrição gratuita, tem missa festiva, almoço, excelente cardápio. 45 pila adulto e 20 reais crianças de 6 a 12 anos. À tarde, sorteio da Copa com doces e bolos. Animação com Cris e Marcos. Então, um abraço aí, o Donato, Sila, Adriane, Adriano, né, um abraço, tudo é bom. Dia 21 de junho, festa Santo Antônio em Estiva. Tem uma festa junina também em Boqueirão, acredito que seja dia 21, né, São Francisco de Assis, aí no Boqueirão da Estiva, festa junina. Mas bom dia aqui a dona Mosa Prates. Onde anda a Cici? Eu acho que está em Santa Cruz, né? A nossa amiga Cici, costureira. Pois a Mosa está ouvindo o programa e pede um alô para o esposo, o Heron Roso. Um abraço, Heron. Onde é que tu anda? Deve estar trabalhando em algum lugar aí. Qualquer hora te explica onde é que anda o Heron, né? Mas por enquanto fica um abraço e homenagem da sua esposa, da sua companheira, a Mosa Prates. E vamos lá então com a próxima música, Nando. 98.5 FM. Agora são 11 horas mais 8 minutos. Daqui a pouco tem a cotação dos grãos, né? Soja, arroz, contra esse ano, informando. Flávio Dalcin, Não Tenho Dinheiro, é o nome da música.

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1: Direto, reto, Cotricel, Restinga Seca. Bom dia, Henrique Saldanha.
2: Bom dia, Martini. Bom dia, ouvintes da Rádio Integração. Então, vamos chegando aí com o informativo Cotricel para o dia de hoje, hein? Nesta sexta-feira. Dando uma comentada aí nas previsões do tempo para os próximos dias. Então, o Instituto de Meteorologia marcando aí tempo com chuva ainda para hoje à tarde. E o tempo voltando a ficar firme aí, baixando as temperaturas a partir de amanhã. Mas voltando a aparecer o sol aí meio entre nuvens, mas com dia ensolarado aí no final de semana, sem previsões de chuva, então, por início da semana que vem e no final da semana, da próxima semana, então, sem chuvas. Sobre o tempo, era esse comentário que tínhamos a fazer. Os lembretes aí aos nossos associados que possuem bloco de talão de produtor aqui no escritório, podem realizar já a retirada dos mesmos aí com a implementação da nota fiscal eletrônica, estes mesmos não serão mais usados. E outro lembrete aos nossos associados que agora no mês de julho, a partir do dia 1º, então vamos receber as embalagens nessas datas somente que vão ser divulgadas agora. Dia 1º, 2 e 3 de julho, 8, 9 e 10 de julho, 15, 16 e 17 de julho. Então, recebimento de embalagem somente nesses 3 dias de cada semana. Então, fiquem atentos às datas. Trazer essas embalagens lavadas, furadas e com as tampas separadas para dar o destino corretamente. Esses eram os lembretes. Cotações para o dia de hoje. Arroz tipo 1, rendimento 62 por 8, R$ 56. Arroz tipo 2, rendimento 62 por 8, R$ 52,20. Soja, preço do dia para vendas até o meio-dia, R$ 114. Eram essas informações para hoje. Um grande abraço a todos.
1: Abraço, Henrique. Até a próxima. 11 horas 13 minutos.
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É leite quente, trinca os dentes. Daqui a pouco vamos dar a resposta da nossa pesquisa de hoje com o Dr. Lucchesi. Olha, a comunidade de Santo Antônio da Vargem do Meio convidando a todos para a festa em honra ao padroeiro Santo Antônio, domingo 10h15 tem missa, né? Meio-dia almoço, cardápio galeto, bolinho de carne, arroz, molho, maionese, saladas diversas, valor adulto R$40 e crianças de 7 a 12 anos R$20. Reservas pelo telefone WhatsApp 55996013981 com a nossa amiga Sueli. À tarde, sorteio da rifa e venda de bolos e cucas. Participe! Festa em honra Santo Antônio, Várzea do Meio, domingo, dia 14 de junho. Formigueiro, a festa lá da paróquia São João Batista. É de 16 a 21 de junho. Com grandes atrações aí, alvorada festiva, levante do mastro e churrasco. Tem missa na Igreja Matriz, sorteio de prêmios, tem a fogueira de São João. Tem carreata e transmissão da Rádio Integração no dia 21 às 10 horas. Então, prepare-se, é convidado você, festa de São João Batista, de 16 a 21 de junho. 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Né, Luna Maria Cassola de Formigueiro, tá na colônia de Darueiro ou tá na cidade? Um abraço a Maria Cassola, bom final de semana, tomando mate, ouvindo rádio. Da mesma forma, o Vicente da Palma, em Santa Maria, mandou um abraço para nós aqui. Parabéns a todos os namorados pela passagem do dia. E viva Santo Antônio pela data consagrada. E uma sexta-feira de garoa na Palma. Vicente Lenir, um abraço para vocês também, namorado, né? Seu Adão lá no Barro Vermelho e sua namorada Rosane, ouvindo o programa. 17 milímetros de chuva, é... Uma boa sexta-feira, um bom final de semana, amigão. Caprichando aí no almoço. Dona Rosane, obrigado pela companhia. Dando a festa lá de Buqueirão, São Francisco de Assis, é dia 21, é um sábado, 19h30. Aí vai ter acendimento de fogueira, dança da quadrilha, venda de comida típica, pescaria, olha aí, ó. Pescaria. Antigamente era bem tradicional nas festas a pescaria. E vai acontecer, então, aí na festa junina. Um abraço aí, tá ouvindo, Dona Jalete. Eles mandaram aí uma foto do cartaz, né? Passei essa semana em frente ali à propriedade dos dois, da estrada, né? Se visualiza aí a sede da fazenda, né? Notei, né, que a grama também tá é parada, né? Eu não sei se o Alvino comprou uma máquina de cortar grama ou comprou umas ovelhas, né? É bem provável que são as ovelhas, né? E a grama paradinha, bonita propriedade. Um abraço, muito obrigado pela amizade, pelo carinho. Mais recados antes de anunciar a próxima música. Se o sol não aparecer, aproveite a chuva. Feliz dia dos namorados a todos os apaixonados e muitos coraçõezinhos. Enviando aqui a nossa amiga Regina Figueiredo Mora. Um abraço aí, Regina, e também o seu eterno namorado, né? Aquele que você escolheu, né? Assinou um contrato e agora vai cumprir o contrato até o fim, né? Até Deus nos chamar aí. Um abraço, todo de bom.
Bom, vamos com a música então, 98.5 FM. Como é que tá o almoço, meu amigo e minha amiga? Bom trabalho. Olha aí, antes da música, a Elisandra Carvalho pede uma música ali de São Miguel dos Carvalhos. O pessoal tá ouvindo o programa. E a Elisandra oferece, ela pediu Tiro de Batom e oferece pro marido Anderson. E se possível, participar da promoção Amor Está no Ar. Então, um abraço aí, Elisandra Carvalho. E todo o pessoal daí, muito obrigado, bom final de semana. Chegando então mais uma música na nossa manhã de sexta-feira na 98.5 FM. Saudade de Santa Rosa. Os futuristas, 11:24.

0: É, das antigas, os futuristas, 11 horas 26 minutos. Um abraço aqui para a comunidade de Restinga Seca, a paróquia Sagrado Coração de Jesus. Iniciou, né, ontem, né, a presença da imagem do Sagrado Coração de Jesus, o Trino, foi lá no bairro Bela Vista. Hoje, ali no bairro São Luís. E amanhã, na Igreja Matriz, e domingo, a festa, né, como um todo, com a Rádio de Integração transmitindo, né, a missa das 10 horas. Isso, missa solene. Aí o convite. Um abraço para o Sindicato Rural de Restinga Seca, que está desenvolveu, né, e vários cursos, né? Por exemplo, hoje, dia 12, sobre derivados de arroz. E tem outro que é o Segurança e Saúde do Trabalho para o Setor Rural. Então, mais informações a respeito também dos serviços que o sindicato oferece, de advogado, psicólogas, nutricionista, terapeuta, também assuntos ligados ao agroambiental. Ligue para 996515544. Um abraço, Thiago, um abraço, Fabrini, toda a equipe do Sindicato Rural de Restinga Seca. O Alvino informando que a festa que eu falei de porque era dia 27, não sei se eu falei dia 26, né? É um sábado. Ah, tá. Então é 27. Tá bom. Já perdi a rapadura, né? Foi pro saco, né? Fazer o quê? O Nelson Bonzan, que tá lá, né, ajudando a patroa no almoço. E um abraço, né? E tudo é bom, descascando a mandioca e buscando lenha, enfim. Com um gato no colo, sentado na caixa de lenha. Um abraço ao São Nelson, pessoal do São Roque, né? E isso, o Lair e o Oni, né? Os demais moradores aí da comunidade. 11 horas e 28 minutos. Seguimos.
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Muito bom, Rádio Integração, de segunda a sexta-feira, das manhãs. Estamos aí comunicando, levando nossa música, nosso programa Integração Regional. 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Pois é, hoje é aniversário da dona Helga lá de Agudo. Então aqui a gente manda um abraço, dona Helga Rockenbach, desejando a ela que seja muito feliz, né? E parabéns, que continue sendo essa pessoa generosa, né? Que a vida também lhe seja generosa, né? Parabéns e viva os momentos inesquecíveis e com alegria, amiga. E a próxima música do programa, daqui a pouco te fala sobre se o leite quente trinca os dentes, sim ou não, é curiosidade. E tem a ver com a saúde, né? Bom, vamos com a música então, Luiz Fernando. 98.5 FM e a sequência musical aqui do nosso Integração Regional. Trazendo agora a música do JM, um dos seus sucessos, 11 horas 35 minutos. Um abraço também pro Petrone, Mostardeiro e a Ana, nossos amigos aí da Ideal Informática. São vizinhos do Gilson, né? Da Madalena, da Sandrine, do Fabiano Missal. Depois tem Milton, tem Ronê, enfim, daí sobe, né? Então, um abraço aí pro nosso irmão e amigo, o Petrônio Mostardeiro e a Ana. E sucesso para vocês. Continuo na luta aí. 11h35, então libera aí, Nando.

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muito bem, como é que tá o chimarrão, né? O costumeiro, né? Aquele hábito, né? Antes do almoço, mate, né? Cada um com o seu sistema, com o seu horário, com o seu modo de preparar o chimarrão. É isso aí, vamos aproveitar a vida e manter aí a nossa tradição da melhor forma possível, porque o chimarrão também é algo que tem a ver com o social, né? Integrar pessoas, roda de mate, né? É interessante, né? Conversa, prosa e chimarrão de mão em mão. Bom, vamos a Rincão do Pinhal Agudo, festa da colheita, agora é domingo, lá no pavilhão da comunidade. Tem culto às 10 horas, meio-dia. Atenção para o almoço, né? Então você tem que ir já no sábado aí, já diminuir o que você vai comer para deixar espaço para domingo. Almoço com sopa de galinha, churrasco, galeto, bolinho de carne, linguiça, arroz, massa caseira, molho, maionese, escondidinho de mandioca, batata doce, caramelizada, cuca, saladas, valhadas e uma saborosa sobremesa. Todo esse pacote por apenas R$50. E à tarde, leilão das dádivas, bingo, sorteio de rifa e boa copa com chope Brahma. Reserva de linguiça foi até ontem, né? Então foi até ontem. E um abraço para Silvia, Marise. Então é domingo na Comunidade Evangélica Congregacional do Rincão do Pinhal, em Agudo, domingo, dia 14 de junho. Amanhã, pela manhã, o Paulo Fen já nem toma café, né? Para esse almoço de domingo. Pastor Edson, um abraço. E demais amigos aí, sucesso. Vamos aqui ao WhatsApp. A Elga Hockenbach agradece, falou o aniversário dela hoje, né? Já fizemos a homenagem, merecedora, né? O pessoal convida aqui, a nos convida pra festa, inclusive o Milton lá manda um abraço especial pra sua namorada. E então tá bom. E a festa dia 21 ali na Estiva, né? A Dione é a namorada do Milton. E o Milton é namorado da Dione. Mais festa aqui em São João Batista, dia 21 de junho. Onde é que essa festa aqui? Arroio do Sol, é. Vai ter almoço, enfim, churrasco. Almoço 55 pila. Somente domingueira 20. Salão da Igreja São João Batista. Tem a banda Destaque Musical tocando lá. O Zauri tá envolvido aí, né, amigo Zauri? Com certeza. Cristina também, um abraço. Festa do Padroeiro e Arroio do Sol, dia 21 de junho. Um abraço aí, amigos do Arroio do Sol. Um abraço para todos que estão na coleta seletiva, trabalhando com chuva. É isso aí, tira o chapéu aqui, no caso, tira o boné para vocês aí, trabalhando com solo e chuva. Que Deus abençoe o trabalho de vocês aí. E um abraço para todos do grupo, a Maria Suzana dos Santos, aí da coleta seletiva. Ela, a Rose, um abraço. E tudo de bom, né? Então tá legal, muito bem. Música 98.5 FM. Depois a gente vai responder aqui se leite quente trinca os dentes. Eu mandei um abraço a boca pro Petrone, porque esteve nos visitando aí rapidamente, já foi embora. Obrigado pela visita, amigão. E agora são 11 horas 45 minutos e meio. Luiz Fernando, tá no ponto aí. Os Carpinteiros. Vamos ouvir então a banda, Os Carpinteiros.

0: Tá, eu tô aqui chacoalhado, ligado, 98.5 FM. Bom dia, Zé, aí do Rincão do Jacó.
1: Bom dia, meu amigo Martini. Aqui é o Zé Luiz, do Rincão do Jacó, formigueiro. Queria te pedir aí pra ti, ó, uma música bem bonita pra minha namorada. Minha namorada véia, que tá sempre do meu lado, que é uma companheirinha. Eu queria pedir uma música bem bonita pra ela aí. É Ana Oliva Chagas de Souza.
0: Tá bom, vou dar uma olhada aqui que música tá na escala aqui, né, na nossa seleção. É, tem que ser uma música que... aos atuais, tá bom, Zé? O nome da música é Voarei, vamos tocar em seguidinha, tá bom? De qualquer forma, então fica aí a homenagem à sua namorada aí. E é isso aí, viva o amor aí no Rincão do Jacó, que maravilha! 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

Já já tem música. É, os reis do baile vão tocar e cantar aqui no programa. E a pergunta que eu fiz hoje no princípio do programa: leite quente trinca os dentes? Eu sabia que água fria, né, poderia trincar os dentes. Inclusive a Mosa aqui, Prats, até comentou sobre isso. Que o Heron pede uma água gelada, que é de trincar os dentes. Mas a pergunta então foi essa, né? Leite quente trinca os dentes. Então é preciso mais do que leite quente para trincar os nossos dentes. Com porcelana isso pode acontecer, mas nossos dentes não são de porcelana. No entanto, calor demais não é aconselhável, porque pode provocar alterações cancerígenas na mucosa da boca e no estômago. É o caso dos tomadores de chimarrão muito quente, que apresentam câncer de lábio, boca e esôfago com maior frequência. Sensibilidade nos dentes ao calor ou frio indica a existência de um problema a ser corrigido. Então, fale com o seu dentista. Essa é a resposta que encontramos com o Dr. Fernando Lucchesi no seu livro aí, Fatos e Mitos sobre a Sua Saúde. Que legal, né? E agora vamos então ouvir os atuais que não podem faltar em nosso programa. Um abraço aqui pro Charles Mc. Tá louco pra tirar umas férias aí de 60 dias, né? Vai viajar, vai vir em Restinga, vai vir aqui na rádio, vai almoçar aqui no Avonir, né? Vai chegar 5 pro meio-dia sem avisar, né? Assim, de repente, de surpresa. Fazer a Marlise matar uma galinha na hora, né? Choca, né? Pega pelo pescoço, coitado da penosa aí. E vai pra panela. Um abraço, Charles. Então vamos ouvir aí os atuais na 98.5 FM.

Pois é, então Dia dos Namorados e os atuais cantando bonito aí, como sempre. Até homenagem aos nossos ouvintes, os namorados, né? Os novos, os mais velhos, enfim. E então parabéns, parabéns à minha namorada eterna, Dona Nina, e também os colegas aqui da rádio com suas esposas e vice-versa. E viva o amor e viva o namoro, né? Tá diferente hoje em dia, né? Mas tudo bem, né? Então é o programa que chega ao final. Na central técnica, o Luiz Fernando Machado, sempre apaixonado pela vida. E a apresentação de Luiz Carlos Martini. Que o nosso final de semana seja lindo, maravilhoso, belo. Que possamos compartilhar aí com as pessoas que a gente quer bem alegrias e muita paz, né? E que seja de boas notícias, de momentos de muita emoção, e que a felicidade se aconchegue, né, de casa em nossos corações. Enfim, que seja abençoado pelo carinho de Deus. Tanchem, ouvidos, hein? Bom final de semana, então. Retornamos segunda-feira. Vem aí na sequência, é o meio-dia da integração. Até mais.

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Boa tarde, iniciando o programa desta sexta-feira, dia 12 de junho de 2026. Hoje é dia dos namorados, dia do Correio Aéreo Nacional e também aniversário de alguns municípios brasileiros, entre eles Simão Dias, no Sergipe. Hoje é dia internacional lá na Rússia, é o dia da Rússia, né?

0: Destaques desta edição: o encerramento da campanha do agasalho aqui no município. Vale Vênito também é assunto do programa com relação à festa de Corpus Christi e Semana Cultural Italiana. Programação da festa do Sagrado Coração de Jesus de Restinga Seca e os Trinos. Hoje tem evento aí no bairro São Luís, Igreja São Paulo. Silveira Martins celebrando o padroeiro Santo Antônio de Pádua. Faixa do Suturno e Bater falando sobre cartões aos beneficiários do programa Troca-Troca e Censo das Agroindústrias. São temas do programa para esta sexta-feira. Então, continue e permaneça conosco na 98.5 FM.
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0: Temperatura aqui na rua Augusto Rossi 316 é de 14 graus Celsius. Chegando Luiz Fernando Natigal da Metsu, ele é meteorologista.
2: Sistema de baixa pressão ainda provoca instabilidade no estado. Começamos ainda com muita nebulosidade nessa parte central do território gaúcho. As chuvas mais encorpadas, mais fortes, já estão na parte leste, junto à costa. Nessa parte central ainda tem nuvem com potencial para provocar chuva fraca ou garoa em alguns momentos. Mas no decorrer, ao longo do dia, especialmente no decorrer da tarde para a noite, o tempo melhora gradativamente. Os acumulados de chuva nas últimas 24 horas foram até bons. Nós tivemos chuva forte ontem da tarde para a noite na região. Nessa madrugada ainda choveu forte também, algumas áreas aí com 10, 15, 20 milímetros, alguns pontos até com acumulados entre 20 e 30 milímetros, então foi uma chuva até que superou a expectativa. Agora hoje a instabilidade já perdeu força, ainda tem muita nebulosidade, ainda pode ter chuva fraca ou garoa, mas o tempo deve melhorar no decorrer do dia, especialmente no decorrer da tarde para a noite. Temperatura vai ter uma queda, né? Hoje não sobe muito, as máximas devem ficar aí ao redor dos 16, 17 graus e as mínimas vão ocorrer logo mais à noite, é quando teremos temperatura até se aproximando dos 10 graus. E poderemos ter as áreas mais ao sul até caindo um pouco abaixo dos 10 graus, por isso que se estima para logo mais à noite, ali próximo da meia-noite, temperatura entre 9 e 11 graus. Final de semana de tempo bom, com noites e madrugadas frias, deveremos ter aí o tempo seco com a presença do sol sábado e domingo e com uma queda maior de temperatura nas noites e madrugadas. Para o sábado se prevê mínimas entre 7 e 9 graus. No domingo, as mínimas na madrugada até devem ficar próximas das registradas no sábado, mas à noite é que cai mais a temperatura e aí dá para esperar para o período noturno de domingo temperaturas muito possivelmente entre 6 e 8 graus, então as mínimas do domingo ocorrem à noite. Na semana que vem teremos uma queda mais acentuada da temperatura, com temperatura inferior a 5 graus. Na segunda, terça-feira, segunda e terça-feira principalmente, aí vários pontos devem ter mínimas abaixo dos 5 graus, né? Deveremos ter formação de geada aí na segunda e na terça-feira. Na segunda-feira, algumas projeções indicam temperatura em Restinga Seca, muito possivelmente na faixa dos 3, 4 graus. E na terça-feira, talvez ao redor de 2 graus de temperatura mínima. Então, um frio bastante intenso para o começo da semana. A chuva deve retornar depois, na quinta-feira, dia 18. Deve retornar da tarde para a noite.
0: Muito bem, Luiz Fernando Natigal da Metsul, detalhamento com relação ao comportamento do tempo aí para o final de semana. 12 horas 8 minutos, hoje não temos ocorrências policiais de volta a divulgar, mas temos o esporte.
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0: Yeah. Começou ontem lá no México a Copa do Mundo, com 48 países. Em 3 países sediando a competição: México 2, África do Sul 0. No apito, Wilton Pereira Sampaio, brasileiro. 80 mil pessoas estiveram no estádio para assistir a vitória da equipe mexicana, 2-0. No jogo da noite, né, às 23 horas, a time da República Tcheca saiu na frente da Coreia do Sul, vencendo por 1-0, e a Coreia do Sul virou o jogo e venceu por 2-1 ontem à noite. Hoje, mais 2 jogos, é lá no Canadá também que vai sediar os jogos: Canadá e Bósnia, jogo marcado para as 16 horas, horário brasileiro. E depois tem, à noite, o confronto aí, Estados Unidos e Paraguai, às 22 horas, portanto, começando lá nos Estados Unidos, também no Canadá, a Copa do Mundo. Dizendo que hoje à noite, vamos para a terceira rodada do futsal de Restinga Seca, no ginásio de esportes. Arsenal e Rações Restingense fazem a partir das 19h15, horário marcado. Deve começar 19h30, para não atrasar. Arsenal e Rações Restingense. Na sequência, Esporte Clube União e Galera do Fute. Segundo jogo, terceiro jogo da noite, Galácticos e Esporte, o Gaúcho Futebol Clube. E o último jogo da noite, São Miguel e Escritório do Elton, portanto, grande confronto. São Miguel e Escritório do Elton, o último jogo da noite, a terceira rodada, logo mais à noite. E temos também no programa de hoje, Matheus Strong, coordenando o esporte do município. Formigueiro participa de uma competição a nível estadual, ganhou fora de casa e no último final de semana venceu também em casa a equipe de Santa Maria. Está bem na competição, é isso mesmo, Matheus?
1: Isso aí, Chico, com a presença, grande presença, né, do nosso torcedor. No último sábado a gente lotou o nosso ginásio municipal e conquistamos mais 3 pontos muito importantes aí, né, no início da competição do campeonato estadual.
0: Foi contra o Santa Maria o jogo e foi contra o placar aí, Matheus?
1: É isso, Chico, foi contra a equipe do Meia Boca Juniors de Santa Maria, uma forte equipe, bem organizada. O resultado final foi 5-3 para a União Formigueirense.
0: Tem jogo pela sequência nos próximos dias ou vai dar uma paradinha agora?
1: É, agora as duas equipes do nosso grupo, né, Chico, elas se enfrentam entre elas. Então agora na próxima rodada a gente aguarda aí, né? Nós estamos de líder do grupo e agora vamos preparar, né? Já que no início do mês de julho a gente tem a segunda partida em casa contra a equipe do Benfica, lá de Quevedos, né? Que foi a equipe que a gente fez a estreia.
0: Como é que foi o prazer do torcedor no ginásio formigueiro, hein?
1: Chico, foi uma grande festa. Até a gente estava com um pouco de receio, né, de não dar um público muito grande, porque tinha algumas festividades no município, né? Mas ao decorrer da partida ali foi chegando a presença do público ali e até foi surpreendente de forma positiva. Juntou bastante gente e a gente tá em início de competição, né, Chico? Então a gente está provando ali para que a gente vem. Agora é a tendência que nas próximas partidas aí dê um público maior ainda.
0: Domingo entre as seleções, Sub-23 em Restinga, no Ginásio de Esportes, Sub-21, na verdade, sendo de futsal, Formigueiro vai estar presente?
1: Isso, Chico, no dia de amanhã, né, então aí a gente tem o nosso Inter-Seleção Sub-21 de futsal, tradicionalmente sediado pelo município de Paraíso do Sul, né, mas como eles vão estar sediando uma feira lá, não sei exatamente o que que é, algo no município deles lá, o município de Restinga vai sediar, então, esse ano a edição aí. E amanhã o Formigueiro vai estar presente lá no Sub-21.
0: Tá certo. Valeu, Matheus. Um abraço para o amigo, sucesso aí.
1: Fechou, Chico. Um bom final de semana a todos e um forte abraço.
0: Aí, Matheus Strom participando, ele que coordena o esporte no município de Formigueiro. Valeu, Matheus Strom, portanto, aí, 2 vitórias, né? Uma fora, outra em casa, bem na competição, a equipe do município de Formigueiro aí na competição.
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6: A Integração, seguimos então sexta-feira, 12 de junho, com o programa de hoje, edição 2418. Integrante da Cresol, Hospital de Caridade São Francisco e Rotary Club em Restinga Seca participaram na manhã de hoje do programa Olho Vivo, destacando o encerramento da campanha do agasalho no município. Vini Schitz, da Cresol,

0: Essa campanha então foi promovida, né? A ideia idealizada pela Cressol, e daí posterior a essa ideia veio os parceiros, né? Que são a CICDL, o Hospital, Focinhos, Rotary e nós, então, como Cressol. Estamos muito satisfeitos com toda a arrecadação até agora. Ela teve início no dia 16 de maio, né? Ali na Praça Domingos Mostardeiro, onde a gente fez, né? Um evento de abertura, né? A Aline também proporcionou ali com o hospital, vieram, então, tiraram, fizeram pressão, aferição de pressão e glicose. Também tivemos mateada, pipoca. O pessoal do Focinhos trouxe também alguns animais e também esteve presente ali conosco. Foi maravilhoso. Participação desde o início já muito boa da comunidade em geral e dos parceiros também. Deixar aqui desde já o agradecimento de toda essa parceria, gente. A gente fez e já está fazendo e já fez um grande diferencial em toda a comunidade. É uma satisfação muito grande da gente estar atingindo, né, a nossa expectativa, que era grande, e vendo os resultados nos torna mais ainda felizes com tudo isso, né? Então, o encerramento oficial da campanha vai ser amanhã no Miguel de Pata, a partir de 14 horas da tarde. Vão ter alguns eventos ali de atratividade junto, né, do evento em si, mateada. E ali vai ter um solzinho também, né? Acredito que o tempo vai firmar, então vai ser um super encerramento. Também vai ter ali a apresentação do CTG Os Vaquianos, da Invernada Mirim. E depois, então, com o fechamento da carreata, nós vamos fazer a carreata como fechamento desde o Miguel de Pata, finalizando então até a Avenida Júlio de Castilhos, descendo toda a avenida posterior, ponto final na Praça Domingos Mostardeiro, 17 horas aproximadamente.
1: Tá aí o mini-chit da Cressol Aline Melo, do Hospital de Caridade São Francisco.
0: Recebemos o convite da Cressol para ser parceiros nessa atividade que é muito importante, né? Isso é um ato de amor e de empatia. A gente, nesse momento, essa coleta de agasalhos para ajudar quem tem um pouquinho menos, né? Caso também, né, Winnie, que as pessoas não tenham tido tempo ainda de separar alguma coisa, se quiserem deixar durante a semana, nos pontos a gente recolhe e repassa para o pessoal da Cressol. Não, sim, a gente fala no encerramento, mas nada impede daquele que tiver alguma coisa ainda que possa doar, que deixe nos pontos e a gente organiza depois a entrega. Hoje me encontro na direção do hospital, faz desde fevereiro, assumi a administração ali e vamos indo.
1: Aline Melo, Hospital de Caridade São Francisco, Lina Cantarelli, Rotary Clube.
2: Obrigada pelo espaço, né? É uma forma da gente estar. Claro que já faz tempo que vem trabalhando, mas é uma forma de conseguir alcançar mais gente ainda. Eu sou nutricionista do hospital, aí agora vai fechar 5 anos que eu tô lá. O hospital e o Rotary tá bem, tá ótimo, tá, é uma parceria grande. A gente sempre tem reuniões quinzenais, mas o grupo tá sempre ali funcionando. Agora, com essa iniciativa da Cressol, o pastor Isaías sempre muito comprometido, acaba que leva e incentiva todo mundo junto.
1: Aí a Lina Cantarelli, Rotary Clube, que esteve com os demais que já falaram aqui, no Olho Vivo hoje pela manhã, encerramento da campanha do agasalho. O Tomás Bortoluz é integrante da comunidade de Vale Vêneto e coordenador da Semana Cultural Italiana. Em entrevista à integração, falou sobre como foi a festa de Corpus Christi e sobre o festival.
3: Na quinta-feira, no dia de Corpus Christi,
1: foi um dia bonito, festivo, aí nossa celebração, nossa igreja super lotada, né? Tinha gente que ficou do lado de fora assistindo a missa, e também depois o nosso almoço ali, que também foi os dois salões lotados, né? 1.300 almoços. Tivemos que realmente, pedimos desculpa para as pessoas que não tinham reservas, e foram lá e tiveram que voltar, ou ir comer em algum outro, almoçar em outra cidade, Silveira, Agudo, né? Por ali, né? O dia de manhã amanheceu com uma cerração forte e depois veio aquele sol muito lindo. E aí, o dia todo foi assim, né? Nossa missa da tarde também, a igreja lotada. O lançamento do festival será dia 18, agora na quinta-feira da outra semana. E para quem é o lançamento? O lançamento é para que nossos patrocinadores, a nossa comunidade, né, os nossos colaboradores e as rádios, jornais, TV, os meios de comunicação fiquem, tomem conhecimento quando vão receber também o nosso folder com toda a programação da Semana Cultural Italiana. São dois eventos, né? A Semana Cultural Italiana, junto com outro evento, que é o Festival Internacional de Música da Universidade Federal, que acontece no mesmo período, nos mesmos dias, tá? O Festival de Inverno é junto conosco, tá? E vai acontecer do dia 26 de julho ao dia 2 de agosto. Sempre é na última semana de julho. Já está no calendário de eventos oficiais do Governo do Estado, né? No dia do lançamento, na quinta-feira que vem, nós vamos entregar para vocês, todas as rádios, todos os meios de comunicação, nossos patrocinadores, e vai sair, aí vocês vão sair todos prontos, tudo pronto. Novidade, esse ano nós estamos comemorando 140 anos da chegada dos dois primeiros padres palotinos em Vale Vêneto, né? Junto com nossos palotinos ali, nós estamos fazendo uma programação muito festiva durante toda a Semana Cultural. Mas no dia primeiro, tá? Lá no último sábado, então, no dia 1 de agosto, nós vamos ter uma corrida, uma caminhada e corrida de Ribeirão até Vale Vêneto. Nós vamos ter também jogo de xadrez lá em Vale Vêneto, o campeonato nacional, o segundo ano que eles já vão, né? Campeonato Nacional de Xadrez. Nós vamos ter três apresentações na igreja, dos alunos, da Orquestra Sinfônica. Nós vamos estar também com a noite, na nossa noite, todas as noites tem, né? E esse ano, para quem quer saber, tá? São 6 noites de bife à milanesa. 6 noites, sabe? Tanta gente que procura, a procura é grande. Então nós vamos fazer 6 noites de bife à milanesa.
3: Tomás Bortoluzzi, Vale Vêneto, a integração Restinga Seca, dentro da programação da Festa do Sagrado Coração de Jesus, teve início na noite de ontem, na Capela Santa Beatriz, em Restinga Seca, o Tríduo. O padre Gildo Brandes, da paróquia das Bestenças CPE, participou na condução da missa.
4: Com prazer e alegria que eu respondi ao convite do Padre Wilson, pároco aqui da Paróquia Sagrado Coração de Jesus, para estar aqui na abertura do Tríduo em honra ao Sagrado Coração de Jesus. E hoje é o dia de São Barnabé, então nós relacionamos durante a missa, na nossa fala, esse exemplo desse homem como nós, Barnabé, que foi se santificando, que foi cultivando o seu coração humano diante do coração sagrado de Jesus e alcançou a santidade. De uma forma muito simples, para que a gente possa entender também que o nosso coração humano, de carne, às vezes fraco, limitado e até pecador, diante do Sagrado Coração de Jesus, pode crescer, pode evoluir, pode se purificar, pode se santificar e também realizar grandes obras, assim como o próprio Jesus, que doou-se ao extremo na morte da cruz, derramando a sua última gota de sangue do seu Sagrado Coração. E que a gente também sinta então nesse tríduo, na festa da nossa paróquia, esse chamado de Jesus para imitarmos a Ele, que o nosso coração seja menos parecido, próximo com o Sagrado Coração de Jesus.
3: O padre Gildo Brand, da paróquia das Mercedes de São Cepé. O Matheus Soares Monteiro, coordenador da Capela Santa Beatriz.

0: uma grande emoção para nós, é um reconhecimento, né, pelo todo o trabalho que a comunidade teve aqui, da gente começar do zero, que aqui foi um trabalho operário, em que todos pegaram junto, grande parte da comunidade, e agradecemos, e isso é uma grande emoção para nós, e é uma grande emoção, é o que eu tenho para dizer, né? Estou emocionado agora. E vamos seguir na fé, que isso fortalece cada vez mais a nossa comunidade e que não pare por aqui, né? Cada vez mais fortaleça. E o pessoal, a gente convida toda a comunidade, toda terça-feira de cada mês, a última terça-feira de cada mês, a gente tem a missa aqui. Então, convido toda a comunidade para nos prestigiar aqui. Já faz mais de 3 anos já, mas faz bem mais de 1 ano e 1 ano e meio por aí que a gente já está tendo missa aqui. Claro que as condições não são as ideais, as perfeitas, não está 100%, como o padre mesmo disse, né? Mas a gente está aqui reunido na fé para justamente a gente se fortalecer cada vez mais, para a gente, daqui um tempo, se Deus quiser, a gente está com a nossa capela e fazendo essas missas aqui.
1: O Matheus Soares Monteiro, agora é Elaine Possebon, que é integrante da paróquia Sagrado Coração de Jesus.
2: Temos a parte religiosa, que é importante participar, não só trabalhar, né? Então a gente também vem compartilhar aqui os nossos os produtos que as gurias comercializaram, vamos experimentar, então é tudo muito gratificante. Segue os trabalhos junto ao salão, o dia todo estamos lá, não fechamos ao meio-dia, das 8 às 17h30 estamos lá, trabalhando. E amanhã segue daqui da Santa Beatriz a comunidade de São Paulo, né? Uhum. É muito importante para a nossa organização as pessoas adquirirem, ter o costume de adquirir as fichas com antecedência, porque a gente trabalha com muita doação, né? Uhum. Então a gente também não quer desperdiçar as coisas. Então para nós, nos organizarmos melhor, seria bom que as pessoas já adquirissem com antecedência as suas fichas. Tanto do churrasco, da maionese, do risoto, quanto do almoço no dia ali. É muita satisfação, é muito gratificante trabalhar, né? Porque é um cansaço diferenciado. A gente se dedica muito, assim, é muito prazeroso mesmo.
1: Aí a Elaine Possebon, integrante da paróquia Sagrado Coração de Jesus, Rádio de Gravação 98.5 FM.
3: As cotações do mercado agropecuário, aqui, no meio-dia, na integração.
1: Potencial Restiga Seca, Henrique Saldanha.
4: Cotações para o dia de hoje. Arroz tipo 1, rendimento 62 por 8, R$ 56. Arroz tipo 2, rendimento 62 por 8, R$ 52,20. Soja, preço do dia para vendas até o meio-dia, R$ 114. Eram essas informações para hoje. Um grande abraço a todos.
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1: Meio-dia, 31 minutos.
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Convite para Arraiá do Passo da Barca. 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Meio-dia, almoço, cardápio, risoto, churrasco, galeto, cucas e saladas diversos. 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À tarde, sorteio da ação entre amigos e venda de doces. Participe da festa da Paróquia Sagrado Coração de Jesus de Restinga Seca, domingo, dia 14. Meio-dia, 36 minutos. 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Meio-dia, almoço, cardápio, risoto, churrasco de gado, porco, galeto, maionese, saladas, pão e cuca, ao valor de R$ 50,00. Reservas com a Sônia pelo 55999-647041 ou com a Elisiane pelo 55999-412273. 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Prestigie. 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Meio-dia, o almoço, cardápio, galeta, bolinho de carne, arroz, molho, maionese e saladas diversas. 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
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A paróquia Santo Antônio de Pádua de Silveira Martins convida as famílias para a festa em honra ao padroeiro, dia 14 de junho. 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Com transmissão da Rádio Integração a partir das 17 horas. 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A comunidade evangélica congregacional de Rincão do Pinhal em Agudo convida para a tradicional festa da colheita, domingo, dia 14 de junho, no pavilhão da comunidade. 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Meio-dia, 39 minutos, Rádio Integração e o espaço dos avisos e comunicados.

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1: 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Seguimos com o Meio Dia na Integração, programa que vai ao ar de segunda a sexta-feira, a partir do meio-dia, com notícias, fatos, acontecimentos, variedade de informações, nesse horário aí, de segunda então a sexta-feira. Hoje estamos na marca aí de 2.418 programas. O Informativo Imater, hoje é com o Petini.
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2: Começamos agora mais um programa da Emater. Hoje, com algumas recomendações sobre intoxicação de animais pela Maria Mole, que é a planta chamada comumente da Maria Mole, que é um senécio, e ela é muito problemática. A Maria Mole possui princípios ativos tóxicos e provoca grandes prejuízos ao rebanho bovino do Rio Grande do Sul. E ela é abundante devido ao clima do nosso estado, é a principal causa, fora as infecções, doenças, no caso é a principal causa de morte de bovinos no estado. Ela provoca lesões, a intoxicação com a Maria Mole, com o senécio, provoca lesões progressivas no fígado e após o surgimento dos sintomas não há mais tratamento eficaz, resultando sempre na morte dos animais. Então é bem complicado. Os sintomas principais que vai ser notado no gado é emagrecimento progressivo, sempre emagrecendo, diarreia, o animal fica agressivo, falta de coordenação motora, assim, falta de coordenação no caminhar, e o animal nervoso, agressivo. E no estágio final, o animal fica deitado até morrer. E o diagnóstico é baseado no histórico do animal e depois da morte com necrópsia. O diagnóstico sempre é confirmado com um exame de laboratório, através de amostras coletadas por um veterinário. No outono e inverno, ela é uma planta que é mais perigosa no outono e inverno, porque tem escassez de pasto e a planta é pequena e verde, e aí o animal come. E a maioria das espécies floresce de agosto a dezembro, aí ela fica mais visível no campo, né? São 25 espécies de Maria Mole de senécio identificados no Rio Grande do Sul. Tem algumas que não são tóxicas, mas a maioria é. E umas recomendações quanto ao controle da Maria Mole: primeiro, fazer um manejo da pastagem, manter uma lotação adequada para reduzir o consumo da planta em épocas de escassez de alimento. Então, manter não lotar demais o campo, mas o principal é fazer roçadas em julho a agosto e repetindo quando os rebrotes atingirem aí uns 15 centímetros. Fazer uma roçada e depois repetir quando o rebrote está com uns 15 centímetros. Também as ovelhas são os bons controladores, porque são 20 vezes mais resistentes que o gado bovino no princípio tóxico. Então, usar a ovelha, ela pasta todo a grama baixinha e também aquelas plantas recém-nascidas. Também arrancar as plantas com raiz antes dela sementar, isso é importante. E o controle químico é eficaz apenas nas plantas que já estão grandes, já estão maiores. As sementes vão germinar sempre, mesmo fazendo o tratamento, as sementes germinam nas estações futuras. E também algumas observações importantes: não fazer feno das pastagens que são infestadas de maria mole. As estiagens não controlam bem a maria mole, até ela é bem resistente se ela está com o sistema de raiz bem desenvolvido. Um pastoreio pesado no inverno também pode ajudar no controle. Então, esse manejo do gado é muito importante, e controlar as plantas, arrancar, roçar, isso aí é a melhor maneira. Certo, meus amigos? Por hoje era essa a nossa recomendação. Estamos à disposição lá na Emater para qualquer dúvida. Abraço, ouvintes, e até o próximo programa.
1: Aí o Pitino, informativo Emater, aqui na Rádio Integração 98.5 FM. Silveira Martins está celebrando o padroeiro Santo Antônio de Pádua. E a Integração traz uma entrevista com o padre Dalviro Dalmolin quanto a este assunto aí da celebração em honra ao padroeiro.
3: Estamos em Silveira Martins, em festa, neste final de semana. Estamos concluindo hoje e amanhã a novena, em preparação para a festa. E domingo temos a grande festa de Santo Antônio, padroeiro de Silveira Martins. Então, com a missa, antes a procissão motorizada com Santo Antônio pelas ruas, às 9h30, depois às 10 horas a missa. Ao meio-dia, o tradicional almoço italiano, com sopa de linguine, risoto, churrasco de gado, galeto, maionese, salada verde, pão e cuca, tudo servido nas mesas. E à tarde, a domingueira com o grupo festeja. Então, grande festa, convidamos toda a região, Quarta Colônia, Restinga Seca, enfim, todos os amigos para celebrar conosco, primeiro a missa festiva e depois o almoço. Venham todos participar em Silveira Martins e receber as bênçãos de Deus pelas mãos, pela intercessão de Santo Antônio de Pádua.
1: Padre Dalviro Dalmolin. Bruna Besombo Dalbauer, chefe de matéria de faixa de estrutura, concedeu entrevista e falou hoje a integração sobre a entrega dos cartões aos beneficiários do programa Terra Forte.
4: Então, aqui no município de Faxinal Soturno, né, a Operação Terra Forte está acontecendo com 24 famílias de agricultores, né, 8 em cada uma das etapas. Estamos, né, realizando agora, então, mais especificamente com os agricultores da primeira etapa. Ainda não recebemos o cartão cidadão, né, não foi feita a entrega para esses agricultores, mas em breve já estará sendo realizada a entrega, assim como nos demais municípios da região. A Operação Terra Forte, então, é um programa de recuperação de solos, né, que em parte da propriedade, então, vai ser feito todo esse trabalho junto à equipe técnica. Temos o conselho, né, agropecuário no município, que tem entidades do governo, da sociedade civil, né, e foi feita a escolha bastante minuciosa diante dos 69 inscritos. Nós precisávamos eleger 24 para este programa e mais 5 suplentes. Então, foi feita essa escolha a partir das atividades que eles se inscreveram, né? Então, alguns de bovino de leite, outros de grãos, outros de bovino de corte, de horta. Então, assim, foi bem dentro das vagas que foram eleitas pelo conselho, os agricultores foram selecionados, então, 24 agricultores. Isso de 15 a 30 mil reais foram feitos os projetos, né, junto à equipe técnica da Emater, e então serão adquiridos os itens que foram programados no projeto. Exatamente, né, é esse compromisso que o agricultor tem de adquirir esses itens e depois implementar na propriedade, né, fazer esses projetos acontecerem, que realmente são projetos da parte produtiva, ambiental e social. Então, assim, ó, tem nas três áreas, né, dentro da propriedade que realmente precisam ter um efeito, né, se bem colocados, bem investidos, né?
1: A chefe de matéria de Faixa de Outubro, Bruna Besomo, também falou sobre o censo das agroindústrias.
4: Nos últimos dias, além de todas as atividades, nós também realizamos o censo com as agroindústrias familiares. No nosso município, nós temos 14 agroindústrias inscritas e inclusas no Programa Estadual de Agroindústria Familiar. O programa é esse, então, que dá o direito do agricultor, né, a comercializar seus produtos diante de toda a burocracia que o programa exige, de ter o alvará sanitário, de ter o espaço, de ter tudo adequado para a comercialização desses produtos e de tirar a nota no bloco do produtor, né? Então, nós temos um número bastante expressivo pelo tamanho do nosso município e que nos deixa muito realizados, né? Tanto produtos de origem animal e também produtos de origem vegetal. Então, nós temos aqui legalizados no nosso município. No último mês, então, nós realizamos esse censo, porque desde o início do programa ainda não havia sido um censo detalhado da realidade das agroindústrias. Então, aquele censo prevê todo o questionamento, desde a parte familiar, produtiva, e também dentro da parte do turismo, se a propriedade rural recebe turistas ou não, se tem uma ênfase nessa parte turística, e também se a propriedade tem à disposição de ter uma associação familiar, se tem jovens, se os jovens participam ou não das ações da agroindústria familiar. Então, são vários focos assim que estavam contemplados no censo. E depois, então, era para ter sido feito até dia 31 de maio, né, e foi realizado. E então, depois vamos ver os resultados desse censo a nível de estado, né? Estão acontecendo dentro de cada feira dos municípios vizinhos também. Está tendo o pavilhão do agricultor familiar, que contempla a agroindústria, agricultores que vendem as flores e que vendem o artesanato rural. Então, estamos, né? Fomos a Agudo, São João do Polesne, Faxinal, Nova Palma. No último final de semana, tivemos agricultores faxinalenses comercializando na feira de Pinhal Grande também. Então, isso teremos na Expo Inter esse ano, mais uma vez, a agroindústria faxinalense representando. Então, isso é muito importante. Isso é visibilidade para o nosso município, é valorização, é geração de renda, é desenvolvimento para os nossos agricultores. É uma alternativa muito importante de renda para o nosso município e que cada vez a gente tenha mais e mais produtos a serem comercializados, porque o nosso produto é de muita qualidade e valorização da nossa cultura, né?
1: Bruna Besomo Neubauer, chefe de matéria de Faixa de Outubro, entrevista à Rádio Integração. Programa de hoje, edição 2418. Central Técnica Luiz Fernando Machado, edições de Norton Ávila, reportagens, integração, equipe de rádio, apresentação de Luiz Carlos Martini. Na sequência, Integração informa segunda edição e o correspondente, Guaíba.

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1: Extinga Seca sediará o 44º Congresso de Municípios do Rio Grande do Sul, promovido pela Federação das Associações dos Municípios do Rio Grande do Sul, a FAMURS. O evento será nos dias 4, 5 e 6 de agosto, no Centro de Eventos do Hotel Recanto Business Center, no Recanto Maestro, reunindo prefeitos, vice-prefeitos, secretários, assessores e técnico de todas as regiões. O evento é o maior encontro municipalista do estado e terá como foco a sustentabilidade, inovação e o fortalecimento das gestões públicas. Leitura, conhecimento e conexão com o território marcaram mais uma edição do Piquenique Literário, realizado na última quarta-feira nas comunidades de Linha 2 e Linha 4, interior de Silveira Martins, com a participação de estudantes da Rede Municipal de Ensino. A atividade integra o programa Mala de Leitura, uma iniciativa que busca incentivar o hábito da leitura por meio de experiências que aproximam os estudantes dos livros de forma criativa, afetiva e participativa. Durante o piquenique, os estudantes participaram de momentos de leitura, troca de experiências e integração em uma proposta que une educação, cultura e convivência comunitária. Nova Palma tem intensificado as ações voltadas à qualificação do ensino por meio do programa Alfabetiza-te. Ao longo deste ano, professores do primeiro e segundo ano do ensino fundamental das redes municipais e estaduais participam de encontros mensais de formação continuada, com foco no aprimoramento das práticas pedagógicas relacionadas ao processo de alfabetização. Os encontros promovem momentos de estudo, reflexão e trocas de experiências entre os educadores, contribuindo para o aperfeiçoamento das estratégias utilizadas em sala de aula e para o fortalecimento do trabalho. A Secretaria da Saúde e Assistência Social de São João do Polesne, por meio do Centro de Referência de Assistência Social, o CRAS, promove no próximo dia 17 de junho a terceira caminhada Vida em Movimento, uma ação especial em alusão ao Junho Roxo, campanha de conscientização sobre a violência contra a pessoa idosa. A caminhada terá início a 1h30 da tarde, com saída da sede do CRAS e o percurso seguindo até a ermida da Vila Ceolim. O objetivo do evento é chamar a atenção da comunidade para a proteção dos idosos, incentivando a participação social e fortalecendo o sentimento de pertencimento. Já está à disposição da Secretaria de Obras e Serviços Públicos de Faxinaldo Soturno o novo caminhão caçamba Mercedes-Benz, adquirido pelo Poder Executivo. O investimento, no valor de R$ 706 mil, reais, foi realizado por meio de financiamento no Banco Regional de Desenvolvimento do Extremo Sul, o BRDE, viabilizado pelo programa Avançar Mais Cidades, do Governo do Estado. Além da melhoria da frota, a nova aquisição busca garantir a continuidade e eficiência na execução do serviço público. Representantes de municípios banhados pelo Rio Jacuí participaram na última quarta-feira de uma reunião de alinhamento promovida pela Defesa Civil de Agudo, realizada na usina hidrelétrica Dona Francisca. O encontro teve como foco a troca de informações e o planejamento de ações voltadas ao monitoramento das condições climáticas e à prevenção de possíveis impactos causados por eventos extremos ao longo deste ano. A reunião contou com a presença de representantes da Defesa Civil de Nova Palma, Dona Francisca, Agudo e Cachoeira do Sul, além de integrantes da Defesa Civil do Estado e da equipe técnica da usina hidrelétrica Dona Francisca. Correspondente Rode na segunda edição desta sexta-feira. Boa tarde a todos e a próxima edição com novas informações às 17h para 19h.

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7: Luiz Tosca. Maria Luísa Benites. Confira nesta edição.
8: Irã diz que não chegou à conclusão sobre acordo com os Estados Unidos.
9: Hugo Mota quer votar proposta do governo sobre fim da escala de trabalho 6x1 na próxima semana.
8: Tribunal de Contas da União investiga uso de dinheiro esquecido nos bancos para o Desenrola 2.0.
9: Inflação de maio fica em 0,58%, influenciada por preço dos alimentos.
8: Esse é o correspondente Guaíba, editado pelo jornalista Luiz Tosca.
9: O preço dos alimentos pressionou o bolso dos brasileiros em maio e representou metade da inflação, que variou 0,58% no mês passado. O resultado mostra que o Índice Nacional de Preços ao Consumidor Amplo perdeu força em relação aos 2 meses anteriores. Entretanto, fez com que o acumulado de 12 meses passasse de 4,7%, saindo do limite de tolerância estipulado pelo governo. Os dados foram divulgados hoje pelo IBGE.
8: O prazo prorrogado de inscrições para o Exame Nacional do Ensino Médio de 2026 termina no fim da noite desta sexta-feira. Os interessados em participar do Enem devem se inscrever exclusivamente pela internet na página do participante no portal do INEP. O prazo vale para todos os participantes. Os candidatos isentos da taxa de inscrição também devem se inscrever no exame.
9: E o Tribunal de Contas da União investiga a transferência pelo governo do dinheiro esquecido nos bancos diretamente para um fundo que está sendo usado para garantir as operações do Desenrola 2.0, programa de renegociação de dívidas lançado em um ano eleitoral. Até o fim de maio, haviam sido transferidos 5 bilhões e 700 milhões de reais ao chamado Fundo de Garantia de Operações, um fundo privado no qual o governo também realiza aportes que vai garantir a renegociação.

0: chama atenção para serviços que acontecem na BR-116, trecho de Canoas, junto à Avenida Inconfidência, afetando especialmente o sentido interior e também a pista lateral. Não é necessário desvio, pequeno trecho de congestionamento, mas antes mesmo da BR-386, o movimento já melhora. 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
1: O Ministério dos Negócios Estrangeiros do Irã afirmou que o país não chegou a qualquer conclusão sobre um acordo com os Estados Unidos, contrariando o presidente norte-americano e que mantém suas linhas vermelhas. Em declarações divulgadas pela agência oficial de notícias, Tasnim, o porta-voz da diplomacia iraniana afirmou que a maior parte do texto foi finalizado, mas que a Casa Branca continua a mudar de posição toda hora em relação às negociações.
2: Ismael Baghaei disse que a República Islâmica não está disposta a ceder além de certos limites. O Irã negou ter aprovado qualquer texto relativo a um eventual acordo com os americanos, depois que o republicano suspendeu os ataques anunciados para a noite passada no Oriente Médio.
1: Um memorando entre os Estados Unidos e o Irã para pôr um fim à guerra no Golfo poderá ser assinado no domingo, informou uma fonte ocidental à agência Reuters nesta sexta-feira, com Genebra surgindo como local mais provável para assinatura do acordo. Irã mantém sua posição de que a minuta também deve pôr fim aos combates no Líbano, onde Israel vem lutando contra a milícia Hezbollah.
2: O objetivo é finalizar a redação até amanhã para que o acordo possa ser assinado pelo vice-presidente americano Dave Vance e pelo presidente do parlamento iraniano Mohammad Khalibaf. Trump afirmou ontem que estava cancelando novos ataques ao Irã porque o acordo já estava pronto. Apesar da justificativa do republicano, Teherã não confirmou ter participado da elaboração desse documento final.
1: Uma fonte iraniana de alto escalão disse à agência Reuters nessa sexta-feira que o rascunho suspenderia as sanções sobre o petróleo do Irã, descongelaria bilhões de dólares de seus fundos e exigiria a cessação das hostilidades em todas as frentes, inclusive no Líbano. As questões nucleares seriam deixadas de lado para negociações posteriores. Washington quer um acordo para garantir que Irã nunca desenvolva uma arma nuclear. O Irã afirma que não está buscando isso.
2: A SpaceX realizou nesta sexta-feira oferta pública de ações na Bolsa de Valores dos Estados Unidos. A empresa precificou suas ações a $135 e movimentou $75 bilhões. A companhia de Elon Musk tocou o sino de Nasdaq às 10:30 da manhã no horário de Brasília e deu início às negociações das ações da fabricante de foguetes. O homem que pode se tornar o primeiro trilionário do mundo agradeceu a equipe da empresa e afirmou que a missão da SpaceX é trazer a ficção para a realidade.
3: Previsão do tempo.
4: Nas próximas horas, o tempo segue chuvoso na metade sul e leste do Rio Grande do Sul por conta da formação do segundo ciclone desta semana. Em razão disso, a temperatura varia pouco. Já na fronteira oeste, o ar mais seco aos poucos vai avançando, afastando as nuvens. E para a noite desta sexta-feira, a expectativa é de a chuva parar em grande parte das regiões e com frio, com queda forte da temperatura. Da Metsu Meteorologia, Stael Cias.
1: Em Porto Alegre, tempo nublado, agora na Rua Caldas Júnior, 17 graus.
2: A decisão que permitiu a ex-deputada federal Carla Zambelli responder em liberdade na Itália critica o julgamento que a condenou por invasão ao sistema do Conselho Nacional de Justiça. O documento acolhe o argumento de defesa da brasileira e fala em violação de direito a um julgamento justo. O documento lembra, por exemplo, que o ministro Alexandre de Moraes, relator do processo, participou do julgamento de Zambelli, mesmo sendo vítima de um dos crimes imputados à brasileira.
1: E com a intenção de destravar a pauta da Câmara dos Deputados, o presidente da Casa, Hugo Mota, do Republicanos, acelerou o projeto do governo sobre o fim da escala de trabalho 6x1. Na quinta-feira, ele anunciou o deputado Léo Prates como relator da proposta e sinalizou que deve pautar o projeto já na próxima semana. Desde o dia 30 de maio, o projeto de lei está travando a pauta da Câmara por tramitar em regime de urgência.
2: O projeto do Executivo foi enviado pelo governo ainda em abril com o objetivo de pressionar o Congresso pelo avanço da PEC, que trata do mesmo assunto. Depois, por acordo entre o Hugo e o Palácio do Planalto, ficou definido que o texto seria usado para tratar das mudanças nas jornadas de diferentes categorias. Agora, o detalhamento dos regimes diferenciados de determinados profissionais deve ficar para outra proposta.
1: A Casa Alta tem a

0: atrasado o avanço da PEC do fim das 6-1 desde que a proposta foi despachada na Câmara. A meta do governo era votar o texto ainda no primeiro semestre para usar como uma das principais bandeiras para a campanha eleitoral. A intenção de Hugo Mota é aprovar o projeto do governo nos mesmos termos da PEC, que já recebeu o aval dos deputados no fim de maio.
1: A segunda proposta de delação premiada do banqueiro Daniel Valcário teria, segundo o relato da revista Veja, uma acusação do pagamento de propina ao presidente do Senado, Davi Alcolumbre, do União Brasil. Um dos temas que o dono do Banco Master teria oferecido aos investigadores para fechar o acordo menciona o uso de conta no exterior para repassar recursos ao senador do Amapá.
0: E a Polícia Federal pediu a transferência do banqueiro Vorcaro, o ex-dono do Banco Master, que está preso em uma sala especial da Superintendência da Polícia Federal no Distrito Federal há 20 dias. Ainda não há definição para onde Vorcaro será levado, mas nos bastidores há um forte indicativo de que ele seja transferido para o presídio da Papudinha por questões de segurança. A data de transferência também ainda não foi definida. Vorcaro é investigado no âmbito da Operação Compliance Zero, que apura suspeitas fraudes bilionárias contra o sistema financeiro nacional. Ele está preso preventivamente desde março deste ano.
1: Ouça a terceira edição do Correspondente Guaíba às 6:50.
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Olá, olá, boa tarde para você ligado aqui na Rádio Integração de Restinga Seca. Estamos iniciando mais um programa Show da Tarde no seu rádio, aqui na 98.5 FM, hoje dia 12 de junho. Chove fraco em Restinga Seca, uma garoa, tá um clima assim muito de inverno, né? Muito de inverno. Tem o ventinho, tem essa temperatura aí na casa dos 15 graus, chove fraco, né? Uma garoa nessa tarde, mas molha, molha bastante, então sai com seu guarda-chuva aí, né? Pra que dê tudo certo aí, sem tomar um banho na rua, né? Agora 13:17, estamos juntos no Show da Tarde a partir de agora, hoje que encerra a promoção Amor Está No Ar, é hoje. Os namorados, os apaixonados, os solteiros, todo mundo pode participar da promoção, né? E depois, se você ganha, você pode levar quem você quiser para saborear junto aí as delícias desta promoção. 13:17, lembrando que hoje, excepcionalmente sexta-feira, dia 12 de junho, as participações são até às 15 horas. É só até o finalzinho do Show da Tarde. Depois, no Variedades, às 16 horas, nós só vamos ter o sorteio. Então, não tem como a gente computar, né, mais participações depois das 15 horas. É preciso organizar aí, porque como já deu muitas participações, mais as de hoje, seria muito complexo, né, fazer muito perto do horário. Então, vamos aceitar as participações até as 15 horas. Agora 13:18. É, lembrando que você tem que mandar o seu nomezinho completo, informando de onde você é, de que cidade você é, né, e o nome da promoção Amor Está No Ar e o teu pedido. Tem que pedir uma música em específico, uma música que marcou o seu relacionamento, ou uma música que o casal goste, ou se você é solteiro, uma música que você goste e que mexa com o seu coração. Olha aí, você participa, manda o recadinho e nós vamos trazer aqui na 98.5. Treze horas 19 minutos, fique com a gente, é um ritmo legal, é a integração, Banda Mercosul, colado em suas mãos.

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Sexta-feira, olha aí, sextou, hoje é dia 12 de junho. Os apaixonados de plantão, ligados na integração, coisa boa. Você tá de folga ainda, tá no seu intervalo de almoço, daqui a pouco já volta pro pega. Obrigado pela companhia, os amigos que participam também. Na estrada, né? É, você que tá aí, levando a integração de carona. Na 287, na 392, na 290, a Estrada da Produção, né? Obrigado pela companhia, uma ótima tarde, uma excelente sexta-feira. E pro pessoal que já tá mandando brasa aqui, né? Na promoção Amor Está No Ar. Nem tinha começado o programa, já tava congestionado o negócio aqui, mas deu certo agora, né? Maravilha. Então vamos mandando recado. É só até as 3 da tarde, viu? Depois não vale mais. 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

Olha aí, boa tarde, Kelly de Santuário. Kelly mandou 3 mensagens, mas vale só uma, viu, Kelly? É só uma, tá? Não, não é tantas assim. Um abraço especial, né? É uma por mensagem, né? Por pessoa. Um abraço, obrigado pela companhia. Ela mandou aqui o recado, participando da promoção Amor Está No Ar. Ela pediu JM Feliz Aniversário. Pra quem que é o aniversário? Ah, é pra ela mesma. Ela tá completando mais um ano de vida hoje, recebendo a homenagem de todos os amigos, todos os familiares, desejando muita saúde para a dona Kelly Medianeira Pena da Silva, lá de Santuário. Tá participando da promoção, tá? Vai ter a música pra você neste bloco. Olha aí, tem mais, muito, eita, muita coisa. Boa tarde, Mike. Eu aqui, Elisandra Lima, do Carmo, da Lomba Alta. Também está participando da promoção O Amor Está No Ar com a música Leandro e Leonardo, Não Olhe Assim. É um abraço especial. Obrigado pela tua companhia. Boa sorte, Elisandra Lima. Boa tarde, Jarles Beck, de Paraíso do Sul. Ele pediu Os Atuais, Rosto Desmaquiado. Com essa música, ele está participando da promoção O Amor Está No Ar. Quem mais? Boa tarde, Michael. Isalete Tondo, aqui de Restinga Seca. Somos namorados, eu e o Hernani, há mais de 48 anos. No dia 25 de julho, vamos completar 45 anos de casados. Com amor, companheirismo, união e fé, superamos os desafios da vida e construímos uma linda família. A música que marcou foi o Castelo de Sonhos, do Walter Basso, que ouvíamos o LP, o disco de vinil, no toca-disco que tínhamos na época. Que legal, essa música Castelo de Sonhos, nós vamos trazer para ti dentro do horário do Variedades, então, tá? Para relembrar essa história aí de 48 anos de namorados e 45 anos de casados, que daí eles completam no dia 25 de julho, né? O dia do colono e do motorista. Um abraço! Fabiano Vieira de Formigueiro, da Pitangueira, Agro Ceolim, pediu a música do Ed Sheeran. No programa, oferece para Mari Goulart, que está na escuta da rádio, e também com essa música ele está participando da promoção O Amor Está No Ar. Um abraço, Fabiano. Boa tarde, Suzana Machado, lá em Formigueiro. Obrigado pela sintonia. Não pediu música, mas ela está dando boa tarde. Valeu, obrigado pela sintonia, Suzana. Música e a homenagem para Kelly.

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1: 13 horas e 33 minutos.
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Integração, 21 minutos faltando, 21 minutinhos faltando para as 14h. Você ligado aqui na Integração de Restinga Seca. O ritmo bom da sua sexta-feira, dia 12 de junho. Olha aí, temos muitos apaixonados participando da promoção do Amor Está No Ar. Tem muito amor no ar, né? Isso aí, daqui a pouco a gente traz mais recados da promoção. 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

Integração no seu rádio, 17 minutos para as duas. Olha aí, daqui a pouco a gente traz os detalhes também aqui da promoção Amor Está No Ar, como é que tá funcionando, né, pro pessoal que tá participando aqui na 98.5 FM. São muitos amigos que estão com a gente mandando recado, né? Um abraço para Bruno Oliveira de Santa Maria, também tá concorrendo com a música do Amado Batista, Eu Sei. A Dina Tereza, aqui de Restinga Seca, também tá participando com a música do Sidney Lima, Viajando com Meu Amor. Um abraço, Dina. A Dina Tereza diz que tá abafada também com esse tempo, né? Essa garoazinha fina, geladinha nessa tarde, né? Não dá nem, ela está só com o nariz assim para fora. Um abraço, Dina. Obrigado pela tua companhia. Estamos aí nessa tarde boa, hoje dia 12 de junho. Vamos, é muita coisa aqui para eu atender. Pera aí, vamos abrir. Agora sim, 16 graus é a temperatura, chove fraco aqui em Restinga Seca. Boa tarde para a Verinha, né? Ah, a Verinha tá ligada com a gente também lá em São Miguel. A Vera Lúcia da Silva. Um abraço, Verinha. Boa tarde, Michael. Camila Carvalho de Moura da Palma. Pediu a música para participar da promoção com o Cauã Furacão, Mil Anos. Essa música tem tudo a ver com a nossa história juntos. Olha aí, ela é o seu love. Maravilha, vamos ter então Cauã Furacão, né? Cantando a música aqui no programa. Maravilha, agora 15 minutos para as duas. Tem mais recados no programa na 98.5 FM.

tarde, me chamo Elisandra Maria Carvalho, aqui de São Miguel Velho. Gostaria de ouvir a música Tiro de Batom. Ofereço para o meu marido Anderson para participar da promoção Amor Está no Ar. Maravilha, boa sorte. Obrigado pela companhia, Elisandra Maria Carvalho. Como é que é o nome da música? Tiro de Batom. Essa música que ela está participando da promoção. Mas quem é que canta essa música? Tiro de Batom. Agora, 15 para as duas, integração no seu rádio. Tchê Chaleira. Então tá, né? Vamos trazer Tchê Chaleira também neste bloco. Para você, Elisandra Maria Carvalho. Agora, 14 minutos para as duas, integração aqui. O Amor Está no Ar.

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Fique com a gente, vai participando da programação da Rádio Integração. Hoje está um entreveiro aqui, né? Mas nós já vamos respondendo a sua mensagem aí, né? Hoje, então, você vai concorrendo aos prêmios da promoção O Amor Está No Ar, que é um fornecimento, né, da Mabili Casa e Estilo aqui em Restinga Seca. 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Tá chovendo? 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É, ou até no trabalho, né? Ela tá lá trabalhando, você manda aí uma cesta, um arranjo, né? Manda ali pelo WhatsApp 999778890. Lembrando que hoje tem que mandar o nome completo, a sua cidade, o nome da promoção Amor Está No Ar e a música que você quer concorrer na promoção, tá? Pede a música que marcou aí o teu relacionamento. Lembrando que você vai concorrer a um buquê de flores e chocolates de gramado da Liane Floricultura e Presentes, uma pizza média para você saborear com seu amor na Confraria Pub, bomba de chimarrão e copo térmico da Mabili Casa e Estilo e ainda um almoço para casal no que é o Café Colonial e o buffet no Da Colina Produtos Coloniais lá no Rincão do Pinhal em Agudo. 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Para você saborear junto com o teu amor. 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O sorteio é às 16 horas e hoje, excepcionalmente hoje, as participações são aceitas até às 15 horas, tá? E o sorteio é às 16. Agora, 5 minutos para as duas. Vamos no embalo na integração. Continue com a gente, um abraço especial a Camila Carvalho de Moura, da Palma, né, que ouviu essa música do Cauã Furacão. É, mas nesse bloco, nós vamos, deixa eu só registrar aqui mais participações, o Anderson Ribeiro, lá do Taboão, em Cachoeira do Sul, também tá mandando um recado aqui. Boa tarde, Anderson Ribeiro, do Taboão, participa da promoção Amor Está No Ar, ele diz que há 30 anos... O padre disse nas horas boas e nas ruins, quero oferecer a música É o Amor, Zezé de Camargo e Luciano, para minha eterna namorada Jaque Monteiro. Que joia, olha aí o casal junto, trabalhando, né? Lidando, que coisa boa. Unidos, né? Isso que importa. Um abraço especial para ti, tá? Seu Anderson Ribeiro e a Jaque Monteiro, né? 30 anos já juntinhos, coisa boa. Um abraço especial para vocês. E estão participando também da promoção Amor Está No Ar. Nesse bloco, nós vamos atender o pedido do Fabiano Vieira, né? Que pediu a música do Ed Sheeran no programa. Oferece para Mari Goulart, que também está na escuta e está participando da, promoção, né? O Amor Está No Ar com esta música do Ed Sheeran no programa. Agora 3 minutos para as duas.

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1: 2 horas em Porto Alegre, 17 graus. A Agência Nacional de Energia Elétrica elevou a previsão de reajuste da conta de luz para 2026 de 8 para 8,6%, percentual superior à inflação projetada para este ano pelo IPCA de 4,9%. Apesar da alta, consumidores das regiões Norte e Nordeste, de Mato Grosso e de parte de Minas Gerais e do Espírito Santo deverão receber um alívio nas tarifas. Isso ocorrerá com a utilização de R$3 bilhões provenientes do encargo de uso de bem público, recurso usado pelas geradoras de energia à União pela utilização dos rios na geração hidrelétrica. Banco de Sangue do HPS abre neste sábado pelo Dia Mundial do Doador. Repórter Geandro Michael.
2: O Banco de Sangue do Hospital de Pronto Socorro de Porto Alegre terá atendimento especial neste sábado, em alusão ao Dia Mundial do Doador de Sangue, celebrado no domingo. A ação ocorre das 8 horas da manhã ao meio-dia, mas será exclusiva para doadores que realizarem agendamento prévio pelo WhatsApp do Banco de Sangue, pelo número 5132897658. O objetivo é reforçar os estoques fundamentais para o atendimento de urgências e emergências, como acidentes e cirurgias. São necessárias doações de todos os tipos sanguíneos, especialmente O positivo e O negativo. O atendimento será realizado no segundo andar do hospital, com acesso pela Avenida Venâncio Aires, no bairro Bonfim. Com a área da saúde, Geandro Michael.
3: O trânsito está pesado agora na Tarso Dutra, ali na aproximação do acesso à Perimetral, e depois a Carlos Gomes segue congestionado em direção à Zona Norte de Porto Alegre, até a Plínio Brasil Milano. Para quem vem no sentido contrário, Carlos Gomes também tem trânsito pesado até a Nilo. A gente monitora trânsito lento na Nilo, tem uma sinaleira fora ali perto da Protásio, que acaba atrapalhando ainda mais quem segue no sentido da Nilópolis. Pela Protásio Alves, trânsito lento entre a Lucas Oliveira e Oswaldo Aranha, nos dois sentidos. 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
1: Tempo instável com chuva em Porto Alegre. Agora na Rua Caldas Júnior, 17 graus. O Tribunal Superior Eleitoral rejeitou pela manhã o pedido feito por aliados do presidente Lula para impedir a exibição do filme Dark Horse durante o período eleitoral. Em sua decisão, o ministro Nunes Marques, presidente do órgão, desconsiderou o pedido dos advogados do grupo Prerrogativas e do deputado federal Rogério Correia, com base no argumento de que a solicitação não foi feita diretamente por alguém que concorrerá à presidência. A obra ganhou atenção em maio após o vazamento de um áudio em que o senador Flávio Bolsonaro pede dinheiro ao banqueiro Daniel Vorcaro para o financiamento do longa. Guaíba Notícias, próxima edição às 3 horas.
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Continue com a gente, este é o Ritmo Legal, Integração de Restinga Seca. Obrigado pela sua sintonia. São 14 com 8. Esta é a sua Rádio Integração de Restinga Seca e você está aproveitando, curtindo essa tarde boa, ligado aqui na 98.5 FM. Temos muitos amigos participando da programação da Rádio Integração de Restinga Seca e da promoção O Amor Está No Ar. Só tem mais uma hora para participar, viu? Nós vamos aceitar participações hoje somente até as 15 horas, para que dê tempo de a gente organizar os números, né? Porque a lista vai se formando aqui até as 15 horas. 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

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O programa segue no seu rádio, é o último dia da promoção, o amor está no, e está no ar mesmo hoje, né, com esse clima de chuva. Essa garoa, né? Esse clima assim, mais introspectivo, mais, mais fechado, né? É, o pessoal tá aí curtindo, e claro, ligados aqui na 98.5. Vamos em frente. Olha aí, a Fernanda Costa Pedroso, de São Miguel Velho. Ela participa da promoção Amor Está No Ar com a música Bailaço, Te Amo. Ela disse que essa música marcou muito o início da nossa relação e a gente ama até hoje. Maravilha, vamos trazer essa música do grupo Bailaço, Te Amo. Também tem um recado da Nilce Silveira, lá de Formigueiro, também está ligada com a gente. Ela quer ouvir essa música do Estou Apaixonado, do João Paulo e Daniel. Maravilha, com essa música ela participa da promoção O Amor Está No Ar. Boa tarde, Michael. Nilza Tereza Rodrigues da Silva, de São Miguel Velho. Ela pediu Roberto Carlos, Mulher Pequena, para o eterno namorado de 45 anos, hein? Que história legal. Um abraço, dona Nilza Tereza Rodrigues, lá de São Miguel. A Elga Hockenbach, de Agudo. Ela disse que a música que marcou muito, né, a sua vida foi Calmon, Duas Vidas em um Só Coração. E hoje, dia 12 de junho, é o dia que ela está completando mais um ano de vida, recebendo a homenagem de todas as suas amigas, todos os seus familiares, pessoal dos bailes da terceira idade, desejando muita saúde para dona Elga Hockenbach de Agudo, participando da promoção também. Boa tarde para Cibele Martins Machado, do bairro Bela Vista. Participa da promoção Amor Está No Ar com a música do Amado Batista, Eu Sei. Um abraço, Cibele, boa sorte. O Jarles Beck, lá de Paraíso do Sul, está participando com a música do Rosto Desmaquiado dos Atuais.
Olga Ferreira da Silva, aqui de Restinga Seca, participa da promoção Amor Está No Ar com a música do Roberto Carlos, Como É Grande O Meu Amor Por Você. Maravilha, um abraço, bom trabalho, tá no serviço. A dona Olga. Isso aí, essas eu registrei para esse bloco, né? Depois a gente continua. Agora a gente tem que atender música também, né? Vamos com o recado, porque hoje você tá concorrendo na promoção O Amor Está No Ar a um buquê de flores. Um buquê de flores para agradar a sua amada, né? Um buquê lindo de flores com chocolate de Gramado da Liane Floricultura e Presentes. Um presente que é muito bonito e especial, né? Um símbolo de carinho. Também uma pizza média para você saborear junto com o teu amor na Confraria Pub aqui de Restinga Seca. Também bomba de chimarrão e copo térmico da Mabili Casa e Estilo. 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São muitos brindes especiais dos nossos patrocinadores para a promoção O Amor Está No Ar. Sorteio às 16 horas, mas as participações nós aceitamos somente até às 15 horas, porque daí é muito nome aqui para organizar na lista, muito número. Então tem que ser até às 15 horas para dar tempo de fazer o sorteio às 16. Chegando o pedido, então, Grupo Bailaço. Depois tem o Estou Enamorado ou Estou Apaixonado no programa, para esse povo ligado na integração.

0: João Paulo e Daniel cantando Estou Apaixonado, essa música, essa chuvinha, né? Oh, maravilha, o povo tá demais hoje. Sexta-feira, 12 de junho, final, reta final da promoção. O Amor Está no Ar aqui na 98.5. 14 horas 25 minutos.
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Obrigado pela sua sintonia. Você que está aí ligado aqui na Rádio Integração de Restinga Seca. Hoje que nós estamos na sexta-feira, 12 de junho, e você tem só mais 27 minutos para participar da promoção Amor Está No Ar. Depois a gente encerra, porque daí tem que computar todas as participações, né? Vamos juntos! 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Olha aí, 14 horas e 36 minutos, faltando só 24 minutos para as 3. Continue com a gente, vai mandando o teu recado. Pessoal que ainda não participou, a gente não abriu a mensagem, não se preocupa que nós vamos abrir, viu? Mesmo que passe das 15 horas, se você enviou até as 15 horas, tá tudo certo, não tem problema. Porque são muitas participações aqui para ir passando, então vai demorar um pouquinho para abrir a tua mensagem. Mas ela vai ser aberta, tá bom? Não se preocupe. Agora 14 horas e 36 minutos, 24 para as 3. 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Agora são 14 horas e 37 minutos.
Olha aí, o amor está no ar e tem muita promoção boa aqui na Rádio Integração de Restinga Seca. 23 minutos faltando para as 3 da tarde. Chove fraco na rua Augusto Rossi, 16 graus. O show da tarde vai até às 15 horas, depois a partir das 16 tem o Variedades, que traz para você apenas as músicas que marcaram a época. Lembrando que hoje você manda o teu nomezinho completo, a sua cidade e manda também o nome da promoção. O Amor Está No Ar com o pedido da música. Tem que pedir a música, senão não vale, viu? Peça a música aí no nosso WhatsApp, o 5532611270. Uma música que é importante pro casal, enfim, ou uma música romântica que você gosta, se você tá solteiro também, não tem problema. Você vai concorrer ao buquê de flores com chocolate de Gramado, da Liane Floricultura e Presentes. 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Aquele momento especial onde você vai celebrar junto com o seu amor no Da Colina Produtos Coloniais. Lá no domingo, né? Aquele almoço de domingo que é um buffet e aquele café colonial. Depois vem aquela carne gorda. Que delícia, só coisa boa. É para você concorrer aqui na programação da 98.5. Lembrando que nós só vamos aceitar as participações até às 15 horas. Depois desse horário, não vale mais, tá? Porque daí a gente já tem bastante música aqui para atender e preparar o sorteio, né? O sorteio às 16 horas. 21 minutos para as 3. Olha aí, boa tarde para Ângela, lá nos Martimianos. Ela pediu música do Diego e Vitor Hugo, Tubarões. Tá lá ligada com a Emília, a Dona Leonida. Um abraço para Dona Leonida. Beijo. Tá com a gente também o Everton Siger. Olha só, o Everton Siger é Palma, né, Everton? Ah, eu tava achando que era Palma mesmo. Eu sempre troco entre Palma e Arroio do Sol, né? Mas um abraço, mas tá tudo por ali. Um abraço, Everton. Boa tarde, Michael. Tudo bem? Tá participando da promoção Amor Está No Ar com a música do Roberto Carlos, Como É Grande O Meu Amor Por Você. Oferecendo especialmente para minha esposa Sabrina. Essa música eu cantei para ela no dia do nosso casamento. Olha que legal, hein? Se puxou, seu Everton, com essa música Como É Grande O Meu Amor Por Você. Teve mais ouvintes que pediram essa música no programa. Agora eu não vou achar o pedido, mas eu sei que pediram, né? Então vai pra você também que pediu. Vamos por partes, né? Como diria o açougueiro. Boa tarde, Michael. Tudo bem? Roseli Alves Lid, que da linha Patrimônio Paraíso do Sul. Quase. Participando da promoção Amor Está No Ar, pedindo a música que marcou a história e o amor... Que marcou a nossa história. O nome da música é O Amor Nasce no Olhar, da banda Novo Rumo. Ofereço para o meu eterno namorado Edemar Lidick. Um abraço a todos os casais pelo Dia dos Namorados. Agora, no dia 20 de junho, completamos 45 anos de casados. Olha aí, uma vida de muito amor, de muita cumplicidade, de muito respeito, né? Um abraço especial, então, para esse casal. A Roseli Lidick e o Edemar, né? Um abraço especial. 45 anos, que história, hein? Maravilha. Um abraço pra vocês que estão participando também da promoção. A Darcila Hockenbach. Ô, dona Darcila, é do Barro Vermelho, né? Ela tá completando aí 50 anos de casados, eternos namorados, né? A Darcila e o Norberto, ali do Barro Vermelho. Bodas de ouro, que legal, hein? Uma trajetória linda juntos aí. Olha que bonita foto dos dois, né? Nas bodas de ouro. Que joia! Um abraço, dona Darcila, seu Norberto. Saúde pra vocês que possam permanecer muitos anos aí juntos, né? Os eternos namorados. O Júlio Andreola, aqui de Restinga Seca. Um abraço, Júlio. Obrigado pela tua participação. Cadê o Júlio? A mensagem do Júlio tá por aí, né?
Aqui. Boa tarde. Participando da promoção Amor Está No Ar, oferece o Rainha Musical, um popurri do Rainha Musical. Ele oferece para a esposa Helenice Rosso. Também está aproveitando para desejar um feliz aniversário para o irmão dele, o Cristiano Silva Andreola, que hoje está completando mais um ano de vida. Desejando muita saúde, muitas realizações e um abraço para o mano Cristiano Silva Andreola. Então, nesse bloco, nós vamos até... Já tinha outro pedido aqui da música do Roberto Carlos, né? Vai pra todo mundo que pediu, né? Maravilha! Olha aí, um abraço pro amigão Batista da Casa Vitória. 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Ainda mais como hoje, que tá uma garoa com vento, que a garoa vem e te molha de tudo que é lado, né? Agora 17 para as 3, olha aí, tá acabando a promoção, até as 3 da tarde você participa. 16 minutos para as 3, Roberto Carlos, depois tem o pedido da amiga que é de Formigueiro. Ela tá pedindo a Mari Goulart, pede música do Ed Sheeran, Perfect. Para o seu amor, o Fabiano Vieira da Agro Seolim. Maravilha, também está participando da promoção Amor Está No Ar. Então beleza, fechou neste bloco o Roberto Carlos, depois tem o Ed Sheeran no programa. Agora 16 minutos para as 15 horas.

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Olha aí, tá acabando a promoção Amor está no ar. 3 minutinhos. Depois das 15 horas, a gente não aceita mais participações, porque nós já atingimos um limite muito grande aqui de mensagens que ainda temos que passar para a lista, né? Então, é bastante... Muitos ouvintes que mandaram um recado. Isso é muito bom, né? Mas tá valendo ainda, até as 3 da tarde. E depois a gente não aceita mais, porque daí precisa passar pra lista e montar os números, então dá, é bastante tempo. Mas vamos registrando aqui a participação nessa reta final. O John... Como é que é? John Lennon, de Paraíso do Sul. É John Lennon teu nome mesmo? John Lennon, de Paraíso do Sul. Pediu música Te Amo Demais, ofereço para... A minha ex. Do bonde. Ah, tá bom. Muito bem. Do bonde do forró. John Lennon de Paraíso do Sul oferece para sua ex. Olha aí, a ex do John Lennon era a Yoko Ono, né? Que morreu, né? Aliás, os dois morreram, né? O John Lennon e a Yoko Ono. Mas esse aqui não. Esse aqui é outro. Esse aqui é outro John Lennon de Paraíso do Sul. Maravilha, tá mandando pra ex. Que coisa bonita. A Tereza Chique de Agudo tá mandando homenagem pra amiga Elga Hockenbach, que está de aniversário hoje. Pediu a música dos Atuais, O Pássaro Livre. Um abraço, Tereza Chique. E a homenagem especial pra dona Elga Hockenbach. A Maria de Lourdes Machado, de Lomba Alta, também participando da promoção, pediu Roberto Carlos, Mulher Pequena. Olha aí, vamos registrando mais recados aqui do programa. Agora 2 minutos para as 3. Até pra esse tá valendo, né? Muito bem. Boa tarde, Mike. Eliane Pereira da Silva, de Formigueiro, participando da promoção Amor está no ar com a música Viu Seu Pause, Casal Ideal. Um abraço, Eliane Pereira da Silva, povo de Formigueiro. Boa tarde, Mike. A promoção Amor está no ar com a música Calmão, Duas Vidas em um Só Coração, Rosane e Carlos Milbret, do Barro Vermelho. 48 anos de casado, eles completam em setembro, mas claro, são eternos namorados. Olha aí, não dá mais tempo. Vamos fechar aqui o recado do programa com a música do KLB, Estou em Suas Mãos. Depois eu continuo trazendo as mensagens, viu? Mas novas participações não estão valendo. Aquelas que já foram enviadas até as 3, vai para a lista normal, tá? Não tem problema, não se preocupe que a sua mensagem está valendo. KLB, Estou em Suas Mãos. Alguém tinha pedido essa música. Rudineia Pedroso Pereira, de São Miguel Velho.

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1: 3 horas em Porto Alegre, 17 graus. Decisão da Justiça Federal determinou que qualquer obra ou empreendimento imobiliário nas proximidades do Museu Júlio de Castilhos, no Centro Histórico da capital, depende de autorização prévia do IPHAN e do Instituto do Patrimônio Histórico e Artístico do Estado. A medida impõe restrições ao projeto que ficou conhecido como Espigão da Duque, previsto para um terreno localizado no entorno do museu. O Ministério do Planejamento e Orçamento remanejou limites de movimentação e empenho do orçamento de 2026 e recompôs os recursos anteriormente bloqueados das agências reguladoras de transportes aéreos e aquaviários. A ANAC recebeu R$ 25 milhões de reais e a ANTAC 15 milhões. Parte do orçamento da Agência Nacional de Transportes Terrestres já havia sido reajustado na última semana por meio de repasses do Ministério dos Transportes. Os recursos referem-se a despesas discricionárias, que engloba gastos administrativos, contratos, investimentos e atividades de fiscalização.
2: Trânsito. Atenção àquele motorista que deixa o Centro Histórico, sentido Zona Leste da capital, pela Avenida Bento Gonçalves. É muito importante ficar atento, porque tem movimento horário e alguns trechos apresentam retenção. Próximo a Aparício Borges e também mais adiante, o motorista vai encontrar esse trânsito acentuado que se estende até a Avenida Antônio de Carvalho. Atenção no trecho. 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
1: Tempo encoberto com chuva em Porto Alegre, agora na Rua Caldas Júnior, 17 graus. Move Brasil tem taxas a entregadores de até 12,5% e contratações em julho. Repórter Eduardo Souza.
3: A nova linha de crédito vai financiar motos e bicicletas elétricas com juros de 12,5% ao ano para homens e 11,5% ao ano para mulheres. A garantia é do Fundo de Garantia de Operações. O ministro do Planejamento e Orçamento, Bruno Moretti, afirmou que o objetivo é reconhecer a importância dos trabalhadores e melhorar o bem-estar da categoria. Segundo ele, o presidente Lula assina hoje a medida provisória e o portal de cadastramento abre ainda nesta sexta-feira. As contratações nos bancos começam amanhã. O prazo de financiamento é de até 48 meses, com 2 meses de carência para começar a pagar. Cada entregador poderá financiar um veículo. Com a área econômica, Eduardo Souza.
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Agora 15:09, 15:09, iniciando no seu rádio mais um programa Variedades, aqui na Integração. Na sua tarde de sexta-feira chuvosa, mas é uma chuva tranquila, uma garoinha, que é, só que não para também, né? Daí molha bastante. E você segue com a gente a partir de agora no Variedades. Esse é o programa que traz apenas as músicas que marcaram época. Somente os grandes clássicos aqui na Rádio Integração. Mas claro, hoje tem o sorteio da promoção Amor Está No Ar, que acabou as participações, viu? Nós estamos valendo só as que chegaram até as 15 horas, né? Conforme a gente estava anunciando, porque ainda tem muitas mensagens aqui para a gente computar. Então, até as 16 horas a gente termina de organizar todas essas participações, né? E, claro, muita gente não mandou certinho, né? O que a gente pediu, tem que mandar nome completo, cidade, o nome da música que marcou o seu relacionamento ou uma música que você goste, que seja romântica, e o nome da promoção O Amor Está No Ar. Muita gente não mandou assim, né? Então não vale. Então tem que estar tudo bonitinho ali para concorrer, tá bom? 15:10. Daqui a pouco, então, a gente organiza aí pro sorteio. Agora nós vamos com o recado. É muita gente, né? Muita gente mandando recado. Isso é muito bom. É como a Rádio Integração está aí, parceira de todos os dias. Um abraço para Leilani Senta. Boa tarde, amigo. Hoje é um dia especial.

especial, não só hoje, mas todos os dias. Quero falar para esta pessoa que me aguenta todos os dias, ele que me completa e me surpreende sempre, que és o meu melhor namorado, amigo e um pai maravilhoso. Feliz Dia dos Namorados para nós. Amo demais o seu Felipe, meu amor. Olha aí, Leilane, coisa bonita, né? Legal. Um abraço especial para ti, para o teu love, então, o seu Felipe, um paizão, né? Que coisa boa, junto aí com um casal, né? Maravilha. Um abraço especial, Leilane e o Felipe. Também tem um recado da Jussara Radiz, que o teu Luiz do Barro Vermelho. Que Deus abençoe a todos os casais. Feliz dia, boa tarde, amigo. Valeu, Jussara Radiz, que o seu amor, o teu Luiz. Aura Ciroline, boa tarde, Mike. Eu também participo da promoção com a música Balada Jovem. Não sei que música é essa, não encontrei aqui, tá? Aura, mas a gente traz outra especialmente para você. Ela mandou o recado que dia 3 de julho ela e o seu esposo vão completar 50 anos de casados. Que maravilha! Um abraço especial para você e para o seu esposo, 50 anos de casado, a Aura e o Lair Ciroline. Dizendo aqui que o amor está no ar, desejando um feliz dia dos namorados a todos os casais ouvintes da integração. Maravilha! Um abraço, Aurora e Lair Ciruline. Dia 3 de julho, então, bodas de ouro. Boa tarde, Mike. Eu quero participar também da promoção Amor Está No Ar com a música Duas Vidas. Não, Dois Corações e Uma História, do Zezé de Camargo e Luciano. A Terezinha Moraes, do Arroio do Sol, oferecendo para o Chico Lima. Daqui a pouco eu trago mais participações, mas agora nós vamos trazer o pedido da Isalete Tondo, aqui de Restinga Seca, ela e o seu eterno namorado, Hernani. Eles já estão 48 anos namorando, né? Não cansaram de namorar ainda, porque dia 25 de julho eles completam namorados 48, mas casamento oficial é 45 anos, né? Com amor, companheirismo, união e fé, superamos os desafios da vida e construímos uma linda família. A música que marcou foi O Castelo de Sonhos, do Walter Basso. Eles ouviam na época do vinil, né? Coisa boa! Vamos trazer então para vocês, para esse casal amigo aí, a música do Walter Basso, Castelo de Sonhos, para a Isalete Tondo e o Hernani. Vão aí fechar os 45 anos de casado. E vamos trazer então, de 1976, Walter Basso, Castelo de Sonhos.

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Um abraço para dona Leci Irília Beck, lá do Barro Vermelho, participando da promoção Amor Está no Ar. Em setembro, ela e o seu amor estão completando 45 anos de casados. Olha aí, oferece a música romântica para todos os casais, também participando da promoção Amor Está no Ar. Um abraço, obrigado pela companhia, Alessi Beck e o Ademar, né? Um abraço, saúde para vocês. Setembro, então, muita festa, 45 anos de casamento.

Olha aí, obrigado pela sua companhia. Tantos amigos com a gente, coisa boa. Integração de Restinga Seca na sua sexta-feira, dia 12 de junho. Temperatura na casa dos 16 graus aqui na rua Augusto Rossi, em Restinga Seca, tá uma garoa, né? Segue esta garoa com vento ainda. É o legítima garoa com vento hoje. Tá uma maravilha. Vamos juntos com o recado. Tá uma maravilha para quem tá em volta do fogão a lenha, assando um pão, né? Ou vai tomar um cafezão da tarde, que vai ser uma loucura hoje. Coisa boa. Cafezão, pãozinho novo. Ontem a gente saboreou aqui na rádio um pão do pão de amendoim da festa do Sagrado, né? Mas muito bom, um pão de amendoim bem recheado, novinho. Chegava até com a casquinha assim meio crocante, né? E tinha sido assado no dia, que coisa boa. Obrigado pela companhia, o povo que tá ali trabalhando. Ah, um abraço para Elaine Possobon, né? A gente ouviu hoje pela manhã a entrevista dela falando também ali sobre a festa. Enfim, o Rafael Rosa esteve por ali acompanhando os festeiros, o pessoal que está trabalhando. Maravilha, integração agora. Hoje é dia 12 de junho, né? Daqui a pouquinho a gente traz o recado dos fatos do dia. Lembrando que às 16 horas tem o sorteio da promoção Amor Está No Ar. Tem muita coisa aqui para a gente organizar, mas vamos organizando, né? Quem participou, participou. Quem não participou, não participa mais. Porque a promoção ela teve bastante tempo, né? A gente deu uma colher de chá legal. Foi desde o dia 8 de junho, segunda-feira, estava liberado aí as participações. E o programa segue no seu rádio, lembrando, meu amigo, minha amiga, que está levando a integração de carona, está na estrada. Obrigado pela sua sintonia. É, tem que... Não dá pra se empolgar muito aí na estrada, porque em dias de chuva, né, a gente sabe que é um pouco complicado aí. Obrigado pela sintonia. Atenção no trânsito. 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Agora 15 horas 21 minutos. 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

15 com 27, o programa segue no seu rádio. Obrigado pela sua parceria. Lembrando, meu amigo, que logo mais às 16 horas tem o sorteio da promoção Amor Está No Ar. Hoje você vai concorrer, o pessoal que já participou, né? Não tá mais valendo participação agora. O nome completo, né? O pessoal que mandou certinho, a cidade, o pedido da música, né? O nome da promoção. Nós vamos ter o sorteio do buquê de flores e chocolate de Gramado, da Liane Floricultura e Presentes, uma pizza média da Confraria Pub, bomba de chimarrão e copo térmico da Mabiri Casa e Estilo e um almoço para casal do Da Colina Produtos Coloniais, especial aí pro teu final de semana. Agora é 15 com 28. Daqui a pouco tem os fatos do dia. Olha aí, um abraço para Aura Ceroline, o seu Lair, lá da Colônia Diniz. A Leilane lembrou que amanhã tem o café colonial do grupo Freundschaft, lá em Paraíso do Sul. É no salão da... É lá no salão da comunidade evangélica, se não estou enganado, né? Obrigado pela companhia, o pessoal está preparando aquelas delícias para o café colonial do grupo Freundschaft. Amanhã vai ser uma loucura, aquele monte de opções para o café da tarde, bolos, tortas e tudo mais, né? Um abraço para as amigas do grupo Freundschaft, lá em Paraíso do Sul. E o programa segue, claro, e vamos atender o recado, porque temos os pedidos ainda, né? Embora as participações estão muito atentas aqui na programação, maravilha. Tem pedido com Hit Menina Veneno, um abraço, obrigado pela sintonia. São muita coisa aqui, pera aí. Boa tarde, Ashley Santos, lá de Santa Maria. Pediu a canção dos namorados da Diana. Ah, essa música é boa pra rodar hoje, né? Maravilha. Luciana Rodrigues, do bairro São Luís, também tá participando com a música do Leandro e Leonardo, Entre Tapas e Beijos. O Érico Vargas, do Passo da Serraria, em Restinga Seca, pediu a música Amo Noite e Dia, do Jorge Mateus. Dedica com todo o amor para o seu amor, a Rosiana Maus. Essa canção representa todo o carinho, a saúde, a saudade e o amor que sinto por ela. Você é a pessoa que ilumina meus dias e faz meu coração bater mais forte. Te amo hoje, amanhã e sempre. Olha aí, Rosiana. Com todo o amor e carinho, o Érico Vargas, lá do Passo da Serraria, mandou pra você. Boa tarde, amigo. A música que nós adoramos até hoje são 43 anos. É a noite do nosso amor. A Vera Vargas. Vera Vargas do Bom Retiro, né? Ah, tá participando da promoção, né? E isso e veio antes das três. É bem, olha só, ela mandou bem pontual pra participar da promoção, hein? Por um minuto ela não... Aliás, por um pouquinho só ela já não perdia, né? Ela mandou às 14h59. Então tá valendo. Um abraço, minha amiga. Obrigado pela companhia. Vera Vargas do Bom Retiro. Boa tarde para a Marinês Moraes. Aqui de Restinga Seca, pediu a música Quem Ama Não Trai. E tá participando da promoção com essa música, ela mandou antes, né? Então tá valendo também, obrigado pela companhia. Agora nós vamos atender o pedido do seu Ademar Salazar. O Parafuso. Gremista por demais, né? Também participa da promoção Amor Está No Ar. Ele mandou 10 para as 13 essa mensagem, então tá valendo. Ele quer ouvir Por Te Amar Assim, do Marlon e Maicon. E nós vamos ouvir agora no programa Variedades. Agora são 15 com 32.

0: 24 minutos faltando para as 4 da tarde.
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0: Agora 19 minutos para as 4 da tarde. 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Olha aí, daqui a pouco às 16 horas tem o sorteio da promoção Amor Está No Ar. Para você ligado aqui na 98.5 FM. Olha, para fechar a lista aqui, a última que eu coloquei foi do Júlio César Ferreira do Passa Serraria. Só tem mais um áudio que eu não consegui ouvir antes aqui, mas nós vamos ouvir se é da promoção, porque veio antes, né? Veio às 14h59, daí tá fechando as participações do Amor Está No Ar, né? Daí contabilizamos tudo. Agora vamos de imediato para os fatos do dia.
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Olha aí, hoje, dia 12 de junho, é o dia de número 163 do ano no calendário gregoriano. Faltam 202 dias para acabar o ano de 2026. Nesta sexta-feira, 12 de junho, a Lua está na fase minguante, está 13% visível e diminuindo. Faltam 2 dias para a Lua Nova. O dia 12 de junho é o dia do enxadrista, Dia Nacional da Conscientização da Cardiopatia Congênita, Dia Mundial de Combate ao Trabalho Infantil, Dia do Correio Aéreo Nacional. Hoje também é o Dia dos Namorados, a data em que os casais aproveitam para celebrar a sua união e agradecer o companheirismo e a dedicação entre ambos durante o ano todo. Muitos países comemoram o Dia dos Namorados no dia 14 de fevereiro, que seria o dia de São Valentim, que é para os católicos seria o santo protetor dos namorados. No Brasil, a comemoração foi adaptada para tentar ajudar o comércio em São Paulo no mês de junho, pois neste mês de junho o desempenho era muito fraco. Por isso, o responsável pela criação do Dia dos Namorados no Brasil foi o publicitário João Dória. Numa viagem que ele fez ao exterior, ele conheceu o Valentine's Day, que é o dia de São Valentim, que é comemorado no dia 14 de fevereiro. Aproveitando essa época de junho, que seria o mais tranquilo, e que tem também a questão de santos casamenteiros, né, nessa época de junho, então se relacionou com isso e foi estabelecido o Dia dos Namorados em 12 de junho, na véspera do dia de Santo Antônio. Mandou o recado o João Dória, e por isso que se estabeleceu no Brasil esse dia, Dia dos Namorados, o dia 12 de junho. Que veio a origem dela em si já foi com um objetivo comercial e acabou se tornando, né, uma data muito comercial ao longo dos anos. Na história, temos alguns fatos para o dia 12 de junho, como, por exemplo, no ano de 1921 é fundado o Figueirense Futebol Clube em Florianópolis, Santa Catarina. Em 1926, o Brasil se retira da Liga das Nações em protesto contra planos de admissão da Alemanha. Em 1934, Cuba adota uma nova constituição. No ano 2000, o ônibus da linha 174 é sequestrado por Sandro Barbosa do Nascimento, que manteve por 4 horas 10 reféns no bairro do Jardim Botânico, no Rio de Janeiro. Em 2018, Donald Trump e Kim Jong-un fazem uma reunião de cúpula entre Estados Unidos e Coreia do Norte na ilha de Sentosa, em Singapura. Personalidades que nasceram nesta data. Temos que em 1924 nasce o político americano George Bush. Em 1958, o pugilista brasileiro Maguila. Em 1970, o político Rodrigo Maia. E em 1992, o jogador brasileiro Felipe Coutinho. E para fechar os fatos do dia, lembramos que hoje completam 6 anos do falecimento do cantor e gaiteiro Porca Véia. Ele morreu em 12 de junho de 2020. Daí os fatos que marcam o dia de hoje, o dia 12 de junho na história. 13 minutos para as 4. Olha aí, um abraço para o Valdo Sirbeck. Ele é natural de Restinga Seca, mas mora em Camobi, lá na rua Restinga Seca. Camobi, que tem uma região ali que é... Várias ruas são nomes de cidades, né, da região. E uma dessas é a rua Restinga Seca, onde mora o Valdo Sirbeck, que estão completando 52 anos de casado. Ele é a dona Nadir Possobon Beck.
E para esses amigos curtindo a integração de Restinga Seca, apaixonados, vamos ouvir o pedido com a Diana, que é o pedido da Yashlen Santos, lá de Santa Maria. Ela vai ouvir essa música aqui na 98.5, que é de 1972, Diana, Canção dos Namorados.

Daí cantou no programa Diana, Canção dos Namorados, de 1972. Você ouviu aqui na Rádio Integração de Restinga Seca. Olha aí, eu tava ouvindo aqui a última participação do que era do seu José Luiz, lá do Rincão do Jacob. Ele mandou música pra esposa dele, que seria eterna namorada. Eu só não entendi o nome dela, se é Loriva ou Loliva, Chagas de Souza. Mas ele mandou homenagem pra ela com a música dos Atuais. E daí com ele, agora sim está computada todas as participações da promoção Amor Está No Ar. As válidas, né? Porque tivemos muitas aí que nós não contabilizamos, porque foi explicado várias vezes, né? Tinha que colocar que era pra promoção Amor Está No Ar, tinha que pedir a música, colocar um nome completo. E teve muita gente que não fez isso, né? Por isso, não entra junto aí nas participações. Mas a princípio, tivemos, né, vários... Muita gente mandando bem certinho, né? Coisa boa. Agora, 8 minutos para as 4. Daqui a pouco tem o sorteio.

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Agora 6 minutos faltando para as 16h. 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

5 minutos para as 4 da tarde. 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Então fechou, tá tudo computado aqui, todos os números, tudo na nossa lista, tudo em dia. Vamos então para a música, porque depois da música teremos o sorteio aqui na Rádio Integração de Restinga Seca. Agora 4 minutos para as 4.

0: Olha aí, vamos atendendo o recado e trazendo as músicas aqui, né? É, para tantos amigos que mandaram recado aqui na 98.5, eu tô conferindo aqui para ver a que eu posso trazer nesse horário das antigas, porque nós tivemos muitas participações com músicas que marcaram a época, outras mais recentes, mas todas aí com o objetivo de demonstrar o amor. Teve uma música que foi a campeã de pedidos aqui que eu tava acompanhando, que eu não rodei a semana inteira, né? Pediram, mas eu não rodei, porque não dava tempo. Então nós vamos fazer hoje essa música que é pra sofrer, né? Mas tudo bem, vamos atender, já que teve vários ouvintes que pediram a mesma. Então nós vamos ter que atender esta música hoje no programa, já que é o toque que vai mexer com o coração desse povo. Canta!
1: Essa música!
0: Laírton e seus teclados.
1: Vocês.
0: Morango do Nordeste.

0: Agora 16 horas 4 minutos, todos os papeizinhos em ordem, né, para realizarmos o sorteio da promoção O Amor Está No Ar, aqui na sua rádio Integração de Restinga Seca. 16 horas e 4 minutos, né? Tivemos aí muitas participações, uma promoção que começou na segunda-feira, dia 8 de junho. E aqui no estúdio já está a nossa auditora dos sorteios da Rádio Integração, Elisana Praz. Boa tarde, Elisana.
1: Boa tarde, Maico. Boa tarde a todos que nos acompanham nesta tarde de sexta-feira, Dia dos Namorados.
0: Exatamente. Esse ano deu bem certinho a promoção, né? Bem no dia 12, né? Maravilha! E hoje, Elisana Praz, nós vamos encerrar a terceira edição da promoção Amor Está No Ar, que nós temos muitos agradecimentos a fazer, né, antes de fazer o sorteio.
1: Com certeza, né? A gente agradece então aos nossos patrocinadores, né, que acreditam aqui no trabalho da Rádio Integração e nos brindaram então com esses brindes para a gente poder sortear para os nossos ouvintes, né? Brindes especiais, mas voltados mesmo para o Dia dos Namorados.
0: Justamente, para o pessoal poder aproveitar junto, né? Que era o objetivo principal aí dessa promoção. 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
1: Também agradecendo a

0: 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Hoje, então, à noite, tem um grande jantar do Dia dos Namorados.
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0: Tá, então, feito o agradecimento...
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0: Olha que maravilha, hein? Faz um roteiro assim, ó. Só que não toma café antes de ir no da Colina.
1: Ah, isso é a nossa sugestão também, né? Deixa pra...
0: A última vez que eu fui lá, eu não comi nada antes não, viu? Porque
1: e
0: é
1: ainda
0: muita coisa
1: assim,
0: boa.
1: Né?
0: E ainda assim não consegui comer metade do que eu queria, né? Mas muito bom. Lá no da Colina é um lugar muito legal. Vale a pena você ir saborear, mas tem que ir com fome, viu? Porque tem muita coisa boa, muita coisa boa. Então esses são os nossos parceiros. Agradecimento a eles. E claro, lembrando então agora as regras. Como que funcionava a promoção? A promoção começou na segunda-feira, dia 8, e se estendeu até hoje, dia 12 de junho. Como que funcionava? Você tinha que mandar para cá a mensagem com o seu nome completo, né, a sua cidade, o nome da promoção Amor Está No Ar e pedindo uma música que marcou o seu relacionamento. Aquela música que mexe com o seu coração também, porque às vezes, né, se você não é casado, não tem namorado, enfim, você pode mandar qualquer música, né? Nada impede. Não tem problema, não tinha problema nenhum. Não era exclusivamente para casais. E isso começou lá na segunda-feira, dia 8. E daí, o pessoal foi participando ao longo da semana. E encerrou hoje, dia 12 às 15 horas, né? Para a gente ter tempo aqui de poder passar toda a lista.
1: Isso, nesta edição, então, uma metodologia diferente para o pessoal participar durante toda a semana, né? Para não acumular tudo num dia só. Porque hoje já foi bastante complicado, né? A gente até encerrou mais cedo para conseguir colocar em ordem todas as participações. Então, e assim também dá mais oportunidade para outras pessoas também poder participar durante toda a semana. Então, o pessoal mandou o WhatsApp ou ligou para cá, deixou o seu nome e a música que marcou, né? O seu relacionamento, ou a sua vida, ou algum momento especial.
0: Exatamente.
1: E hoje, então, está concorrendo a esses 4 brindes especiais.
0: Exatamente. O objetivo era justamente esse, porque nos outros 2 primeiros anos foi aquela da vinheta, né? Que a pessoa tinha que fazer a contagem, né?
1: É, quantas vezes saía, né?
0: E às vezes a pessoa saía de casa, não tinha como acompanhar.
1: Não é uma reclamação, mas foi uma das comentários dos ouvintes, né? Que comentavam que, hoje perdi um aquele dia, ou porque eu tive que sair, ou porque eu deixei alguém cuidando e não cuidou.
0: Dificultava bastante, né?
1: Exatamente, né? Porque nem todo mundo pode ficar 100% do tempo ligadinho, né? Como a gente gostaria, porque sempre tem os seus afazeres, às vezes tem algum compromisso na rua. Então, para facilitar esse ano, então, também já trocamos essa metodologia da participação.
0: Daí facilitou, daí você podia participar na segunda, na terça, na quarta, na quinta, mas tinha que pedir a música. E isso foi um caráter eliminatório, né, Elisana?
1: Exatamente, muita gente também entrou em contato, pediu música, mas não disse que queria participar da promoção.
0: Então, não participou.
1: E também quem mandou, se eu quero participar, meu nome é tal, também já... Não, ó. Tem regras pra ser imparcial pra todo mundo, né?
0: Porque tem que ter caráter eliminatório, né?
1: Sim.
0: Foi o que a gente fez. Muita gente só, coloca meu nome aí. Mas não, não pediu música, não falou que o nome da promoção, então não valia. Por isso, né? Poderia ter o dobro de participações, né? Mas não seria justo, né, com quem mandou tudo certinho a gente ficar aceitando essas participações que vieram erradas, né, sem informação, sem nome completo, dizer, eu sou fulano de tal, eu quero a música tal, me coloca na promoção, acabou, não valia, né, então precisávamos seguir essas regras. Então, chegou a hora do sorteio, Elisana Paz. Números da sorte embaralhados nesta tarde de garoa, de vento. Um clima romântico, né? Hoje.
1: Tá, a gente, pra dar oportunidade pra todo mundo, né? O primeiro sorteio, o brinde vai ser então os dois almoços de domingo no Café Colonial Buffet da Colina Produtos Coloniais.
0: Olha aí, que é o brinde principal.

0: né? Pro casal que vai almoçar aquele café colonial especial. Depois tem aquele almoço que é o churrasco. É de tudo que você pode imaginar. É uma delícia. Vale a pena pro casal. Vamos então?
1: Vou tirar o primeiro número, então.
0: O primeiro número, números embaralhados. Vamos descobrir para quem vai sair.
1: Primeiro número, número 82.
0: Número 82, tem que descer na lista. Mais para baixo, número 82. Número 82. Foi, ela ganhou, é uma mulher, ela ganhou o almoço,
1: né? Dois almoços no, da Colina.
0: Da Colina Produtos Coloniais. Cibele Martins Machado, bairro Bela Vista. Ela pediu a música do Bruno Marrone, Faz de Conta. Olha aí, com essa música ela foi contemplada, porque ela participou nos outros dias também, né? Mas aqui ela foi contemplada, foi a do Bruno Marrone, Faz de Conta, que ela pediu nessa semana. Cibele Martins Machado, bairro Bela Vista. Ela então ganhou o almoço. Ela e ou o marido, ou namorado, ou alguém que ela quiser levar, né?
1: Sim, tá ali, livre.
0: É dois almoços. Segundo prêmio que nós vamos sortear.
1: O segundo prêmio, então, é uma pizza média da Confraria Pub.
0: Pra você consumir ali com seu amor. Lembrando que esse da Confraria não é hoje, viu? Hoje não pode, porque hoje tem o jantar do Dia dos Namorados lá. E a partir de amanhã você já pode consumir. Hoje não.
1: Isso, hoje não, porque eles estão bastante atarefados.
0: É, hoje,
1: né,
0: tem.
1: Hoje
0: é um buffet
1: especial, específico,
0: né? Então, não tem. Não é hoje. Tem que ser a partir de amanhã você já pode ir lá, né? Quem ganhar. Pizza média Confraria Pub, para qual número, Elisana Praz?
1: Número 64.
0: Número 64. Número 64. Saiu para Fabiano Vieira, de Formigueiro. Ele pediu música do Jason Mraz. Fabiano Vieira, Formigueiro. Você ganhou uma pizza média da Confraria Pub. Fabiano Vieira, de Formigueiro. E, sim, pediu a música do Jason Mraz no dia que ele foi sorteado aqui. Maravilha! Depois...
1: Agora, um buquê de flores e chocolates da Aliane Floricultura e Presentes.
0: Olha aí! Buquê de flores, chocolate de Gramado, viu? Chocolate bom, especial.
1: Aquele buquê todo especial que só a Aliane sabe fazer.
0: Muita delicadeza, né? Ela tem uma habilidade muito especial aí pro pessoal aproveitar. Então, Elisana, nós vamos com o número. Qual o número?
1: Número 125.
0: É o buquê de flores de chocolate, isso, né? 125. Número 125 desce nessa lista lá no final, mais pro final. Ademar Salazar, Restinga Seca. Ah, esse aqui ele participou hoje, ganhou com a música Marlon e Maicon, Por Te Amar Assim. Romântico, né? Ele se puxou aqui no pedido com a música do Marlon e Maicon, Por Te Amar Assim. Número 125, Ademar Salazar, o parafuso, vai dar o que pra amada dele?
1: Um buquê de flores e chocolates da Aliane Floricultura.
0: Olha aí, que delícia, hein? Esse casal vai aproveitar.
1: Uma coisa interessante também, que a gente até comentou hoje à tarde, do fato das pessoas pedirem a música, a gente rodou muitas músicas diferentes durante
0: muitas,
1: a semana, né?
0: Muitas, né?
1: Músicas românticas, músicas bonitas, assim, também, que às vezes a gente nem lembra mais.
0: Nem lembrava que tinha essa música.
1: Ou às vezes até nem conhecia, né? Isso também foi uma coisa bastante interessante na promoção desse ano.
0: Esse diferencial de o pessoal pedir a música foi muito legal. Contribuiu bastante para essas músicas diferentes, né? Como nós tivemos até Nando Reis, né? Essa semana pediram Nando Reis. Muito legal, foi muito bom. Então o Ademar Salazar é o parafuso, né? Aqui de Restinga Seca, que ele ganhou o buquê de flores e chocolates da Liana e Floricultura. O último brinde.
1: O último brinde, então, a bomba de chimarrão e o copo térmico oferecido pela Mabili Casa e Estilo.
0: Olha aí, último brinde. Bomba de chimarrão e copo térmico Mabili Casa e Estilo.
1: Número 29.
0: Número... Ih, tem que subir tudo de novo agora, lá no começo da lista. Número 29. Camila Carvalho de Moura. Ela é da Palma. Ela ganhou com a música Paula Matos, Nosso Cupido Foi Deus. Olha aí, Camila Carvalho. Ela participou várias vezes essa semana com essa mesma música, né? E ganhou Número 29, Camila Carvalho de Moura da Palma.
1: Ela participou várias vezes durante a semana, mas o nome dela tá apenas uma vez na lista, né? Vamos deixar bem claro que o pessoal não fique o ano que vem, de repente,
0: Paula
1: ligando
0: Matos.
1: Todos os dias para participar da promoção.
0: Isso.
1: O nome incluído apenas uma vez.
0: Nosso cupido foi Deus. Camila Carvalho de Moura da Palma. Parabéns, Camila. Com ela, então, fechou.
1: Isto.
0: Fechou,
1: terminamos,
0: né?
1: O sorteio.
0: Camila Carvalho.
1: Agradecemos, né, então, a todos os nossos ouvintes que participaram da promoção ou também participaram durante a semana, os que estão sempre ligadinhos conosco durante todos os dias, né?
0: Maravilha. Então, vamos recapitular, né? O primeiro brinde foi o almoço para casal do Da Colina Produtos Coloniais.
1: Para Cibele Martins Machado, do bairro Bela Vista, aqui de Restinga Seca.
0: Maravilha. Parabéns, Cibele. Depois nós tivemos a pizza média da Confraria Pub.
1: Contemplado Fabiano Vieira do Formigueiro.
0: Parabéns, Fabiano, vai saborear a pizza na Confraria Pub. Depois nós tivemos o buquê de flores e chocolates da Liane Floricultura e Presentes.
1: Ademar Salazar de Restinga Seca.
0: Parabéns, Ademar, vai presentear a amada aí com buquê de flores e chocolates da Liane Floricultura. E o último presente, o último brinde foi da Mabili Casa e Estilo, bomba de chimarrão e copo térmico.
1: Contemplada Camila Carvalho de Moura da Palma.
0: Camila Carvalho de Moura, maravilha, anotadinho aqui. Fechou então os nossos contemplados, né? Da promoção O Amor Está No Ar 2026. E agora eles têm que fazer o quê, Elisa?
1: Eles vão nos passar o nome certinho aqui, completo aqui para a Rádio Integração, que a gente já tem algum. Só vai completar, conferir se está tudo ok. A gente vai fazer então um vale
0: já
1: que
0: está
1: aqui na Rádio Integração. Então venham aqui na Rádio Integração para retirar o vale, para então se dirigir até o estabelecimento que ofereceu o brinde, né? E poder retirar o seu brinde.
0: Maravilha.
1: Direto. Mas primeiro tem que vir aqui na rádio para tirar o seu...
0: O vale.
1: Vale.
0: Porque tem que ter o vale, porque já foi combinado, né? Que para você poder fazer uso do seu brinde, ou retirar o brinde, ou consumir, você tem que levar o vale junto, né? E esse vale, ele é carimbado, assinado, então tem que... Tá bem certinho aqui, bonito, né? O vale especial que a gente produziu aqui com o nome do contemplado, tá bom? Vai ser colocado aqui, então tem que vir na Rádio Integração retirar, tá bom? Fechou? Tudo certo, não vá direto no restaurante.
1: O estabelecimento é querendo tirar o seu brinde, tem que passar aqui na Rádio Integração primeiro.
0: Tem que pegar o vale. Maravilha, fechou então, agradecimento a todos que participaram, uma semana muito romântica, né, Elisana?
1: Exatamente.
0: Cheio de amor.
1: Como deveria ser sempre.
0: Maravilha. A Bruna Oliveira lá em Santa Maria deve ter amado essa semana, porque ela só gosta daquelas românticas que mexem com o fundo do coração, e essa semana foi inteira assim, né? Maravilha. Um abraço especial, agradecemos a todos que participaram, aos que também participaram, obviamente que em virtude da quantidade de pessoas que participam, é poucos que ganham, mas só ganha
1: quem participa.
0: Quem participa. Então tem que participar para concorrer, tá bom? Fique ligado, se Deus assim o permitir, a promoção volta no ano que vem. A promoção O Amor Está No Ar. Mas claro, tem muitos sorteios aí pela frente na programação da Rádio Integração. Valeu, Elisana.
1: Certo, um bom final de semana para todos.
0: Elisana Praz, a nossa auditora dos sorteios aqui da Rádio Integração. Tá aí os contemplados da promoção O Amor Está No Ar. A Cibele Martins Machado levou o almoço lá do Da Colina Produtos Coloniais. O Fabiano Vieira de Formigueiro levou a pizza média da Confraria Pub. O Ademar Salazar levou o buquê de flores e chocolates da Liane Floricultura. E a Camila Carvalho de Moura da Palma levou bomba de chimarrão e copo térmico da Mabili Casa e Estilo. Entre em contato com a Rádio Integração, né? Quem vai poder vir aqui retirar, porque tem que pegar o vale aqui na rádio para depois ir no estabelecimento, tá bom? Ou se você não vai poder, né? Tem que avisar quem vai poder retirar aqui o seu vale na Rádio Integração. 16 horas 21 minutos. Agradecimento a todos que participaram, fizeram aí essa promoção O Amor Está No Ar ser mais uma vez um sucesso. assim como foi nos outros anos, só que esse ano bem mais, né? Porque esse ano era mais fácil de participar só pedindo a música, mandando ali a mensagem completa. É, tivemos muito, muito trabalho essa semana, mas deu tudo certo com as participações. Maravilha!

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3: 16:29.
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Olha aí, agradecendo a sua parceria, você que está com a gente, mandando um recado aqui na 98.5. É um abraço especial para esta galera curtindo a 98.5 FM. Olha aí, a tarde é de tempo nublado aqui em Restinga Seca. 16 graus é a temperatura e agora a garoa parou, né? Deu uma trégua. Nosso agradecimento a todos que participaram aí da promoção do Amor Está No Ar, né? Foi um sucesso aqui na Rádio Integração. Que coisa boa. Muitos amigos mandaram um recado. 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

Chegando à reta final do programa de hoje, agradecendo a sua companhia, fiel sintonia aqui na Rádio Integração de Restinga Seca. Agradecendo a todos que participaram, que mandaram seu recado, os vencedores da promoção aí, parabéns a todos que participaram, principalmente o nosso agradecimento. Na sequência vem o Viajando com o Wilson aqui na 98.5. Eu volto amanhã à tarde no programa Paraíso em Destaque. Se Deus assim o permitir, o Variedades retorna na segunda-feira, mas daí volta a programação normal aqui do programa, né? Daí já sem a função da promoção, que dava muita movimentação por aqui, né? Mas daí os quadros normais do programa, receita da semana, tudo volta na semana que vem.

Fechando o programa de hoje no ritmo da música de 1985. Vamos fechar com Pepeu Gomes aqui na 98.5. Mil e uma noites de amor. Obrigado pela sua sintonia. Continue na integração, que é sempre a sua melhor parceira.

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boa tarde, meus amigos. Boa tarde, região. 16 horas 46 minutos. Estamos aí com 16 graus e a temperatura. Aqui é a Integração 98.5 FM. 47 anos. História e trajetória. Um abraço fraternal a vocês todos, meus amigos. Boa tarde, meus amigos. Boa tarde. Vamos fazer uma boa viagem? Hoje o Viajando está aí com várias músicas legais para você curtir e transformar um sextou. Dia dos Namorados. Opa! Eu vou deixar para o Mike escolher alguma para namorados. 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Obrigado pela sintonia a toda aquela população. Um bom final de sexta-feira. Maravilhoso, dia 12. 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É, um abraço. 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Olha, 16 horas com 40 e, aliás, com 50, Auto Posto Restingão, o charrua, meu irmão, que ninguém fica na mão. 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Um abraço! Lá vai, lá vem. E a senhora em casa sozinha também. Opa! Vamos fazer companhia com a boa música, a descontração. Um beijo no fundo do coração de toda essa turma amiga que nos acompanha, né? Isto mesmo, rapaziada. E nós na estrada, pegando trajetória, queremos lembrar sempre que viajar faz parte. E o Mano Lima, Maria Fumaça, amigos,
Boa noite, boa tarde. A Maria Fumaça também trouxe, fez muitos namorados. Aproveitaram a trajetória. Um abraço, mano. Queremos cumprimentar. Vamos aí com o Mano Lima.

Maravilha, gente amiga, 16:57. 16 graus e a temperatura, turma. E eu viajando nesse dia 2 com vocês. Queremos cumprimentar e desejar o melhor. O Mike tá aí comandando a parte da orquestra. Ah, aquela música gostosa para mexer com vocês. No sacudir o coração, dar qualidade de vida para todos os nossos irmãos. Obrigado pela audiência. Boa viagem. 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Isto, hoje estamos aí, sexta-feira, lembrando que amanhã é dia de estar em frente ao prédio do Sindicato Sabador, das 7 às 10:30. 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Para alimentar o povo, ainda tira leite de montão e diz assim: povo amigo, com trabalho você constrói algo para a família e não mede esforço, né? Seu Alvir, São Francisco de Assis, que é o padroeiro da sua comunidade, a dona Jalete também, que estão sempre atentos com a parte religiosa. Um bom abraço a vocês, bom sextou, bom final de semana, bom trabalho. E paz e bem, como diz São Francisco de Assis, né? 16:59. Vamos ao toque, claro. Estava embalado com comerciais dessa turma que prestigiou a integração. Acreditam no nosso trabalho e nós que acreditamos em vocês. Povo amigo, povo de trabalho, povo de religiosidade, de comprometimento. E vamos em frente chamando mais música. E vocês que estão na estrada, boa viagem. Lá vai e lá vem o motorista com a gente também. Olha, meu amigo, minha amiga, vamos aí atendendo essa rapaziada que o Gabriel Itamar de Jesus de Agudo. Boa tarde, Wilson. Tá com a gente, claro. O Adalberto Lima, o Pel, o homem que eu tiro o chapéu, o homem do táxi, ligadão na integração e viajando com o Wilson. Sirlei Carvalho de Tijucas, Santa Catarina, boa tarde. Manda uma música para nós aqui em Santa Catarina. Um ótimo final de tarde para vocês. Igualmente, Sirlei Carvalho de Tijucas, Santa Catarina. Estar com a gente. Luiz Liberato Pires Correia, em São Cepé. Professor, boa tarde. Obrigado pela audiência. Vamos a Santa Maria. Pois a Bruninha, a Bruno Oliveira, está aí com a gente. Ô, Bruna, bom sextou, bom dia de namorado. Onde andarás? Roda com Donizete. Vamos atendendo, então, Elia. E a música é Onde Andarás com Donizete para Bruna e todos os demais que participaram estão aí. Valeu! 17 horas.

0: certa.
1: Gente amiga, 17 horas, 4 minutos.
2: Confira a temperatura.
1: Ô, mano, 16 graus.
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Que alegria, gente! Boa tarde! Tarde de inverno, pois estamos ainda no outono, mas o inverno está presente. Mas que nada, está muito legal e vamos superando com muita, com firmeza, para que possamos também nos cada vez mais ter mais imunidade alta. Temos de tomar muita água para que o nosso organismo seja bem. Embora não tenha sede, tome água. Isto mesmo. Queremos cumprimentar e desejar o melhor para vocês todos, né? Isto. Queremos aí lembrar que você é o nosso convidado especial. Viaje com a gente. E não esqueça, se tá pegando mal, amanhã vai ver se tá pegando mal ou não a televisão. Você não pega os gols do Brasil, é que a televisão não tá boa. Não tá entrando sinal bom, né? Se eles não furam gol, você vão perder para Marrocos, não fique brabo. Leve a televisão para ver se acha algum jogador bom. 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Meu mano, um abraço aí vocês. Olha, meu amigo, depois de tudo isso que nós aí, vamos agora de imediato mais música. Já rodamos bastante comercial. Amanhã, não esqueça que às 17 horas, celebração Santo Antônio de Pádua Silveira, que é domingo. Mas a integração vai transmitir amanhã à tarde, às 17 horas, lá com a turma, com a paróquia do Idalvino Dalmolim, lá em Silveira Martins. Um abraço essa galera que acompanha muito a integração. Que prazer, Silveira, lá do prefeito Sadi, a turma toda de lá. Um abraço, rezar faz bem. E trabalhar também. E isto que é o comprometimento de uma família, de um povo que sabe o que quer. Então amanhã, lá em Silveira Martins, às 17, Santo Antônio. E domingo, 10 horas aqui na Restinga, Sagrado Coração de Jesus. Amanhã também vai, aliás, domingo vai ter festa no Santuário Santo Antônio, além de Silveira. E aqui temos também aí na Várzea do Meio, também Santo Antônio, né, rapaziada? Vamos pegando a estrada, aproveitando o tempo que o pessoal tá aí

saindo para mais uma música. Compadre, quem tá na estrada é o Cláudio Zap, é o Livro Daniel, vindo da Candelária para Santa Maria, retornando pelo Pago afora. E quem tá na estrada, cuidado, boa viagem, um bom sextou e muita sabedoria para chegar em casa inteirito nesse dia, né? Queremos cumprimentar a todos vocês. Olha, meu amigo, minha amiga, e a Guantanamera vai indo firme aí, né? Queremos cumprimentar e desejar tudo de bom para vocês. Certíssimo, certíssimo. Nós vamos chamando um toque. É, agora um toque para o Cláudio Zap, que tá aí, andando na estrada, vindo para cá. Já que amanhã estamos no México. Amanhã estamos nos States, né? Ou é no México? Amanhã é, nos Estados Unidos. O Brasil joga lá amanhã. E grande vitória do Brasil. Lá vai Garrincha, lá vai Pelé. Ah, Zagallo, turma. Vou parar por aqui. Jarabe Tapatió. Viva el México e viva el Brasil. Vamos lá, compadre.

O México ontem fez o papel dele, né? Ganhou na abertura, fez bonita. Eu nunca perdi em abertura, em estado. Um abraço, El México. Está lá no México, Estados Unidos e Canadá a esta Copa do Mundo. E vamos ver como é que o Brasil se vai. Tem esperança? Ei, meu povo amigo, vamos em frente. Enquanto isso, vamos aí lembrando que você é o nosso convidado especial. Claro, cumprimentando a todos, né? 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Claudério, bom final de semana, mano! 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Um abraço. 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Bem, meus amigos, senhoras e senhores, como é que anda o Camobi? Seu Milton e a Sueli, a turma toda, seu Carlos Alberto Stefanello e a dona Dineva, lá no conjunto residencial Vila Verde Camobi, tomando chimarrão, ligado na integração. Um abraço para sua filha também, a Karina. 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E o Mano no Arroio Grande, hidratando aquele povo que chega lá no seu estabelecimento, hein, Mano? Um abraço, galera. E não esqueça, vamos em frente porque o povo está com a gente.
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Oh, turma bem legal. Como é que tá o pessoal da estrada do município? Amanhã, Silveira Martins, a novena está continuando desde o dia 5, termina amanhã. Isto mesmo. E aqui na cidade tem lá é a novena. E aqui é o trido, né? Trido é 3 dias, novena 9 dias. É isso, né? Claro, segundo os matemáticos, é isso. Um abraço! Isto, amanhã a integração transmite às 17 horas em Silveira, Santo Antônio, de Pádua. E aqui na Restinga, Sagrado Coração de Jesus, domingo às 10 horas. Vamos em frente, porque o povo está com a gente. Queremos ver todo mundo feliz e contente. Lá que o Caracha. Turma amiga. Esparamando a música, a descontração, né, meu amigo? É. Janis Maria Carvalho. Janis, de Restinga Seca, boa tarde. Renísio Vicente Fontana, de Camobi. Ledi Bernardes, de Restinga. Reinaldo Rode, de Dom Pedrito. Antonieta Pigato, de Faxinal. Como está, Antonieta? Tudo bem para ti também, para toda a família? Isto. Já rodamos a música pedida pela Bruna Oliveira, que foi Donizete, Onde Andarás. Para o Luiz Liberato Pires Correia, em São Cepé. Marley Carvalho de Tijuca, Santa Catarina, um abraço. E para o Alberto Lima Opel, aqui de Restinga, o homem do táxi. E a Gabriel Itamar de Jesus de Agudo. Vamos chamando o toque para a turma que está na estrada. Claro que tem muita gente na estrada. Lá vai e lá vem. Carlito Baduí. Carlito e Baduí. Sereno cai. Com essa humildade nem sai mais serena, só garoa, né? Um abraço, gente amiga. Boa sexta-feira. É dia de namorado. Com garoa ou com sereno, cai. Vamos lá também, você vai.

Meus amigos, 17:28. Temperatura, compadre, como é que anda a temperatura, hein, magro? 14 graus agora já, né? Tá caindo a temperatura. Começamos com 16, já estamos em 14 graus. Tarde de sexta-feira, sextou, né? 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Um abraço a vocês. 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Olha, meu amigo, minha amiga, vamos em frente, porque temos aí, participe da festa em Ouro Santo Antônio, comunidade Santuário, Restinga Seca, domingo, agora dia 14, olha aí, 10h30, missa. Santuário pertence à paróquia do Corpus Christi em Vale Vento. Um abraço. Às 12 horas tem aquele almoço com cardápio. Risoto, churrasco de gado, porco, galeto, maionese, salada, pão e cuca, ao valor de R$50. Reservas com a Sônia pelo 999-6470-41 ou a Elisiane pelo 999-412271. Festa em honra Santo Antônio da comunidade Santuário, Restinga Seca, domingo, dia 14. Prestigia. Um abraço. Temos aí mais festa. Temos aí o Santo Antônio de Pádua. Isto mesmo. Olha, padroeiro da paróquia São Silveira Martins, você é convidado, sua família, para a tradicional festa do padroeiro, neste dia 14, programação. De 5, começou dia 5, vai até amanhã, novena, com missa às 19, e amanhã vai ser às 15 horas. Às 17 horas, perdão. Com a transmissão da integração amanhã, é dia 13, que é o dia do Santo Antônio mesmo, né? Isso mesmo. Dia 14, que é domingo, a parte alta da missa, a missa às 10, 12 horas almoço, com a sopa de aniolina, risoto, puxa, churrasco de gado, galeto, maionese, salada verde, pão e cuca, ao valor de R$55 antecipado e R$60 na hora. Crianças de 8 a 10 anos, R$25. Reserve pelo WhatsApp 32 24 10 33. A tarde domingueira com o grupo Festeja. Participe da programação da festa em honra Santo Antônio de Pádua, 5 a 14 de junho, Silveira Martins. Não esqueça que a integração vai amanhã, sábado, às 17 horas, transmitir a missa de Santo Antônio, Trido, né? Novena preparada, né? É o último dia da novena. Olha, meu amigo, tem mais festa. Olha o que derramou Santo Antônio pra cá, pra lá. E agora, depois, ainda vem pra São João Batista, né? Vamos aí, lembrando que a comunidade de Santo Antônio da Várzea do Meio, neste município, convida para sua família para festa em honras padroeiro Santo Antônio, do domingo, dia 14, 10h15, missa, aí na Várzea do Meio, 12 horas almoço, com cardápio, galeto, molho da carne, arroz,
molho maionese, salada, diversas. Valor adulto R$40, crianças de 7 a 12 anos, 20. Reserva pelo telefone WhatsApp 99601-3981 com a Sueli. À tarde, sorteio da rifa e venda de bolos e cucas. Participe da festa em honra a Santo Antônio, na comunidade de Várzea do Meio, dia 14. Um abraço, Várzea. Meus amigos, temos Santo Antônio Silveira Martins, que é uma paróquia. Temos Santo Antônio Santuário, que é a Restinga Seca, que pertence à paróquia de Corpus Christi Valevento. E a Várzea do Meio, que tem o padroeiro Santo Antônio, que é a paróquia de Polese, que atende aí. E mais agora, lembrando que aqui na cidade temos o Sagrado Coração de Jesus, o qual amplamente está sendo divulgado. Depois vão dar um toque especial. Mas agora, lembrando que vão preparando espírito para 16 a 21 de junho, vem a fogueira do João Batista. São João Batista, rogai por nós. Olha, Formigueiro vai ter dia 16, às 6 horas da matina, alvorada festiva. 19h30, levanta do mastro e churrasco. 17 a 20, dia 17 a 20. 18h30, missa na Igreja Matriz. Missa na Igreja Matriz e às 19 horas, sorteio de prêmios com acendimento da fogueira São João, sábado, dia 20. E dia 21 é o domingo. 8 horas, carreata pelas principais ruas de Formigueiro. 10 horas, missa festiva com transmissão da Integração 98.5. 12 horas, almoço com a tarde com sorteio de prêmios. Participe de mais uma festa em honra ao padroeiro São João Batista, que começa agora, dia 16 a 21. Um abraço, Formiga! Lá vai e lá vem. De tudo isso também queremos cumprimentar e lembrar que você está aí com a Integração e vamos lascando-lhe música. 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Bem, meus amigos, vamos à música agora, compadre. Lascando-lhe toque para essa indiada toda, hein? É, queremos cumprimentar e desejar tudo de bom para os nossos amigos. É, queremos enviar um alô especialíssimo. Agora vamos de imediato, vamos aí para a música. Queremos chamar Jorge Guedes e família, Rio Grande no coração. Vamos lá, compadre.

0: 17h40.
1: Confira a temperatura.
0: Estamos aí com 14 graus.

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0: Meus amigos, estamos aí com Santo Antônio. Hoje é dia dos namorados, Santo Antônio. Amanhã é dia mesmo de Santo Antônio, né? Olha, remate de gado geral em São Cepé. 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São 300 bichinho bom. Bicho bom na pista, meu irmão. Lá no Santa Rita, nosso amigo Renato, seu Thiago, Mota, a equipe toda. E o presidente do nosso amigo José Aurélio, Sindicato Rural, parceiro lá, né? E vamos em frente porque o povo tá com a gente. Nabili, queremos cumprimentar e desejar tudo de bom para vocês. 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Meus amigos, vamos para vocês aí em frente, né? Porque não podemos parar. Queremos cumprimentar a todos vocês, né? Pastor Ituino Coles, um abraço, isto mesmo. Queremos cumprimentar a Tânia Fleck, lá da Guardinha, também é ouvinte, né? Um abraço a ela. Turma amiga de toda a região. Queremos aí enviar um abraço e jogar no fundo do coração de vocês todos. Tá bom? Paulo Sérgio e Ilha Machado. Santa Maria, o homem do churrasquinho, como é que tá? Tá fazendo churrasquinho, se frio? Vou arrumar um galpão aí, ó. Ei, Magro, um abraço. Elton Cirulina, em São Miguel, o homem das gamelas, vassouras, frente ao posto, como é que tá, mano? Tudo bem? Ilma Silva Penteado de Formigueiro, isto. Lá da Vila Ceolim, o Joceli Antônio Azevedo. A Vila Celim, um abraço, meu irmão. O que ele tem para nos dizer? Vá lá, fala, meu jovem.
1: Boa tarde, viajando com o Wilson. Aqui é o Joceli Antônio de Azevedo, da Vila Celim, São João do Polesne. Estou na escuta do programa Tomando um Chimarrão. Manda uma música para nós aqui, para a Vila Celim, com Teixeirinha, Querência Amada. Vamos estar escutando, estamos ligadinhos no rádio, tá bom? Desse baita programa, tá bom? Abraço.
0: Legal, mano, que Deus abençoe. E vamos aí com Querência Amada, Teixeirinha, canta pro Rio Grande, pela integração e o Viajando com o Vírus 98.5. Um abraço, galera, bom sextou pra vocês.

0: meus amigos, 17 horas 55 minutos. 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Bom final de semana, que Deus o proteja, tá bom? Lá vai e lá vem. Nós estamos com Marcos Vinícius de São Pedro do Sul. Boa tarde, quero uma música Serranos, com os Serranos. Bom final de semana. Elton Cerulini, São Miguel, turma amiga. Mas antes do... temos aí o José da Rosa, de Porto Agudo. Antes tem um áudio dele, vamos aí. O que que o seu José da Rosa tá no Porto, atracado no Porto Agudo, com seu navio? Vai lá, seu José.
1: Muito boa tarde, meu amigo Wilson. Carlos Cerulini, da Rádio 98.5, Rádio Integração de Rexinga Seca. Aqui é o José da Rosa, do Porto Agudo. Manda para mim uma música aí para recordar a Florinda de Van, tocar uma do Florinda de Van. Deu serviço para minha mãe Neira Rosa, para meu amigo Chorino, deu serviço para meu amigo Jorge Mate, para o Cláudio Chifa Banho, o homem da rapadura, para o Cláudio Miro das Facas, para meu amigo Renato, a esposa dele, a Miguela, para meu amigo Alberê, que é o Pascoal Cardoso, Cardozinho, para meu amigo Delano Casta, Delano. E para todos os ouvintes da rádio, para vocês aí do estúdio.
0: Valeu! Aí está então o nosso José da Rosa, Porto Agudo, uma do Florindo Ivan, lascando-lhe o toque quando são 17 com 57 e 40.

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1: Eu te agradeço.
2: Boa tarde, queridos filhos e filhas. Hoje, dia 12 de junho, dia dos namorados, dos apaixonados. E me refiro aos namorados de fato e aos casais que deveriam compreender que a vida tem que cultivar sempre o estado permanente do namoro, do conhecimento. Santo Antônio, reavivai o amor. Rezemos, Sagrado Coração de Jesus, nos ajude. Vem em nosso socorro, em socorro dos casais. Em nome do Pai, do Filho, do Espírito Santo. Amém. Amado Jesus, no seu coração sagrado, eu confio minhas intenções nesta tarde. Sagrado Coração de Jesus, fonte de todas as graças e merecimentos, onde procurarei, a não ser no tesouro que contém todas as riquezas de vossa clemência e bondade? Onde baterei a não ser a porta do vosso coração, pelo qual o próprio Pai vem a nós e nós vamos a Ele? A vós, pois, Sagrado Coração de Jesus, recorremos e apresentamos a nossa prece no entardecer deste dia. Coloque a sua intenção, seu pedido, seu clamor. Seja na vida afetiva, emocional, em vós, Sagrado Coração de Jesus, encontro consolação quando aflito, proteção quando perseguido, força quando oprimido de tristeza. No teu coração, Jesus, encontro luz quando envolto nas trevas da dúvida. Sagrado Coração de Jesus, que no meu coração os sentimentos sejam iguais aos teus. Docilidade, ternura, amor, misericórdia. Doce Coração de Maria, sede a minha salvação. Doce Coração de Jesus, sede o meu amor. Como fruto desta Ave Maria, peça, Jesus, tirai do meu coração todos os sentimentos ruins que não convêm a um discípulo teu. Ave Maria, cheia de graça, o Senhor é convosco. Bendita sois vós entre as mulheres, e bendito é o fruto do vosso ventre, Jesus. Santa Maria, Mãe de Deus, rogai por nós, pecadores, agora e na hora de nossa morte. Amém. O Senhor esteja convosco, Ele está no meio de nós. Ó Deus, por intercessão de Santo Antônio, pedimos a restauração da vida emocional, afetiva. Pedimos, Senhor, a restauração do amor. Que a bênção de Deus recaia sobre a família, sobre as fotos, os objetos e a água. Em nome do Pai, do Filho e do Espírito Santo. Amém. Sagrado Coração de Jesus, eu tenho confiança em vós. Doce Coração de Maria, intercedei junto a Jesus por nós. Amém.
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Beleza, meus amigos, 18 horas com 6 minutos. Tivemos a mensagem, a prece, Padre Reginaldo Manzotti, nesta sexta-feira, dia 12 de julho. Um abraço a vocês, amigos de toda a região, né? Olha, a paróquia Sagrado Coração de Jesus convida para a tradicional festa do padroeiro neste domingo. A programação consta com o preparatório, o trido preparatório, hoje, saindo lá da Santa Beatriz para a Capela de São Paulo. Saindo lá para as 18h30, chegando lá às 19h, a celebração na Capela São Paulo. Amanhã, saindo da Capela São Paulo, rumo à Igreja Matriz, para a celebração que será às 16 horas amanhã, lá na Igreja Matriz. Volta para casa, Sagrado Coração de Jesus, quer dizer, aí, volta para a igreja. Olha, domingo tem a festa. 10 horas missa solene com transmissão da Rádio Integração. Às 12 horas almoço, cardápio, risoto, churrasco, galeto, cuca, salada, diversa, valor de adulto 50 antecipado e 55 no dia. Crianças de 5 a 12 anos, R$25. À tarde, sorteio da ação entre amigos e venda de doces. Participe da festa em honra ao Sagrado Coração de Jesus neste domingo. E do trido que está saindo também. Um abraço. Compadre, comadre, como é que estamos aqui? A Integração 98.5. Boa sexta-feira, bom dia de namorado. Muita paz, muita harmonia. Isto mesmo, povo de todo que nos acompanha todo dia. As melhores bênçãos a todos os amigos, né? 14

nessa tarde, noite, noite de sexta-feira, dia dos namorados. Amanhã tem jogo do Brasil. Isto mesmo, que bom. Vamos ver como é que vai do Brasil se comportar. Lascaleus, uma música do Serranos.

muito bem, meus amigos, 18 horas com 13 minutos. Ontem recebemos chuchu, ontem, né, do Danilo Rocha, um chuchu, né? Puxa, eu tenho que levar uns pra fazer um legado, né? Alimentação, Alcídio e Célia Beck de Bar Vermelho, uns abacates lindos esses dias aí, né? Um abraço, trouxe pra turma toda aqui a galera. Queremos cumprimentar os amigos de toda a região, pois aqui na cidade, o seu Manuel Délcio Machado, na rua Padre Aparício de Oliveira, tá ligadão sempre no Olho Vivo e no Viajando. E o senhor Nestor Cardoso e a Marli lá no Agudo, que tal? Bem legal.

Este é o Viajando pela Integração, compadre. E a comadre, como é que estão aí mesmo? Nesta tarde, nessa noite já, né? De sexta-feira. 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Um abraço, família aí da Anelise Bichot. 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Luiz Adriano, um abraço, bom final de semana. Amanhã, Silveira, às 17 horas. Vemos, abraço, meus amigos Silveira, Santo Antônio, rogai por nós. Santo Antônio, e nós temos aqui, hoje temos logo mais o trido lá no São Paulo, saindo lá da Beatriz até São Paulo. E amanhã é na Igreja Matriz e domingo da Matriz. E a integração transmite a missa, né? Compadre, vamos em frente, comadre. Vamos aí lembrando que você é o nosso convidado especial. Boa noite para Ângela Burma, se sumiu faz tempinho, né? Um abraço, saúde para ela, se tiver com problema. Um abraço, nosso Buenas Noches. Para todos os amigos aí de Formigueiro, Santa Maria, tanta gente. A gente fica feliz porque a dona a Pigato lá de Faxinal apareceu também, estava meio sumida, né? Queremos cumprimentar a ela, a Marieta, né? Isto mesmo, Antonieta, perdão, trocando o nome não dá também, né, mãe? Antonieta Pigato, um abraço a ela. Lá para a mana Julieta, cunhado Irineu, sobrinhos e a cunhada Inês, buenas noites para vocês, bom sextou, bom final de semana. Queremos chamar aí Cláudio Schiffelmann, o Cláudio Schiffelmann de Agudo, atuais Alice. E vai pro Adalberto Lima, o Pel aqui da Restinga do Táxi. Pel, pra ti também, vai Alice. Vai lá, os atuais.

0: Gente amiga, 18 horas, 20 minutos e meio.
1: Confira a temperatura.
0: Estamos aí com 14 graus.
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0: Muito bem, meus amigos, 18 horas 25 minutos e meio. Nós temos amanhã, sábado, tem o Conexão Agro. Conexão Agro com Paulinho Salerno, amanhã, das 6 às 9 horas. Ele tem um recado para nos dar também. Tá viajando com o Wilson, Paulinho Salerno. Ô, oh, dia dos namorados, vai namorar? Tá namorando? Boa noite, Paulinho!
1: Boa tarde, Wilson. Boa tarde a todos que nos acompanham aí pelo Viajando. Sempre uma alegria poder falar com todos vocês. Hoje, 2 de junho, né? Dia dos namorados. O pessoal se preparando aí para jantar com a esposa, com o esposo, com os namorados, com as namoradas, enfim, né? Tá todo mundo aí nessa expectativa, tenho certeza. E a gente vai falar um pouco aqui sobre o nosso programa de amanhã, quando nós vamos repercutir as questões que envolvem o PL 5122, que foi votado esta semana no Senado e que agora deve passar aí pelo crivo da Câmara de Deputados, né? Então tem essa expectativa. E também vamos destacar a entrevista com o Carlos Gabriel, que é engenheiro agrônomo da Emater e responsável pela condução da área de irrigação na entidade, que vai nos falar um pouco sobre o programa Irriga Mais RS, que tem aí a sua terceira edição e que está rodando, e vamos falar sobre números, sobre perspectivas, sobre o trabalho também da Emater dentro deste programa importante para a irrigação no estado. Um abraço, Wilson, um bom final de sexta-feira para ti, para todos que te acompanham aí no Viajando, e nos acompanha amanhã, 6 da manhã, nós já estamos por aí na Rádio Integração com o nosso Conexão Agro. Um abraço!
0: Paulinho, até amanhã, Conexão Agro, dando o seu recado, e os assuntos abordados amanhã aqui nesse programa de relevância que leva das 6 às 9 horas. 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Olha, meus amigos, vão chamando aí um recado. Temos um recado lá do Odacir Carvalho de Castro, de Mariano Moro. Boa noite, senhor Wilson. Peço o possível Miro Saldanha, Varais de Esperança. Oferecemos a todos os amigos e parentes de Lomba Alta, Silêncio, Bar Vermelho, Rincão das Palmas. Estamos juntos, graças a Deus. Um abraço para vocês. E vamos então, de imediato, para atendermos essa música, já que nos valoriza. Lá de Mariano Moro, lá na divisa com Santa Catarina, no Alto Uruguai. Buenas, vamos lá comigo.

Muito bem, meus amigos, 18 horas com 34 minutos. Temperatura, compadre, comadre, estamos aí com 14 graus, né? E nós vamos aí prosseguindo. Temos uns encontros interessantes aqui, né? A Helena Penteado, lá do Joaquim Penteado, um abraço. Lá no Formigueiro. Ela, boa noite, seu Wilson, hoje dia 12. Lembro a primeira vez que vim a Formigueiro, há muitos anos, e encontrei o Joaquim. Que legal! E depois nós tínhamos sempre, né, aquele contato, não tinha WhatsApp, não tinha telefone. Ele mandava um recado e eu atendia e botava no ar, tudo mais. Helena, boa noite. Curta o Joaquim e seus bigodes, a sua simpatia. Queremos aí enviar um abraço também para toda essa indiada toda, pois o Vicente Guerra da Palma. É, parabéns a todos os namorados no seu dia. For possível, peço a música com os Bertuzzi, Amor del Alma. Grande abraço, Vicente e Dalenir. Para todos os namorados, para o Dari puxar, estresbar, um abraço, amigos da integração. E depois temos mais ainda, se dá tempo, mais pedidos ainda, né? Mas vamos com Amor del Alma, que é uma música bem clássica dos Bertuzzi aqui no Viajando.

0: Boa noite, Comaceto. Valdir Comaceto se acordou tarde hoje para. Agora o tempo está estourado. Temos aí um abraço a ele, a todos, né? Não vamos poder colocar o áudio. Queremos aí cumprimentar também o Afonso Cardoso, homem de direção lá de Paraíso, e tem o áudio do seu Jaime Puxales. Dá para botar os áudios ou não? Os três? Então vamos botar o áudio e botar depois a música que o Afonso Cardoso pediu. Vamos lá então, Jaime Puxales, Três Barras, Santa Maria, vamos lá.
1: Olá, boa noite, tio Wilson, aqui é o Jaime Três Barras. Como é que tá o amigo? Como é que tá essa restinga? Tá molhada também? Tio Wilson, gostaria de pedir uma música com a Marinê Siqueira, o moço da segunda rua, para oferecer para todos os eternos casais namorados aí, da Quarta Colônia, Restinga, Santa Maria, Três Barras, Arroio Grande, para aquela turma que está lá no Bar do Mano tomando uma gasosa lá, né? Com água mineral, com gás. Então, vocês aí da rádio, um grande abraço e fique com Deus. Estamos viajando, tio Wilson.
0: E está no fim da viagem. Agora é o Afonso Cardoso em Paraíso. O que nos diz Paraíso do Sul, Afonso Cardoso?
2: Boa noite, seu Wilson. Tudo bem? O Afonso aqui de Paraíso do Sul. Manda uma para nós aqui, estamos tomando chimarrão e ouvindo sempre, diretamente. Eu e a minha esposa Emília. Manda uma do Sidney Lima, viajando com meu amor. Se for atendido, muito obrigado. Um abraço para o senhor, para sua família, saúde. Tudo de bom para o senhor.
0: Então tivemos lá Três Barras, agora Paraíso e agora Passo da Capivara, Valdomir Comaceto, quem tu diz para nós?
3: Boa noite, tio Wilson, boa noite, integração. Valdomir Comaceto passando para desejar um feliz dia dos namorados a todos aqueles que ainda têm a sua namorada, a eterna namorada, a esposa, a namorada, né? Os que estão namorando recém, que não casaram ainda. Mandar um forte abraço para esse pessoal aí. Que Deus guie, abençoe e ilumine a todos. Se Deus, o senhor toca secreto amor. Abraço, Valdomir Comaceto. Ah, pessoal, não vou esquecer. Vamos comprar presente mais ou menos à vista. Porque se tem relacionamento aí que não dura a quantidade de prestação do presente, hein? Aí dá despesa.
0: Tu vai ver, né? Jaime. Vamos dar um alô lá pro seu Dari Puxales também, que é da Três Barras. Um abraço, então. Três pedidos e num só. E vamos viajando com o amor. Viajando com amor com os... Aliás, ou não. Sidney Lima. Essa que o Afonso Cardoso pediu. A todos vocês, Puxales e seu Comaceto, boa noite. Todos namorados, boa noite. Tenha paz, muito amor. E até segunda-feira, se Deus assim permitir, com mais um viajante. A integração tem muito mais. Fique aí com a gente.

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1: A paróquia Sagrado Coração de Jesus de Restinga Seca iniciou na noite de ontem a tradicional festa do padroeiro, que segue até o domingo, dia 14, na Igreja Matriz Sagrado Coração de Jesus. A novidade nesta edição é a realização do tríduo festivo, com a peregrinação da imagem do Sagrado Coração de Jesus pelas comunidades aqui na cidade. A programação, que iniciou na noite de ontem no Centro Comunitário Santa Beatriz, no bairro Bela Vista. Hoje, sexta-feira, logo mais às 7 horas da noite, terá missa na Capela São Paulo. E amanhã, sábado, dia 13, a comunidade é convidada para acompanhar o retorno da imagem à Igreja Matriz. A saída será às 13h30 da tarde da Capela São Paulo, em Carreata, chegando na Matriz para a celebração da Santa Missa às 4 horas da tarde. O ponto alto da festividade acontece no domingo, na Igreja Matriz, às 10 horas da manhã, com missa transmitida aqui pela Rádio Integração. Após a celebração, será servido o almoço e a programação segue pela parte da tarde. Na última quarta-feira, o prefeito de Faxinal do Soturno, Lourenço Domingos Moro, realizou a entrega de uma caminhonete Ford Ranger 0 quilômetro para a Secretaria Municipal da Educação, Cultura e Desporto. O momento foi acompanhado pela secretária Simone Cancian Stiller e pelo servidor Anderson Carnelucci. A aquisição foi realizada por meio de ata de registro de preços ao valor de R$ 225 mil. O veículo será essencial para o transporte de materiais escolares, serviços em áreas rurais, além do apoio logístico. Neste domingo, dia 14, a Orquestra Jovem Recanto Maestro, sob a regência do maestro Julian Ramos, chega a Faxinal do Soturno com o concerto especial da turnê RS 2ª edição. A apresentação iniciará às 5 horas da tarde na paróquia São Roque, com entrada gratuita. Repertório apresentará clássicos que marcam gerações. Além disso, terá participação da Orquestra do Núcleo e dos alunos de musicalização, tornando o momento ainda mais especial. Leitura, conhecimento e conexão com o território marcaram mais uma edição do Piquenique Literário, realizado na última quarta-feira nas comunidades de Linha 2 e Linha 4, interior de Silveira Martins, com a participação de estudantes da Rede Municipal de Ensino. A atividade integra o programa Mala de Leitura, uma iniciativa que busca incentivar o hábito da leitura por meio de experiências que aproximam os estudantes dos livros de forma criativa, afetiva e participativa. Durante o piquenique, os estudantes participaram de momentos de leitura, troca de experiências e integração, em uma proposta que une educação, cultura e convivência comunitária. Nova Palma tem intensificado as ações voltadas à qualificação do ensino por meio do programa Alfabetiza-Tchê. Ao longo deste ano, professores do primeiro e segundo ano do ensino fundamental das redes municipais e estaduais participam de encontros mensais de formação continuada, com foco no aprimoramento das práticas pedagógicas relacionadas ao processo de alfabetização. Os encontros promovem momentos de estudo, reflexão e trocas de experiências entre os educadores, contribuindo para o aperfeiçoamento das estratégias utilizadas em sala de aula e para o fortalecimento do trabalho. Representantes de municípios banhados pelo Rio Jacuí participaram na última quarta-feira de uma reunião de alinhamento promovida pela Defesa Civil de Agudo, realizada na usina hidrelétrica Dona Francisca. O encontro teve como foco a troca de informações e o planejamento de ações voltadas ao monitoramento das condições climáticas e à prevenção de possíveis impactos causados por eventos extremos ao longo deste ano. A reunião contou com a presença de representantes da Defesa Civil de Nova Palma, Dona Francisca, Agudo e Cachoeira do Sul, além de integrantes da Defesa Civil do Estado e da equipe técnica da usina hidrelétrica Dona Francisca. Luiz Fernando Nartigal, meteorologista da Metsul, traz a previsão do tempo para o final de semana.
2: Final de semana de tempo bom, com noites e madrugadas frias. Deveremos ter aí o tempo seco com a presença do sol sábado e domingo, e com uma queda maior de temperatura nas noites madrugadas. Para o sábado se prevê mínimas entre 7 e 9 graus. No domingo, as mínimas na madrugada até devem ficar próximas das registradas no sábado, mas à noite é que cai mais a temperatura, e aí dá para esperar para o período noturno de domingo, temperaturas muito possivelmente entre 6 e 8 graus, então as mínimas de domingo ocorrem à noite. Na semana que vem, teremos uma queda mais acentuada da temperatura, com temperatura inferior a 5 graus, na segunda e terça-feira principalmente. Aí vários pontos devem ter mínimas abaixo dos 5 graus, né? Deveríamos ter formação de geada aí na segunda e na terça-feira. Na segunda-feira, algumas projeções indicam temperatura em Restinga Seca, muito possivelmente na faixa dos 3, 4 graus. E na terça-feira, talvez ao redor de 2 graus de temperatura mínima. Então, um frio bastante intenso para o começo da semana. A chuva deve retornar depois, na quinta-feira, dia 18. Deve retornar da tarde para a noite.
1: A comunidade de Silveira Martins vive o clima de fé, devoção e tradição que marca mais uma edição da festa em honra a Santo Antônio de Pádua. A programação religiosa teve início com novena preparatória e se estende ao longo dos dias. O ponto alto da festividade será neste domingo, dia 14, quando acontece a grande festa. A programação inicia às 10 horas da manhã com missa festiva na Igreja Matriz. Ao meio-dia, será servido o tradicional almoço. Antes disso, amanhã sábado, dia 13, dia do padroeiro Santo Antônio, terá missa às 5 horas da tarde, transmitida aqui pela Rádio Integração. 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Boa noite a todos e um ótimo final de semana. Música.

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1: Lila Vieira. Sinara Félix. Confira nesta edição.
2: STF reage à justiça italiana e defende Moraes após veto à extradição de Zambelli.
3: Fachin cria grupo para discutir reforma do judiciário.
2: Dólar fecha em baixa com os novos dados da inflação brasileira no radar.
3: Agentes de saúde e pessoas próximas de paciente no Rio Grande do Sul com suspeita de ebola vão ser monitorados por 30 dias.
2: Este é o correspondente Guaíba, editado pelo Departamento de Jornalismo, com chefia de reportagem de Sinara Félix.
3: Supermercados parceiros da rede de Banco de Alimentos do Rio Grande do Sul participam amanhã do Sábado Solidário, ação que ocorre em Porto Alegre e em outros 22 municípios, convida a população a doar ao menos 1 quilo de alimento não perecível para quem mais precisa.
2: Conforme os organizadores, a ideia é reforçar a importância da participação da comunidade no enfrentamento da insegurança alimentar. Os donativos podem ser entregues aos voluntários que estarão nos estabelecimentos identificados com jaleco do Banco de Alimentos.
3: Candidatos ao vestibular da UFRGS 2027 podem solicitar isenção da taxa de inscrição entre os dias 3 de julho e 3 de agosto. Para ter direito ao benefício, é necessário ter cursado ensino médio em escola pública ou em instituição privada com bolsa integral. Também deve ter renda mensal per capita de até um salário mínimo e meio, equivalente a R$ 2.431, considerando os meses de maio e junho.
2: O resultado preliminar vai ser divulgado em 11 de agosto, com possibilidade de recurso entre os dias 12 e 14 do mesmo mês. A previsão é de que o resultado seja divulgado em 21 de agosto. A obtenção da isenção da taxa não substitui a inscrição, que deve ser realizada posteriormente. Detalhes em guaíba.com.br.
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3: Decisão da Justiça Federal determinou que qualquer obra ou empreendimento imobiliário próximo ao Museu Júlio de Castilhos, no Centro Histórico de Porto Alegre, depende de autorização prévia do IPHAN e do Instituto do Patrimônio Histórico e Artístico do Estado. A medida impõe restrições ao projeto que ficou conhecido como Espigão da Duque, previsto para um terreno ao lado do museu.
2: O Ministério do Planejamento e Orçamento remanejou limites de movimentação e empenho do orçamento de 2026 e recompôs os recursos anteriormente bloqueados das agências reguladoras de transportes aéreos e aquaviários. A ANAC recebeu R$ 25 milhões de reais e a ANTAC 15 milhões.
3: Parte do orçamento da Agência Nacional de Transportes Terrestres já havia sido reajustado na última semana por meio de repasses do Ministério dos Transportes. Os recursos referem-se a despesas discricionárias, que engloba gastos administrativos, contratos, investimentos e atividades de fiscalização.
1: Previsão do tempo.
5: Amanhã, a previsão é de um sábado que começa com temperatura abaixo dos 10 graus, mínimas em torno de 5 graus na região da Campanha e Zona Sul. O domingo tem frio mais intenso e generalizado no começo da manhã. A temperatura nos campos de cima da serra pode chegar perto de zero no começo do domingo. Pela manhã de domingo tem sol e nuvens, mas entre a tarde e a noite as nuvens tem reforço e pode até ocorrer alguma chuva passageira por conta de uma frente fria que passa rápido e logo na sequência o reforço do ar polar. E aí, atenção para quem está nos ouvindo, segunda, terça e quarta-feira, dias 15, 16 e 17 de junho, tem previsão de frio de inverno no Rio Grande do Sul, temperatura que vai baixar de zero, especialmente nas áreas de serra, e pode ocorrer geada ampla. Muito frio, isso é para toda a população entre segunda e quarta-feira, mínimas e máximas baixas, as manhãs, noites e madrugadas geladas, tem que sair bem agasalhado de casa e para o setor agrícola a geada é um risco. Da Metsul Meteorologia, Estael Cias.
2: Em Porto Alegre, tempo encoberto com chuva. Agora na Rua Caldas Júnior, 16 graus.
6: Familiares, pessoas próximas e agentes de saúde que atenderam paciente com suspeita de ebola vão passar por acompanhamento por 30 dias. Conforme a Vigilância em Saúde, a ação é para identificar no grupo de forma precoce eventuais sintomas. O homem que deu entrada na quarta-feira na unidade de pronto atendimento Canudos em Novo Hamburgo foi transferido hoje para o Hospital Conceição em Porto Alegre.
2: O homem, até o momento diagnosticado com malária, chegou recentemente ao Brasil após um tempo de permanência em Uganda. O país, além da República Democrática do Congo, registra a epidemia da doença. O surto foi classificado pela Organização Mundial da Saúde como de importância internacional.
6: O dólar fechou a sessão desta sexta-feira em baixa, com novos dados da inflação brasileira no centro das atenções. A moeda norte-americana encerrou o dia com recuo de 0,77%, cotada a R$ 5,06.
2: O presidente do Supremo Tribunal Federal criou um grupo de trabalho para discutir ampla reforma do sistema de justiça em meio à crise que atinge o judiciário. De acordo com Edson Fachin, a iniciativa quer aproximar o STF de debates sobre governança judicial, inovação institucional, transformação digital, cooperação entre instituições e fortalecimento da confiança pública.
6: Ainda segundo o ministro, o grupo vai atuar no âmbito do Centro de Estudos Constitucionais do STF, coordenado por Fernando Scaff, tributarista e professor da USP. A composição reúne 18 integrantes, entre eles ministros, conselheiros do CAD, professores de direito e juristas de diferentes órgãos.
2: O Supremo Tribunal Federal divulgou nota reagindo à decisão da Justiça da Itália de negar a extradição da ex-deputada federal Carla Zambelli. No comunicado emitido pela presidência da corte, o STF reafirmou a independência e imparcialidade da instituição e saiu em defesa do ministro Alexandre de Moraes, relator da ação penal contra a parlamentar.
6: A manifestação ocorreu após o judiciário italiano barrar o pedido de extradição feito pelo Brasil, sob o argumento de que haveria dúvidas sobre a imparcialidade do processo. Zambelli foi condenada pelo Supremo por invasão de dispositivo informático e falsidade ideológica em um desdobramento do caso que envolveu o hacker Walter Delgatti Neto e a invasão dos sistemas do Conselho Nacional de Justiça.
2: A corte classificou a postura da justiça italiana como preocupante e sinalizou uma queda de expectativa na cooperação internacional entre os dois países. No comunicado, o STF destacou que vem atuando com marcante deferência aos estados estrangeiros quando examina pedidos de extradição. Também ressalta que todas as decisões tomadas por Moraes foram referendadas de forma colegiada pela primeira turma da corte, sempre por unanimidade, o que, segundo a nota, enfraquece a tese de uma atuação isolada ou parcial do magistrado.
6: Ouça novamente o correspondente Guaíba na segunda-feira.
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Olha, sexta-feira, 12 de junho de 2026, estamos chegando com mais um bailão. E a galera vai curtindo por aqui também a nossa programação da 98.5, é o nosso Bailão da 98. Já vou trazendo aqui o recado, já vou trazendo sucessos. Já tem programação por aqui também para a galera que mandar o seu recado aqui pro 3261-1270. Pode mandar seu recado.

E a galera vem conosco, sexta-feira pra fechar a semana, sempre tem sucesso pintando por aqui. E a galera se liga na programação da semana aí do nosso Bailão da 98. Bailão dessa sexta-feira pra galera aí na companhia, muitos estão aí acompanhados nesse momento. Pra quem está aí acompanhado nessa sexta-feira, 12 de junho, Dia dos Namorados, tá aí curtindo aí, vai curtir o bailão juntinho, vai curtir o bailão no Love, e nós vamos trazendo muita música boa aqui pra galera aí na companhia, tá certo? E falando em música boa, já vou trazendo sucessos por aqui, já vou trazendo música boa na sequência, e enquanto isso você manda também o seu recado aqui pro nosso bailão, que eu vou recebendo também o seu recado por aqui também, nesta sexta-feira. O recado aqui, o nosso WhatsApp para você mandar também o seu toque musical aqui pro nosso bailão de hoje. E eu vou trazer aqui a primeira de hoje, já carimbo ela e já trago com a gurizada aqui também do Rainha Musical, vou com eles aqui pra abertura dessa sexta-feira, não poderia ser diferente. Já tem gurizada aqui do Rainha Musical pra iniciar bem aí a sexta-feira, já tem música com eles, já tem aqui o Maurício Lima, o César, Rainha Musical também aí pra vocês aí também, pra iniciar e carimbar esse trabalho da gurizada aí do Rainha Musical, tá bom? Rainha Musical, sucesso deles! O recado por aqui também, já vou trazendo música

0: Para arrepiar, hein?
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0: Maravilha! 98.5 pra você, nosso bailão da 98. Pra galera curtindo, agora aqui 98.5. O seu rádio, a sua rádio pra galera curtindo. A 98, nosso bailão. E a galera vem conosco, vem na companhia. E foi o pai de santo do Dando Biazu. Pintou por aqui também na Vinson. Vem namorar comigo. Destaque nacional, DNA, Pancadas e Choro, Rainha Musical, Fígado de Aço. As primeirinhas carimbaram a nossa. O início do bailão. E eu já vou com música, já vou com recado, já vou com par da antecipação do ouvinte. Deixa o ouvinte falar hoje, neste dia 12. É 12 de junho. É, pra galera curtindo aqui a 98, pros casais apaixonados e que estão acompanhando a nossa programação aqui nesta sexta-feira. Sexta-feira legal aí pra galera na companhia, né? Eu vou trazer aqui na sequência a participação também, o recado. E já vou pintar aqui com música na sequência também. Eu vou trazer participação aqui do ouvinte. E já tem mais sucessos pintando no nosso bailão de hoje. Falando em ouvintes, participação por aqui. Deixa eu mandar um recado lá pro meu amigo Wagner Faria, lá em Formigueiro. Ele mandou um boa noite lá na Gustavo Cate, né? Um abraço aí pro nosso amigo o Wagner Faria, ele mandou boa noite, um feliz dia dos namorados para minha eterna namorada, que é minha esposa Jana. Jana de Azambuja, um abraço para vocês aí, faz 15 anos que estamos juntos, né? Felicidade aí para vocês, um abraço meu amigo o Wagner Faria, um abraço para você, para toda a sua família, obrigado pela companhia do amigo, tá sempre curtindo aqui o nosso bailão da 98, tá por lá. Ou tá no chimarrão, ou tá aí preparando sempre a janta, né? Um abraço pra vocês aí, o casal aí na companhia. Valeu, Wagner! Parabéns aí também, o casal. Tudo de bom aí pros amigos, principalmente hoje neste dia 12 aí, né? Quem mais aqui participando conosco? Aqui é o Getulinho Bizunim, pra esposa Luciane, a filha Jerusca e também o genro Igor, rumo a Porto Alegre para embarcar a Natal, Rio Grande do Norte. Tirar os dias de folga, tirar as férias, um abraço pra vocês aí. Pra toda a família lá, pro meu amigo Getulinho Bizunim, pra esposa dele, a Luciane, pra filha, pro genro, pra toda a família aí que estão em viagem pra Porto Alegre nesta sexta-feira. Uma boa viagem pra vocês, um bom descanso, boas férias aí. E pra galera, vai aproveitar aí o Rio Grande do Norte, lá tá calor, né? É, enquanto nós estamos aqui com frio, tá certo, Getulinho, tem que aproveitar o calor também, né? Galera que gosta aí do calor, né? É verdade, aquela balanceada aí, legal, hein? Alô, meu amigo José, lá do Porto, tá quando mandou um recado aqui, depois vou trazer teu áudio aí, viu? Um abraço pra você aí, pro meu amigo, o Gilberto Dalmolin também mandou aqui. Roda uma música aí com os atuais para todos os namorados. Um abraço, valeu, pra todos os namorados aí, tá mandando o toque dos atuais aí pra todos os casais nesta data. É, a galera seguindo a participação por aqui também, eu tenho um recado. E já vou mandar aqui também um toque pra quem. Boa noite, gostaria de ouvir uma música com Indústria Musical. E ofereço para minha esposa Silvana, eu Juliano Cardoso. Alô, Juliano, um abraço pra você. Obrigado aí pela companhia, pra Silvana, pra galera aí na companhia. Galera participando por aqui. E quem mais aqui? Meu amigo Everton. Boa noite, um feliz dia dos namorados. Em especial, a minha amada Flávia. Um abraço aí pro Everton, lá em Rincão do Mosquito. Pra esposa dele, a Flávia, né? Os eternos namorados aí, né? Um abraço pra vocês aí, obrigado pela companhia. E muitas felicidades aí, o casal também. Obrigado aí, meu amigo Everton. Um abraço aí em Agudo, Rincão do Mosquito, né? Um abraço pra vocês aí também. Obrigado aos amigos aí participando conosco, né? Galera aqui curtindo o nosso bailão da 98. Enquanto eu falo aqui, galera vai seguindo, mandando aquele abraço. Pra quem mais aqui? Deixa eu mandar um toque pra quem. Enquanto isso, você manda seu recado aí também, né? 3261-1270. Tem aqui o recadinho da Manu também, que mandou recado. Alô, Manu, um abraço pra vocês aí também lá em Formigueiro. Ela mandou recado e já vou carimbar também a participação por aqui. E ela pediu música. Olá, boa noite nesse dia especial dos namorados. Vai a música para todos os apaixonados com Terceira Dimensão. É, só eu e o José que não temos ninguém. Ô, oh, mano, um abraço pra vocês aí, Formigueiro. Um abraço, obrigado pela companhia. É verdade. O José, nós vamos casar ele até o final do ano, né? Ô, José! Um abraço, daqui a pouco eu vou trazer o teu áudio aqui, viu? É verdade, né? O José tá aí, nós vamos. Estamos fazendo campanha aquela, né? Em breve o José vai encontrar aí a sua companheira aí, né? Vai encontrar aí o. É verdade, vai casar, né? Nós estamos guardando o casamento do José aí pra fazer aquela festa legal, né? Meu amigo Odacir. O Odacir que vem lá de Mariano Moro pra cá, né? É, vem aí pra também festejar. Um abraço aqui pra quem mais? Deixa eu ver o recado. Recado ouvinte, eu recebi um recado aqui do meu amigo. O Brian também tá sempre confirmando a participação. Mandou aqui o Brian Fernandes. Roda aí a música. Deixa eu ver um recado por aqui. Sabor de uva. É, um abraço aí, Brian. Obrigado pela companhia. Vou estar com uma banda aqui pra vocês, viu? Um abraço aqui também. Acho que o Sidney que mandou um recadinho. Depois vou trazer teu áudio aqui, viu, Sidney? Um abraço pro amigo. Quem mais aqui também? O Adonir. Ô, Adonir, um abraço pra você, meu querido. Mandou um recadinho aqui também. Tá na companhia. Ligadinho. Meu amigo Gilberto da Molim, né? Tinha mandado aqui o um recado com os atuais. Quem mais aqui na companhia? O recado vem chegando sempre aqui no nosso bailão. Vou trazer aqui os recados de áudio. Deixa eu já carimbar de imediato, então. E já vou com mais música para os amigos aí na companhia. Boa noite!
1: Boa noite, meu amigo Alexandre. Temos na escuta outra vez. Não podemos falhar, né? De jeito nenhum. E roda para nós aí, se for possível, Alexandre, a popozuda da vila. Eu não lembro, mas eu acho que é do JM, né?
0: Exatamente, o JM.
1: E quero mandar ali para todos os casais que estão namorando, que casados, tico-tico no fubá.
0: Olha aí!
1: Que hoje é dia dos namorados, né? E aí quem tem esse privilégio aí de estar namorando, tá casado, verdade, tá, né? Com a companheira, o companheiro aí. Um abraço para todos aí e um feliz dia dos namorados. Tá bom, gurizinho? Um abraço ali para toda a equipe da integração.
0: Valeu, um abraço, Odacir, um abraço pra você, lá em Mariano Mouro, disse tudo, né, Odacir, um abraço pra você, quem não tem, né, tem que fazer aquela que nem a música do Pedido a Santo Antônio, né, é verdade, vamos ver se Santo Antônio arruma, né, Santo Antônio, e olha só que maravilha, né, um abraço pra vocês aí, obrigado pela companhia, o recado aqui no nosso Bailão da 98, né? É o dia do santo, é celebrado dia 13 de junho, né? A data aí que marcou, né? O dia do Santo Antônio. A galera vai ter que fazer aquela oração, né? O santo casamenteiro, né? É verdade. Vou trazer aqui o recado, deixa eu ver pra quem mais. Vou trazer aqui participação. Ô João, um abraço pra você, meu querido. Ele botou aqui, boa noite, meu presidente. Roda uma música pra mim e pra minha esposa com a banda Passarela. Quero dizer que amo muito ela, minha companheira há 29 anos, meu amigo. Um abraço aí, João, pra você, pra sua esposa, sua companheira. É 29 anos de casado aí, muitas felicidades pra você sempre, né? Desejo aí muita saúde pro casal aí, muitas felicidades sempre aí, tá bom? Que Deus abençoe vocês aí. Grande capitão, João! O homem que levanta troféus aí, por onde passa. O homem tá virado aí. É, rapaz, é muitas faixas e troféus aí de campeão, né? É, o homem é capitão, né? O homem é o capitão aí, olha só que maravilha. Um abraço, João, obrigado pela companhia pra família toda aí, viu? É, muito querido João aí, tá sempre, né, no futebol aí, tá sempre aí conosco aí, já conquistou o título ano passado aqui com a galera do América aí, né, levantando o título aí, o capitão do nosso time da América, é verdade. Em breve retornaremos, né, João? Em breve, né? Um abraço aqui pra quem mais? Alô, Silma! Boa noite! Deixa eu ver, tá bom ser solteira? Toca aí, Mercosul! Tá bom, Silma? Um abraço pra vocês aí, obrigado pela companhia. Mandou um recadinho aqui também. Alô, meu amigo Sobis, lá em Santa Maria, bairro Nossa Senhora de Lourdes. Quero uma música do São Francisco, fala pra ele. Ofereça aí pra minha mãe, Luciana Dani Rodrigues, Cunha e meu pai José Wagner. Uma ótima sexta-feira pra vocês. Obrigado aí pra você. Obrigado, Sobes. 13 graus a temperatura em Santa Maria. Tá 13 graus a temperatura. E recado por aqui também. Um abraço pra vocês aí. Depois vou trazer o seu Francisco. Fala pra ele. Também carimbo aí o toque pros amigos. Quem mais aqui na companhia? Galera participando. Galera curtindo por aqui. E eu já vou com mais música em seguida. Meu amigo Cláudio, homem das rapaduras. Fala aí, garoto.
2: Alexandre Carlson, do Lino Miró, da música Biriação a lua e a noite perece o Li Rodrigues e José da Rosa, eu não li da Rosa, Jali Mate, Nívio Lach, e o do apresentador e do...
0: Valeu, Cláudio! É isso aí! Ele parou, Cláudio. Mas é isso aí, um abraço pra ele. Alô, Adoni!
3: Boa noite, Alexandre. É a Adonia de Santa Flora. Roda pra nós o barco do amor aí. Quero oferecer pra minha esposa Franciele. Um abraço.
0: Valeu, um abraço pra vocês aí, pro casal, Adonir, pra esposa dele lá também. Obrigado pela companhia. Tá pegando aqui o barco do amor, navegando das ondas do mar. Eu vou capaz que ia faltar essa. Hoje não pode faltar essa aí. Dia 12 de junho não pode faltar o barco do amor. Galera, dançou muitos. É, muitos casais se formaram aí dançando o Barco do Amor, eu tenho certeza, né? Essa música uniu vários casais aí, com certeza. É, principalmente são os casais antigos aí, galera. Tá se lembrando aqui, tá falando, né? É verdade, né, meu amigo João? João dançou muito isso aí, né? É, no começo do casamento, tenho certeza que sim, viu? Ele dançou muito o Barco do Amor com os atuais. Ei, dança até hoje, né? O João é uma figuraça, né? Deve ter dançado muito isso aí, o Barco do Amor também. Vou trazer em seguida aqui a Doniro. Um abraço pra vocês aí, viu? É verdade. É, viu? Ele disse que é. Eu sei, viu, meu amigo João? O cara sabe. É, rapaz, isso aí não tem, né? Não tem casal que não dançou isso aí. Galera aqui, ó, principalmente os antigos, né? Galera de hoje em dia, não tanto, né? Mas pessoal das antigas aí, galera dançou bastante, né? O recado aqui, pra quem mais aqui na companhia, e já vou com mais música, já tem mais recados aqui, depois vou trazer o recado do José lá também, está na companhia já mandando seu áudio aqui, né, o antigo não, né, diz o... não tanto assim, né, João, não tão antigo assim, né, é verdade, deixa eu trazer o recado, vou então iniciar mais um bloco, vou iniciar, tem Popozuda da Vila por aqui também, eu vou trazer do musical JM, mas antes eu vou trazer essa, já que eu falei deles, eu vou trazer os atuais aqui com essa. E já vou carimbar o Barco do Amor, então, pra galera recordar, curtir, aproveitar, porque os atuais, os reis dos bailes, como diz o nome, né? Os reis dos bailes, e eles vão estar em agudo agora no mês que vem, mês de julho, vão estar em agudo na abertura da Volks Fest, quinta-feira, na abertura da Volks, é com os atuais, fazendo um grande show aí em agudo. É numa quinta-feira, na abertura oficial da Volks, e é com eles no palco aí, galera dos atuais também, com a nova formação, eles vão cantar vários sucessos aí também pra galera de agudo e da região que estarão lá na feira aí também, aproveitando pra curtir e acompanhar eles aí. E eles cantam por aqui, essa aqui era uma dos carros-chefe deles, né? Eu falo do Barco do Amor, eu sempre lembro que é dos carros-chefes aí da banda, nesses mais de 50 anos de carreira aí dos atuais. Tá aqui, ó, pra iniciar mais um bloco, Carimba! Pra navegar nas ondas do mar.

0: Olha que maravilha, apitou por aqui musical JM, aqui no nosso Bailão da 98. É o Bailão por aqui, é o recado do ouvinte sempre pintando nesta noite de sexta-feira. Alô, boa noite.
1: Boa noite, aqui é a Simone que tá falando. Eu queria pedir a música Porque Eu Te Amo, com a Ana Vitória. Eu ofereço pro grande amor da minha vida, Claudio Miro Loreto. Quero dizer que eu amo muito ele.
0: Valeu, um abraço pra vocês aí, obrigado pela companhia. Todo espaço das bandas aqui, eu mando uma banda pra vocês aí, tá bom? Obrigado pela companhia. Quem mais aqui? Alô, boa noite! Olha aí, rapaz!
2: Muito boa noite, amigos ouvintes, 98.5, Suzano Fontoura de Agudo, Alexandre, você me dá, escuta aí. Comendo uma pipoquinha, preparando o chimarrão já. Estou no 98.5 aí, Bailão do Xandão, do sexta-feira. Bacana, show de bola. Toca aí, banda Barbarella. Oh, Carol. É uma música bem antiga, tá bom, Alexandre? E manda aí pra um alô pro José da Rosa, Porto Agudo, no Ali da Rosa. Marino Gonçalves, Marino Machado, lá do Fundo Fandigueira, Helena Gonçalves, também deve ter na escuta do programa. O João Pedro Cardoso, aí, e a Kika. Arrancando o Jacob também, o João Pedro, e a Zair, irmão do Jacob. E os demais amigos ouvintes, a programação bacana do Xandão. Chuva de novo, não tem mais seca, rapaz. Boiou tudo. A suja não consigo lavar. Tá uma loucura. As moiadas.
0: Aguarde que vem sol em breve. Ô, Juliano, abraço pra você. Eu sei que tá na pipoquinha aproveitando essa chuvinha aí, acompanhado. Tá aí, um abraço pro Juliano. Tá lá, acompanhado e agudo, aproveitando o love, tá certo? Abraço pra vocês aí, Juliano. Vai aproveitando aí, rapaz. Deixa eu ver quem mais aqui na companhia, já vou trazendo música. Ô Afonso Cardoso, abraço pra você, obrigado pela companhia, uma ótima noite aqui, ele mandou um recado, boa noite, participação, recado.
3: Boa noite, Alexandre, tudo bem? O Afonso, hoje pelo dia dos namorados, eu quero pedir aí, a música, aquela do Banda Carisma, Fofoca do Momento, pra curtir, ver eu e a minha esposa Emília, estamos tomando chimarrão e comendo alguma misturinha junto sempre, sabe? Pra ficar o corpo elegante, tá? Um tá grande certo. Abraço, tudo de bom. Saúde pra nós, Alexandre. E continua
0: com abraço, meu
3: teu sucesso, que é sempre maravilhoso e 100% não tem nota. É de mil pra cima, sabe? O homem... Um dia vai, ele apresenta bem na rádio. Nota sempre a ti.
0: Obrigado, meu querido. Um abraço pelo carinho, pela companhia. E pra vocês aí, uma boa janta, um bom chimarrão, né? Estão aí sempre acompanhando por lá, ou no chimarrão, ou na janta, né, Afonso? Um abraço pra você aí, que também tá acompanhado aí, aproveitando, né, nesse dia 12, né? Tá aí o casal lá na companhia, um abraço pra ele aí também, pra esposa dele. Um abraço aí pra vocês aí, Afonso. Obrigado pela companhia. Quem mais aqui? Já vou trazendo música. O recado do ouvinte sempre pintando aqui pelo nosso 3261. 12h70, eu já tenho aqui o recado também, deixa eu ver pra quem, e já vou com música na sequência, né, já vou trazendo aqui participação, deixa eu ver pra quem, um abraço aqui pra Eliane Rodrigues, né, um abraço aí pra vocês lá em Paraíso do Sul. Quem mais aqui na companhia? Meu amigo Sidney lá de Queimborá, boa noite, um abraço Sidney, tá aí participando, já mandou um recado aqui também, mandou um boa noite, nossa janta é aqui, é sopa. Ei, maravilha, hein? É, nesse maravilhoso programa, tá acompanhando, tá ligado no programa aqui do Bailão. Obrigado, meu amigo Sidney, lá em Queimborá. Alô, Queimborá, um abraço pra vocês aí, meus queridos. Obrigado pela companhia, essa sopa é boa demais, hein? Galera já sabe, né? E já saboreia aí. Obrigado aí, nosso amigo Sidney lá de Queimborá, tá aí na companhia. É, eu vou trazendo aqui música, já vou trazendo recados aqui também, deixa eu ver pra quem mais, e o recado aqui, já vou trazendo música, deixa eu ver, ó, o José tinha mandado, show, o José abriu o coração dele hoje aí, é rapaz, hoje dia 12, vamos ver o que o José tem hoje, vamos ver o que o José tem aqui pra galera aí, tá na companhia. Tá aí, ó, vai abrir o seu coração também, né? Nesta data, né, José? Um abraço pra ele aí, em Agudo, lá no Porto Agudo. Alô, José, fala aí, garoto!
4: Muito boa, Noite, boa noite, meu amigo Alexandre Carlos Cirulim da Rádio 98.5 Rádio Integração da Xanga Seca. Aqui é o José da Rosa, Porto Agudo. Roda para mim uma música aí da banda Portal da Serra, tá bom? Portal da Serra, se você achar. Ou pode ser uma da banda Champ. Pode ser Portal da Serra. Então, ofereço para a minha mãe Noite da Rosa, para o meu amigo Juliano do Serviço, para o meu amigo Jair Mate, para o Cláudio Schiffer, o homem da porta, para o meu amigo Renato, a esposa dele, é Miguel, para o Cláudio Miro das Facas, para o meu amigo Alberico, para os Cardoso, Cardozinho, para a minha tia Joaninha, para o meu primo Francisco Adeira Silva, que mora na Vossa Rede do Sul, para o meu amigo Alexandre Carlos Serlini, para o meu amigo Wilson Carlos Serlini, para o Mike da rádio, para toda a equipe da Rádio Integração, e para toda a equipe do mercado do Corvinho, tá bom? Pode ser Portal da Serra. Se você não achar, pode ser uma da banda Chama.
0: Valeu, um abraço. Obrigado, José. Um abraço pra vocês. Eu tenho o Champ, eu tenho o Portal da Serra, tenho as duas aqui pra depois, viu? Vou trazer uma pra vocês aí. Alô, Heraldo, lá no Balneário das Tunas. Um abraço, Heraldo. Mandou aqui na escuta. Obrigado pela companhia. Obrigado aqui, Heraldo, pela companhia aqui sempre curtindo. Obrigado aí, uma boa noite pra vocês. Aqui o Renato.
5: Boa noite, meu amigo Alexandre.
0: Boa noite, Renato.
5: Aqui é o Renato de Agudo. Tem meu e Miguel num sopão aqui, daquela de esquentar o peito. Eu te pedi uma música aí. A música é São Francisco, Vestido Azul. E oferecer pro nosso amigo lá, o José da Rosa, pra mãe dele, o Juliano, o Cardoso lá em Paraíso. E estiver escutando a 98 aí. E um abraço bem apertado, fim de semana tá aí. E pra ti tudo é bom, meu. Esse homem alegre das noites aí.
0: Ô, meu garoto, abraço pra vocês aí. Obrigado, Renato, pra Miguela, pra toda a família. Obrigado pela companhia. Depois vou trazer com certeza aí. Eu tenho uma de São Francisco aqui pro Sobes. Depois vou trazer pro nosso amigo Renato também, viu? Trazer pra vocês aí os sucessos, os toques aí com o São Francisco. Nós carimbamos aqui com certeza pelos amigos aí na companhia. Vou trazendo música. Libera por aqui. Já vou trazendo música também. Tem Barbarella nesta sexta-feira, é o pedido. Isso aqui é pra recordar do Barbarella, hein? Isso aqui foi o Juliano que pediu. Tá aqui, curte. 19 horas 48 minutos, 19 com 48. Banda Barbarella.

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1: Simbora, Bailão da 98, por aqui, pra galera curtindo. É o Bailão da 98. Aí foi Barbarella, por aqui já tem o Portal da Serra, tem Musical São Francisco, que tem Carisma na sequência. Depois eu ainda tenho pra hoje Mercosul, lá pra Silma, que pediu. Vou trazer depois o Don't Say Goodbye pra vocês, viu? E tenho aqui também música do São Francisco Vestido Azul ainda pra hoje. E mais recados chegando por aqui. Mais um recadinho rapidinho, eu vou com música. E já mando um abraço lá pro nosso amigo Osvino, que está na companhia. É, tá sapecando uma picanha. É verdade, né? Um abraço aí pra ele. Alô, Osvino! Tá aí, ó, sapecando uma picanha. Tá temperando ela, não? É? Um abraço pra ele, um abraço. Ô, Osvino! É, prepara bem essa picanha aí, rapaz. Deixa eu ver quem mais. O homem tá que tá aí na pecuária, né? Um abraço aí, Osvino. É, o Everton mandou aqui avisar, ó. Tá aí, ó. Prepara bem aí, tempera bem essa picanha aí, viu? Deixa eu ver quem mais aqui. O homem tá na pecuária por lá, né? Tá na companhia. Deixa eu ver, eu tô devendo aqui o Indústria Musical também, né? Pro nosso amigo Juliano Cardoso. Daqui a pouquinho eu vou trazer aqui. E eu tenho também o pedido musical Terceira Dimensão aqui da Manu. Pra galera aqui na companhia, né? Tem vários pedidos chegando aqui sempre. Eu vou trazendo aqui pra vocês. Tem uma dos atuais lá também pro Gilberto, né? A galera que segue aqui na companhia do nosso Bailão da 98. Falando em Portal da Serra, vou trazer aqui pro nosso amigo José, que pediu aqui o Doce Bandida. Tem ela, tem sucesso pintado por aqui. Alô, Portal da Serra!

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1: É o Bailão da 98 pro intervalo e seguir eu volto com mais sucessos por aqui. Participação 3261 1270, nosso WhatsApp.
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Simbora! Trazendo recados por aqui. Tem mais recados chegando, tem mais música pintando. Tem essa aqui do São Francisco, vestido azul, já vou trazer agora também na sequência. Quero mandar um abraço lá, tinha mandado pro Osvino, ele mandou um recadinho aqui. Gurizada tinha mandado um recado pra ele lá, ele mandou aqui, ó. Manda um alô para o meu amigo Tata e também para o Jair e a família lá no Rincão do Mosquito. Estamos à escuta da 98 com uma picanha na brasa, 98.5. Recado aqui do Osvino, tá certo, na escuta da 98, obrigado, Osvino. Ele mandou lá pro Tata, para o Jair. O Tata deve ser o Everton, né? É isso aí, um abraço pra vocês aí, obrigado pela companhia. Galera participando, tem música chegando, tem mais recados aqui no nosso bailão. Deixa eu ver quem mais aqui na companhia, já vou com música e já vou com recados por aqui também. Galera, segue participando, segue mandando seu recadinho aqui pro 3261. 1270, eu tenho aqui terceira dimensão também, a resposta eu vou trazer agora também na sequência. O terceira dimensão aqui no nosso bailão, o recado, deixa eu ver pra quem mais, enquanto a galera segue participando aqui, eu vou seguindo com mais música, né, vou seguindo com mais sucessos aqui também, e já vou carimbar o recado musical enquanto você participa aqui do nosso bailão de hoje. Você segue aqui mandando um recadinho. Galera aqui, ó. Ah, é tu mesmo, Everton. Ele mandou, é eu mesmo. Eu não sabia que teu apelido era Tata, viu? Um abraço, deixa eu ver pra quem. Vou com música. Vou carimbar essa aqui no terceiro, primeiro. Depois já trago música com o musical São Francisco Vestido Azul. E já sigo aqui com mais pedidos e mais recados aqui no bailão de hoje. Música que chega. Alô, Ternos. Zero Dimensão, vem aí.

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1: É o Bailão da 98 por aqui, pra galera curtir o melhor das bandas. Champion Boca Louca, vem aí. Pintou mais uma. 20 com 19. Vem nesse embalo gostoso. Sexta-feira, 12 de junho.

0: bem fortinho.
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Maravilha! Brilha só a lua e a noite pra galera curtindo por aqui. Brilha só no nosso bailão da 98. No pique desta sexta-feira, galera, vem quando

0: mas voltei! Que maravilha, hein? É, no embalo gostoso da lua e a noite. Volta, estou para as madrugadas, olha só que beleza. É o Brilhação que eu vou para o intervalo por aqui, em seguida eu volto com mais sucessos. E atendendo mais pedidos por aqui também pelo 3261-1270, nosso WhatsApp. Você manda aquele recadinho aí, a gente vai atendendo aí até as 21 com vocês, 20 horas 33 minutos, a hora conferindo, 20 com 33, é a hora do rádio, do bailão, do chimarrão e também desta sexta-feira romântica. Romântica porque a galera tá aí na companhia, curtindo, né, acompanhada, muitos estão acompanhados nesse momento, né, também curtindo aí com a família, um abraço pros amigos, que estão a galera que estão com os amigos aí também, da companhia da 98, fica conosco, fica na companhia, depois das 22 tem musical aqui na noite também pra galera seguir com a 98.5, é 24 horas no ar, e a galera vem aqui na companhia, depois vou trazer um recadinho aqui porque amanhã tem, a partir das 6 horas da manhã, tem Conexão Agro. Conexão Agro por aqui, na 98, a programação do final de semana também.
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0: Maravilha, já vou trazendo mais música e mais recados. Eu tô devendo um recado por aqui, eu acabei passando ele, né, meu amigo? Que eu vou trazer aqui na sequência, acho que foi o Sidney que tinha mandado. Ô, Sidney, acabei passando teu recado, viu? É, tinha te mandado um abraço aqui, não rodeio teu áudio, né? Trazer teu áudio aqui na sequência. Alô, Sidney, boa noite, participação, recado do ouvinte aqui. É o nosso Bailão da 98 e a galera segue participando, segue aqui na companhia, já vou trazendo mais participação e mais pedidos. Alô, boa noite!
1: Boa noite, amigo Alexandre. Roda pra mim o São Francisco aí. Quero oferecer pra minha esposa Lisandra, especial pra ela, né? Que hoje é dia dos namorados. Pode ser aquela do São Francisco, Hoje Me Ame, viu? Das antigas ainda, tá? E pra vocês aí da rádio, valeu, um abraço, amigo.
0: Valeu, um abraço, Sidney. Obrigado pela companhia, ele pediu. Já vou trazer agora, então, já na sequência. Vou carimbar o recado por aqui também com a música do São Francisco, mais uma deles. Já vou trazendo no nosso bailão. Carimba aí, o recado do ouvinte, participação 3261-1270.

0: Maravilha, apitou por aqui o recado na 98, olha só, 98.5, a sua rádio pra você com o nosso bailão da 98. Vou trazer aqui o recado e já vou com mais música, tem participação, tem recado do ouvinte, deixa eu ver quem é que tá participando aqui e já vou carimbar aqui o recado, deixa eu ver pro Darcy que mandou. Boa noite, roda aí a valsa dos namorados, abraço Darcy Penteado. Ô Darcy, um abraço pra você, Darcy Colorado aí. Obrigado pela companhia, eu acho que é essa aqui que ele quer, ó. Eu tenho a valsa dos namorados com a banda Doce Encanto. Eita, gurizada cantando Doce Encanto. Tá no clipe deles, hein?
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banda do Cincanto, aqui no nosso Bailão da 98. Que beleza, que maravilha. A galera curtindo por aqui o Bailão da 98. É assim, recado pra galera curtindo e já trazendo por aqui músicas e recados também. Nosso bailão sempre aí de segunda a sexta. Estamos fechando a semana neste dia 12 de junho. É, galera curtindo por aqui na semana.

Já vou trazendo aqui recados e já vou com mais música. Vamos com mais sucessos por aqui. Nossos sucessos não param, não. Já vou carimbar isso aqui pra galera. Já vou carimbar isso aqui pra sexta-feira pra galera que está solteira. É verdade. Hoje eu mandei pra todos os casais, agora eu vou mandar pra galera que está solteira, viu, tá? Trazer aqui pros solteiros também, tem música pra eles. E já vou trazer essa aqui nesta sexta-feira, galera aí na companhia. E vai curtindo o nosso bailão até as 21 com vocês. Depois é aí o Emerson. Depois tem a seleção do Emerson Nadá no comando aí do sucesso a partir das 22 horas. E a gente vai trazer aí também programação, né, da 98 com muita música na noite aí também pra galera acompanhar aqui a programação também musical aí, tá certo? Vamos com essa aqui do Marco Polo pra galera curtindo, tá aqui! Medita Santo Antônio!

para ver, antecipei, porque o dia amanhã, santo casamenteiro, dia 13 de junho. Olha aí que maravilha, hein? Tô trazendo para hoje, dia 12. Isso aqui vai pros solteiros aí que estão pela companhia. Falando nisso, tem música bonita por aqui, já vou pintando com mais recados, com mais sucessos aqui no nosso bailão da 98, porque tem essa aqui para hoje, para a galera que está acompanhando. Olha só, Passarela, música linda demais.

música linda do Passarela. Olha só que maravilha, hein? Alô, Passarela! Aqui no nosso Bailão da 98 para esta sexta-feira. É, rapaz, esse embalo gostoso.

música linda demais. Essa é pra todos os casais apaixonados, pra todos vocês aí nesse dia 12 de junho. Esse sucesso aqui que sempre marca, né? Esse sucesso aqui marca sempre do Passarela, galera que gosta, pede. E para vocês todos que estão na companhia aqui da 98, muito obrigado a cada um de vocês aqui pelo carinho, pela companhia, por estar conosco. E para vocês que passaram aí esta semana na companhia de segunda a sexta, das 19 até as 21 horas, sempre aqui com o nosso Bailão da 98. Das 19 até as 21, com sucesso, com a boa música, com o melhor das bandas. Eu tinha falado que amanhã tem Conexão Agro com Paulinho Salerno, com Rafael Rosa, a partir das 6 horas da manhã, ao vivo. Logo após aí o Formigueira Notícias com Francisco Bozeu, musical aqui com informações também na manhã. Depois à tarde tem o Paraíso em Destaque a partir das 13 horas com Michael, música boa. O recado por aqui do Paraíso em Destaque, eu venho às 16 horas com o melhor dos sucessos aí. É aquele misturadão gostoso. Também rodo bandas por aqui às 16 do sábado com vocês aí. Amanhã tem aí o nosso aí sabadão da 98, tá bom? Amanhã, sabadão aí pra vocês que estão na companhia, tá certo? Amanhã um pouco reduzido o nosso sabadão, mas estaremos aqui com vocês, aqui com o musical, a partir das 16 horas aí, tá bom? Beleza? Muito obrigado a cada um de vocês pelo carinho, pela companhia, uma ótima noite desta sexta-feira. Pra quem está acompanhando aqui, segue na companhia, depois das 22 tem muita música com Emerson Nada no comando dos sucessos, aqui nesta sexta-feira. Eu fico por aqui, desejo um ótimo final de semana, fica aí na companhia, vem aí, vou fechar aqui o nosso Bailão de hoje, depois tem a Voz do Brasil e depois segue a programação da noite pra galera curtir aí. Aproveite o final de semana, tem muita música, tem muito sucesso, tem muitos recados aqui na programação da 98.5, tá bom? Muito obrigado a cada um de vocês que estiveram aqui na companhia e pros casais que estão aí acompanhando, principalmente a vocês aí nesta sexta-feira, dia 12 de junho. Eu fecho com essa aqui, não seria diferente. Eu chamo eles, mais uma música boa pra galera aí que curte, ainda mais quem está no love nesse momento. Declaração de amor do Rainha Musical, valeu! Até amanhã no sabadão, e o bailão volta segunda-feira, e amanhã tem seleção brasileira. Alô, Brasil! Vamos ao Hexa! Torcer, vai dar certo, com certeza vai, tamo na torcida pelo menos. Alô, galera, amanhã tem seleção brasileira na Copa do Mundo, e a galera na torcida aqui, o Brasil inteiro, tá bom? Declaração de amor, Rainha Musical, com eles eu vou, valeu, tchau, até amanhã. Alô, Rainha Musical.